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1: 9:33.
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2: Que chegou ao final. Obrigada pela sua companhia. De segunda a sexta-feira, das 8 às 10 da noite, estamos sempre juntinhos. Cultura Sertaneja Classe A, o melhor da música sertaneja, sempre com muito carinho pra você. E olha, vou te lembrar que amanhã, bem cedinho, às 6 da manhã, temos um novo encontro, ok? Boa noite!

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0: Muito boa noite, queridos filhos e filhas do Paternoster, o Pai de nosso Senhor Jesus Cristo e nosso Divino Pai Eterno. Eu sou o Frei Flávio Henrique, da obra dos pequenos monges do Paternoster, começando agora aqui pela Rádio Catedral FM de Juiz de Fora, também Rádio Cultura de Santos Dumont, mais um programa A Voz do Pensamento, invocando sempre com fé, devoção e amor filial à Santíssima Virgem Maria, que sua intercessão, seu auxílio, seus rogos por nós, que invocamos sobre o querido título de Divina Revelação. Rezemos então. Nossa Senhora da Divina Revelação, Virgem do Apocalipse, única filha de Deus Pai, que depois de Eva foi criada sem o pecado original, Imaculada Conceição, concebida sem pecado, para se tornar, como de fato se tornou, a única mãe de Deus Filho, única mística esposa do Divino Espírito Santo, única criatura de Deus, íntima da Trindade Santa, íntima do Pai, íntima do Filho e íntima do Espírito Santo, como jamais foi, é ou será, em qualquer tempo, época ou circunstância, qualquer outra criatura, seja de origem humana ou de origem angélica. Intercedei a Deus por nós que recorremos a vós. Revelai-nos a vontade soberana de Deus Pai. Revelai-nos a obediência perfeitíssima de Deus Filho. Revelai-nos a solicitude do Divino Espírito Santo. Revelai-nos a providência material e espiritual da parte da Santíssima Trindade. Ave Maria, cheia de graças, o Senhor é convosco. Bendita sois vós entre as mulheres. Bendito é o fruto do vosso ventre, Jesus. Santa Maria, Mãe de Deus, rogai por nós, pecadores, agora e na hora de nossa morte. Amém.
1: Naquele tempo, disse Jesus aos seus discípulos: Eis que eu vos envio como ovelhas no meio de lobos. Sede, portanto, prudentes como as serpentes e simples como as pombas. Cuidado com os homens, porque eles vos entregarão aos tribunais e vos açoitarão nas suas sinagogas. Vós sereis levados diante de governadores e reis por minha causa, para dar testemunho diante deles e das nações. Quando vos entregarem, não fiqueis preocupados como falar ou o que dizer. Então, naquele momento, vos será indicado o que deveis dizer. Com efeito, não sereis vós que havereis de falar, mas sim o Espírito do vosso Pai é que falará através de vós. O irmão entregará à morte o próprio irmão, o pai entregará o filho, os filhos se levantarão contra seus pais e os matarão. Vós sereis odiados por todos, por causa do meu nome. Mas quem perseverar até o fim, esse será salvo. Quando vos perseguirem em uma cidade, fugi para outra. Em verdade vos digo, vós não acabareis de percorrer as cidades de Israel antes que venha o Filho do Homem. Vamos a um ponto nefrálgico, mergulhar um pouquinho nele e reter este ponto com, ruminando, isto é, o ruminante é aquele como boi, como cavalo, a ovelha, ou seja, o animal domesticado que se alimenta de gramíneas predominantemente e fica mascando, mascando, mascando, mascando. Já reparou? Quem já viu um boi, uma vaca, né? Um cavalo, não para de mascar. Masca, masca, masca. Extrai todo o sumo, todo o suco, toda a seiva da gramínea, engole, depois costuma regurgitar o bolo para novamente mascá-lo, Então, o processo de ruminação é isso, é a gente pegar uma ideia central e ficar fazendo a léxio dela, a meditação, a contemplação dela. E qual seria, então, o versículo que hoje nos convida, a mim em particular, e desejo que também vocês façam a ruminação dele, façam a contemplação dele, meditem, tomem para si, guardem como uma palavra preciosa para todos os momentos, porque ele vem trazer a esperança divina após essa confusão toda narrada no Evangelho, de perseguições, vós sereis louvados diante de governadores e reis, vos entregarão aos tribunais, vos açoitarão nas sinagogas, se levantará irmão que entregará à morte o próprio irmão, pai entregará o filho, filhos se levantarão contra os pais. É um cenário da exigência do reto seguimento. Mas ao invés de ficarmos espantados, ruminando, isto que é o caminho do seguimento do Senhor, o caminho da cruz, vamos ruminar como o Senhor conclui isto. E ele conclui dizendo, mas, ou seja, apesar de tudo isso, não obstante tudo isso, mas quem perseverar até o fim, é aqui que está a chave. Perseverar até o fim. Perseverar até o fim. Perseverar e depois perseverar e continuar perseverando até o fim. Veja que muita gente, e não se engane, talvez até você mesmo, o normal, o comum das pessoas é pensar que o que agrada a Deus, o que fortalece a comunhão com Deus, seja a intensidade emocional, né, das orações, das preces, da prática religiosa. Penso que é o fervor do sentimento, o fervor da emoção, a intensidade, né, dessas disposições interiores. Mas não, sabe por quê? Porque mesmo que alguém tenha momentos muito, muito intensos, muito fortes, muito fervorosos de intimidade com Deus, de oração, na sua prece, na sua prática religiosa, note que são picos. Depois esses momentos passam. E quantos não se esbaldam em momentos fervorosos e depois não perseveram? Então, de que adiantou a intensidade? De que adiantou o fervor? De que adiantou a intensidade? De nada? Melhor aquele que vai lá, coitadinho, fraquinho, árido, árido, árido. Aliás, o que corrobora o que estou dizendo é a própria natureza da vida mística, dos grandes místicos da Igreja. Os grandes místicos da Igreja passaram por noites escuras, como disse São João da Cruz, ou como dizia Santa Teresa d'Ávila, a aridez dos sentidos, mas perseverar. Ou, como Santa Teresinha, do Menino Jesus, mergulhada numa falta de sentido tão grande, contudo, se obriga a ficar na capela diante do Santíssimo, porque tinha que cumprir a regra carmelita, ficar diante do sacrário, mas para se obrigar a ficar lá, estava contando os ladrilhos no chão, perseverou dessa forma. Ou como São Francisco de Assis, que mergulhando em trevas profundas, né, houve um momento em que nada fazia sentido para ele, pensava que foi tudo em vão o que fizera, mas, mesmo pensando isto, mesmo sentindo isto, todos estes perseveraram, perseveraram, perseveraram, até o fim. Ora, o que marca a jornada da vida da serva de Deus, do serva de Deus Lola? Essa perseverança até o fim. Desejou, desejou, desejou ser buscada pelo Senhor, porque afinal, né? Qual a utilidade? Pensava ela certamente sobre si. Estou aqui, trevada numa cama, não consigo fazer nada, não posso sair, não, não. No final das contas, seguindo o conselho do bispo, nem receber as pessoas, ficou lá, sozinha, uma ermitã, paraplégica, num leito de dor, sem poder comer, sem poder tomar remédio, desejosa de ir para o céu logo, tão desejosa disto, que registra-se que, na véspera da sua partida, ela, avisada pelo Sagrado Coração de Jesus que ele viria buscá-la, exclamou: o melhor dia de toda a minha vida, o anúncio de que morreria para encontrar-se com o Senhor que viria buscá-la. E aí pediu que a preparassem, colocou a roupinha de filha de Maria que ficava guardada, esperando esse dia. Esperou por 63 anos, o dia mais feliz da vida dela. Pediu que esticasse as perninhas dela, porque passou esses 63 anos sentada em cima dos calcanhares, né? Ela não tinha os movimentos, não sentia nada da cintura para baixo. Foi a posição que ficou. Perseverar até o fim.
0: A bênção de Deus Todo-Poderoso, Pai, Filho e Espírito Santo. Amém. Boa noite. Até amanhã, se Deus quiser.

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0: 10:21.
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0: 10:35.
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1: 10:59.
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0: 11:17.
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0: 11:30.
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ignorância, as minhas necessidades, as minhas relações, a minha cultura e o meu corpo. Que espaço meu passado deixa para minha liberdade hoje?

0: hora certa.
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2: Meia-noite e dois.
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0: Obrigado. É legal tocar aqui no Rio de Janeiro. Essa música que a gente tocou é sobre quando, sabe, a galera que morou aqui no Rio quando a gente era pequeno, o Fred e tudo, mesmo nos outros estados. Quando a gente voltava da escola e começava a chover, a gente pegava tijolo de construção mesmo para ficar desenhando o sol. Isso a gente tinha 7 anos de idade, 8 anos de idade. E essa música é sobre isso. Sobre um Rio de Janeiro que
1: e
0: já
1: a noite
0: foi,
1: 15.
0: Né?

0: meia-noite e 29.
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0: certa. 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
1: 1 e 1.

0: 1:33.
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1: 2 e 1.

0: 2:31.
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1: 2:59.
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1: 3 horas.

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0: Já percebi que a galera aqui da frente gosta de me ajudar quando eu esqueço as letras, né? Não, aí sai na revista. Tipo assim, Renato Russo errou de propósito. Essa é difícil, é complicada. Eduardo
1: e 30.
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1: 4 e 2.
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1: 4 e 3.

0: 4:31.
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1: 4 e 59.
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1: 5 horas.

0: 5:30.
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0: Alô, alô, caminhoneirada de todo o Brasil! Chegou a hora do nosso encontro, hora do Brasil Caminhoneiro! Aqui é o Fernando Riquetti. Vamos juntos? Aumenta o som, que essa meia hora é só nossa! Quem transporta cargas por milhares de quilômetros também carrega desafios que muita gente não vê. Tem a distância da família, a pressão do dia a dia e a solidão das estradas, que pode impactar a saúde mental dos profissionais do volante. E sobre esse tema, eu conversei com uma craque no assunto, a doutora Suelen. Ela é neuropsicóloga.
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2: Como é que está a saúde mental dos caminhoneiros hoje, Suelen?
3: Pois é, na verdade a gente precisa cuidar do bem mais precioso, que é do ser humano por trás disso, né? Hoje eles têm uma carga de trabalho excessiva, muita fadiga mental, estresse crônico e muitas das vezes não consegue ter um sono reparador para recuperar realmente toda essa efetividade do cérebro. Então a gente acaba cuidando da carga, acaba cuidando de toda a parte mecânica, mas esquece do bem mais precioso, que é o caminhoneiro, o ser humano por trás de tudo isso.
2: Turma, a Suelen atualmente, ela está trabalhando como uma das grandes representantes na área de psicologia aqui no estado do São Paulo, né? Que é justamente uma entidade que está lá no Rio Grande do Sul e que está voltada justamente a essa questão da saúde emocional de todos os motoristas. Aí a gente inclui principalmente, né, você que é caminhoneiro e até a turma, né, que faz o transporte de passageiros, né, a turma das 40 janelinhas, né, Suelen? O que que pode ser feito, o que que a turma pode fazer no dia a dia para tentar dar uma aliviada um pouco na pressão, que a gente sabe que problemas todo mundo tem.
3: Com toda certeza. E principalmente pensar em prevenção. Não só de cuidarmos de quando já aconteceu um transtorno, mas de olhar esse ser humano, de saber que ele tem que prevenir todo esse desgaste mental, seja com sono mais reparador, seja com uma alimentação adequada, também com técnicas para que tenha uma regulação, principalmente do sistema nervoso simpático, que coloque ele no estado de alerta, de foco, de atenção, e para que a gente, inclusive, consiga reduzir os sinistros e também preservar a vida desse bem precioso, que são os nossos caminhoneiros e os motoristas que transportam tantas vidas por essas estradas afora.
2: E turma, um bate-papo nos bastidores com os especialistas e que eles mandaram direto e reto para você é o seguinte: se você perceber qualquer dificuldade, gente, perceber que a saúde mental não está bacana, procure um especialista. Isso não é sinal de fraqueza, mas é sinal de você valorizar a tua saúde e valorizar cada vez mais, ó, o dia a dia da turma que divide o espaço na tua casa contigo, sem falar nos colegas de trabalho e também na turma que está no tapete preto com você. Vamos se cuidar, gente, vamos se cuidar.
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0: É, todo estradeiro tá careca de saber. Faltam pontos de paradas nas estradas brasileiras. E o Francisco Garonce, o nosso repórter especial, foi pro trecho ouvir os parceiros da estrada. Ele conversou com o estradeiro Paulo César Vieira, que estava viajando com a esposa, a dona Simone. Vamos ouvir.
4: Qual é a percepção de vocês em relação aos pontos de parada e descanso que vocês têm encontrado por aí?
5: É, que estão deixando muito a desejar, né? A estrutura é pequena e quando se encontra ainda cobra.
4: O que que você acha que mais falta para apoiar o caminhoneiro nesses postos por onde vocês têm passado?
6: É, sanitários, né? Mais limpos, é, estacionamento, né? Que não tem. É muito apertado, tem posto que não tem onde parar.
4: Essa situação, ela sempre foi assim? Ela tem mudado para melhor, para pior? Qual é a sua visão?
5: É, tá ficando pior, né? pior, a parte de segurança, essa parte de acolhimento ao caminhoneiro, determinada rede de posto, da segurança e determinada rede é tratado como um zé ninguém.
7: E nós estamos aqui às margens da BR-060 e o Nilson é o gerente desse posto onde nós estamos, que a gente vê que a estrutura é muito boa, né, Nilson? Agora, esse investimento vale a pena?
8: Vale sim, vale a pena. Tudo que você faz é uma coisa que você depois você recebe um retorno, porque hoje em dia não é fácil para você manter um estabelecimento desse.

0: cobra um centavo de estacionamento, então entra e sai à vontade. Já a gente cobra uma taxinha extra, 5 minutos tolerância, a partir de 5 minutos tem uma taxinha de R$1 por minuto para clientes que chegam que não abastecem no posto com a gente, entendeu?
1: Como é que vocês enxergam essas regras? Isso daí atrapalha, ajuda? Como é que é?
2: Em muita situação ajuda, né? Porque a gente sabe que manter uma estrutura não é barato. E agora, e por outro lado, a gente vê que muitos cobram, mas deixa ao desejar.
3: É isso aí, turma! Ter condições dignas de trabalho é direito de todos. E quando se trata da categoria profissional dos caminhoneiros, que desempenha um papel tão importante na economia nacional, isso se torna ainda mais importante. E essa conversa não termina aqui. A gente continua junto nas redes sociais.
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5: E agora tem música. Gustavo Lima.
6: Cê tá nos

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1: Bom, turma, a competitividade e a exigência fazem parte do cenário do mercado atual. E em meio a esse clima desafiador, torna-se cada vez mais difícil para os colaboradores de uma empresa realizar as suas funções com excelência, quando não há a perspectiva nem a motivação necessária. E é justamente pensando nisso que as empresas vêm percebendo as vantagens dos benefícios para os funcionários. E para os caminhoneiros, não é diferente. Eu fui para a estrada conversar com os parceiros sobre esse assunto. Roda a reportagem aí, Paulinho.
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1: Quem olha o QR à madruga trabalhando desse jeito no pesado, acha que essa lida toda é no próprio caminhão. Engano seu. O possante é do patrão. O camarada é responsável, comprometido, mas não economiza.

0: firmeza nas palavras na hora de exigir a sua contrapartida.
1: Depende da empresa, vale a pena você colocar. Depende da empresa, é melhor você continuar com autônomo ou com outros que não paguem isso aí. Eu vou atrás de um salário, uma ferramenta que presta para mim trabalhar, e encarregado que entenda você lá fora. Porque tem muitas empresas que dão todos os benefícios que você falou, mas o seu chefe é uma curva de rio. Então, pode ficar para lá com a vaguinha deles, que eu não vou lá, não.
0: Você recebe esse tipo de benefício aí, um plano de saúde, um vale-refeição, vale-alimentação?
1: Não, a gente ganha o salário, ganha mais uma ajuda por fora, que é uma ajuda de custo, que é uma alimentação, né? O salário aqui vale a pena ficar aqui. Para mim, vale a pena. Tem uns aí que vivem reclamando, mas o problema é daquela raça que reclama, mas não larga.
0: É, eu bati um papo também com o caminhoneiro José Roberto. Vamos ouvir. O que eles te ofereceram de benefício que você, opa, regalou o zoião lá e logo agarrou a oportunidade?
2: Salário de acordo com a categoria.
0: Certo.
2: As diárias de acordo com o sindicato. E os horários, e não tem aquele patrão chato, insuportável, que muitas transportadoras têm, porque existe o respeito com a categoria, e eles não, tem alguns que não têm respeito. Eles acham que muitos motoristas estão ali porque estão passando necessidade, não é.
0: Agora, aqueles benefícios, por exemplo, um plano de saúde, um vale-refeição, alimentação, isso aí você recebe em dia, tudo certinho?
2: Tudo certo, daí a empresa que eu trabalho, graças a Deus, nunca teve problema nenhum.
0: Aí um convênio, por exemplo, ele contempla você, a esposa, os filhos ou não?
2: Não, por enquanto é só eu, porque primeiro que eu não tenho filho menor mais, e a minha esposa ainda não entrou, mas em breve eu vou colocar ela sim.
0: E mesmo quem trabalha por contrato, acaba recebendo benefício, de um jeito ou de outro. É o caso do Leonildo. Tem carteira assinada ou não?
3: Não tem não.
0: Agora, benefício. Você recebe alguma coisa lá do patrão ou não?
3: Só as diariazinhas mesmo, e às vezes dá uma coisinha a mais, né? Quando a viagem, as viagens é boa, né? Ele sempre nos ajuda.
0: É, quem também conversou comigo foi o parceiro Adriano.
1: Rapaz, é melhor ver você fazer um cartãozinho de saúde, paga por fora aí, tem uns planozinhos aí que dá pro cara encarar, do que ir correr atrás de empresa que só dá o plano de saúde, dá uma assistênciazinha aqui pra você e pro resto da família não. Do resto, filho, é só botar na mão de Deus.
0: É, turma, cada vez mais a caminhoneirada escolhe fazer parte de empresas com iniciativas que promovam benefícios voltados à saúde, ao bem-estar e, consequentemente, qualidade de vida, dentro e fora da boleia. Por isso, é importante que as empresas desenvolvam um olhar muito atento às necessidades de toda a turma do trecho.
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0: Tem música na boleia. Murilo Rufi.

0: que é? Fala pra mim, mano.
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3: Horas e horas atrás do volante, pouca movimentação e jornadas puxadas. Um problema silencioso pode estar afetando muitos profissionais das estradas, viu gente? Tô falando das varizes. E para falar desse assunto, eu conversei com o Dr. Marcelo. Dr. Marcelo é cirurgião vascular. Dr. Marcelo, muita gente acha que varizes são um problema só de mulheres, mas isso é um mito, não é verdade?
4: Sim, sim. Né? As estatísticas mostram que um em cada 15 homens chega a desenvolver as varizes, né? E não é uma doença exclusivamente feminina, não. A única diferença é que a mulher tem um hormônio, que é a progesterona, e tem a gravidez, que facilita aparecer nela a doença. Mas os homens também têm outras causas muito peculiares, como, por exemplo, o motorista. Ficar muito tempo sentado, sem movimentar os membros inferiores e acaba desenvolvendo as varizes.
3: Agora, o motorista na sua tocada no dia a dia tem como agir de alguma forma para evitar que elas apareçam?
4: Sim, sim. No máximo a cada 4 horas, parar o caminhão, andar, caminhar cerca de 10 a 20 minutos em volta do caminhão mesmo, suficiente. Isso daí vai facilitar a circulação, né? O retorno do sangue para o coração. Só que isso daí tem que ser algo contínuo, não pode ser um dia, para-se dois, um, para-se dois. Também evitar o calor da cabine, que também ajuda a aparecer as varizes, e vibração, microtraumas, pancadas, que isso daí também ajuda. Bem como doenças, né? Doenças como obesidade, diabetes, essas doenças aí todas predispõem ao aparecimento das varizes.
3: Aqueles pequenos vasinhos que às vezes se formam ali na perna da gente, que às vezes a gente nem enxerga por causa dos pelos, isso daí já é um sinal de que vai surgir varizes ali ou não?
4: Sim, sim, são microvarizes, isso daí já é a doença em si. A única diferença é que dificilmente dá dor, dá coceira, dá queimação, dá cansaço. Mas se não for cuidado rapidamente, vai virar varizes realmente e aí vai ter que tratar quer queira, quer não.
3: Caminhoneiro que não trata, uma pessoa que não procura tratar disso daí, o que pode causar no futuro?
4: A pessoa pode até ficar sem andar, né? Até ter alguma amputação, porque ela pode ter uma úlcera varicosa, ela pode ter a trombose venosa profunda, pode ter flebite. E são doenças incapacitantes, no mínimo alguns dias de molho ele vai ficar. E é óbvio que ninguém gostaria de ficar sem conseguir andar por aí e trabalhar, né?
3: Você ouviu o doutor, hein? Sempre que possível, pare alguns minutos, ande um pouquinho, porque caminhar, gente, ajuda o sangue a circular melhor nas pernas. Mexa os pés mesmo sentado durante a tocada. Faça movimentos simples, levantar, abaixar a ponta dos pés. Isso é legal. Girar os tornozelos, contrair e relaxar a panturrilha. A panturrilha, só para vocês terem uma ideia, ela é chamada de segundo coração, porque ajuda a empurrar o sangue de volta.
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2: Vamos ouvir mais modão?

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2: É, me tornei caminhoneiro por causa da profissão, né? Eu precisava muito também, né? Na cidade, né? Tô autônomo, trabalho por conta, né? Eu comecei com caminhão pequeno, né? Hoje eu tenho uma carreta, né? Mas comecei bem baixo, caminhão Mercedes, né? E hoje eu tô com a carreta, banco carreta, né? Quando eu tinha meus 20 e poucos anos, eu fui gerente de loja. Aí eu entrei nessa profissão. É uma profissão muito, muito cansativa, sabe? Você trabalha mesmo porque precisa, na realidade, né? Você precisa, porque tem despesa, né? Mas a verdade não ganha, não tá ganhando nada. Ah, já foi melhor, viu? Pra trás é melhor, viu? Pra trás, o cara que tinha um caminhão, ele sustentava sua família bem. Ele conseguia comprar outro caminhão, hoje não consegue, não. Já rodei o Brasil todo com outros caminhãozinhos, velho. Quanto mais velho, eu rodei bastante. Essa carreta já não dá, porque a despesa é maior. Porque a carreta, ela dá muito despesa que um caminhão, tá? É, isso aí é no sangue, né? É paixão, né? É igual paixão, né? Primeira vista, né? Então o caminhoneiro é paixão à primeira vista. Aí bate a boa no caminhão, na realidade essa molecada novo gosta, né? Ele vai ficando mais velho, né? Só que é paixão, é no sangue, né? Tem negócio da estrada, negócio de caminhão, igual criança nova, né? Tem aquele caminhãozinho, né?
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1: Tempo que passa ligeiro, rapaz. Tá chegando ao fim mais um Brasil Caminhoneiro. Sempre na companhia de quem move o Brasil aí pelas estradas. Parceiro, eu fico por aqui, viu? Mas eu torço por demais que a sua viagem seja segura, produtiva, abençoada e cheia de boas histórias pra contar. Tá legal? Fica triste, não, porque amanhã tem mais. Porque aqui, parceiro, aqui a parceria é firme e forte, meu irmão. Brasil Caminhoneiro é uma produção da Cobran, Companhia Brasileira de Marketing. Um reco-reco nas costelas aí a todos vocês, bons quilômetros e até amanhã!
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0: 5:56.
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0: 5:56.

0: 6 horas.
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Bom dia, meus irmãos. Louvado seja nosso Senhor Jesus Cristo. E louvada seja nossa Mãe Maria Santíssima, com o título de Nossa Senhora do Carmo. Hoje, dia de Nossa Senhora do Carmo. Salve a Mãe do Escapulário. Ao despertar nessa manhã, faça comigo esta prece. Peça à mãe que o filho atende, que a Virgem do Escapulário nos proteja de todos os males, em nome do Pai, do Filho e do Espírito Santo. Amém. Obrigado, Senhor, por ter nos dado Nossa Senhora como intercessora e mãe. Nossa Senhora, que exaltamos com o título de Nossa Senhora do Carmo, que deixastes o santo escapulário como sinal do vosso amor e proteção. Nossa Senhora, sois reconhecida como assistência na vida e consoladora amável na hora da morte. Nossa Senhora do Carmo, Mãe do Santo Escapulário, eu, como vosso filho e devoto, pronto a vos servir, disposto a vos amar nesta manhã, me coloco em oração e faço o meu pedido. Nossa Senhora do Carmo, nestas primeiras horas do dia, venho pedir favores, intercessão, pois sei que nunca se ouviu dizer que alguém necessitado, tendo recorrido a vós, tenha ficado desamparado. Com confiança filial, Mãe do Escapulário, intercedei junto ao vosso Filho Jesus Cristo, por mim, por aqueles por quem devo rezar sempre, e por aqueles que se confiam às minhas orações. Nossa Senhora do Carmo, no início desta manhã peço, sede-nos propícia e rogai por nós a Deus, para que sejamos dignos das promessas de Cristo. E como teu Filho nos ensinou, nosso Senhor Jesus Cristo, chamamos Deus de Pai e apresentamos as nossas necessidades nesta manhã. Pai nosso, que estais no céu, santificado seja o vosso nome e venha a nós o vosso reino. Seja feita a vossa vontade, assim na terra como no céu. O pão nosso de cada dia nos dai hoje. Perdoai-nos das nossas ofensas, assim como nós perdoamos a quem nos tem ofendido. E não nos deixeis cair em tentação, mas livrai-nos do mal. Amém. Dai-nos a graça, Senhor, de um dia abençoado.

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2:08. Um bom dia a você que está aí sintonizado conosco pelos quatro cantos da nossa querida cidade de Santos Dumont, Minas Gerais, terra do Pai da Aviação. Você, internauta, através do www.radioculturasd.com.br, você aí no aplicativo do seu celular, você no seu tablet, as cidades circunvizinhas, onde quer que chegue o sinal da Rádio Cultura FM 90.1, é uma alegria termos a sua companhia, é uma alegria termos a sua sintonia. Estamos dando início a mais um programa Estação JB, nesta quinta-feira, dia 16, hein? 16 de julho. De 2026. Obrigado pela companhia, obrigado pela sintonia, aonde quer que você esteja e de que forma você esteja, né? Depois de nós termos elevado aí o nosso pensamento também junto com o Padre Reginaldo Manzotti, o nosso Deus Pai Criador, e hoje aí celebrando, fazendo jus a Nossa Senhora do Carmo, valei-nos, Nossa Senhora, intercedei por nós, né? Vamos então darmos início à nossa programação do Estação JB. Estação JB, nesse mês de julho, de 6 horas da manhã até as 10 horas da manhã, de segunda a sábado, na comunicação desse amigo de vocês, João Batista. Vamos juntos até as 10 horas da manhã. E já vamos abrir aqui a nossa programação com a moda boa. É, Estação JB toca moda boa e relembra moda boa aí pra você, né? Abrindo então aqui a nossa programação, vejamos aqui, vamos chegando com eles, Zilo e Zalo, Arrependimento.

0: Aí, abrindo a programação musical desta quinta-feira, dia 16 de julho, Zili Zalo, arrependimento, né? Olha, nosso abraço carinhoso também a você, caminhoneiro brasileiro, você que agora, nesse momento, corta a BR-040 aqui na nossa querida cidade de Santos Dumont, Minas Gerais, terra do pai da aviação. Estamos aí de boleia, né? Na carona de boleia no seu caminhão, você também no seu automóvel. Sinta-se acolhido e abraçado por esse amigo de vocês, João Batista. Vamos juntos aí, né? E nós já rogamos a Deus para que você possa chegar ao seu destino com segurança. Olha, lembrando a você que já começou, hein? Hoje aí, lá na Erminda São José e Santa Terezinha, tem às 12 horas com Nossa Senhora do Carmo, né? Já começou lá toda a programação do dia de hoje. Começou lá às 6 horas com o Badalá Festivo dos Sinos da Erminda com a oração do alvorecer. Daqui a pouco, das 7 às 9 horas, meditação e silêncio oracional. Das 9 horas da manhã às 11 horas, atendimentos homeopáticos. Ao meio-dia, início do funcionamento de barraquinhas, né? De 1 hora às 2 horas, atendimento de confissões. Das 2 horas, adoração e bênção com o Santíssimo Sacramento. Às 3 horas, Santa Missa, seguida de coroação e procissão com Nossa Senhora do Carmo. Às 4 horas da tarde, banho penitencial e unção com óleo de São José. Às 6 horas da tarde, né? Termina aí com a oração do terço, finalização das 12 horas com Nossa Senhora. Tá aí a programação exclusiva hoje na Erminda São José e Santa Terezinha, promovendo aí a 26ª Caminhada com Maria Santíssima, nesse dia 16 de julho de 2026, dia dedicado a Nossa Senhora do Carmo. Lembrando também que lá no momento da missa vai ter a bênção, né? Dos escapulários aí de Nossa Senhora do Carmo. Olha, vamos aqui para o comercial, porque o Estação JB está apenas começando. Eu e você, você e eu juntinho, até às 10 horas da manhã. São exatamente 6 horas e 14 minutos.
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2: Horas e 19 minutos, e nessa primeira hora o Magnel acorda você, né? O Magnel, ele é o despertador natural aqui do Estação JB. Olha, vamos chegando aqui, porque já começa a chegar os recaditos. Ouçamos!
3: Batista, bom dia. Geraldo Ripim. João, gostaria de ouvir a música Cachorro Amigo. Eu conheço para todos os ouvintes e para todos vocês da rádio. Obrigado e um bom dia.
2: Tá aí, eu sou Geraldo do Rio Pinho, também sabe pedir uma da boa, né? Então vamos chegando aqui, ó, com o Irídio Erineu, Cachorro Amigo, Trio Parada Dura, Brusa Vermelha, fecha a sequência, nada mais que nada menos, Pitangol e Pitanguim, Depois que a Rosa Mudou.

0: 6h29, tá aí, moda boa, né? No primeiro momento, relembrando o sucesso de Erídio Erineu, Cachorro Amigo. Depois, Trio Parada Dura, Brusa Vermelha, fecha a sequência. Depois que a Rosa mudou, Pitangal e Pitangui. É, a boa música não tem idade. É moda boa no Estação JB. Obrigado pela companhia, obrigado pela sintonia. Onde quer que você esteja e de que forma você esteja. É o Estação JB fazendo o diferencial das suas manhãs neste mês de julho, deixando fluir alegria no meu e no seu coração, até porque Estação JB, a alegria é total. Vamos aqui pro comercial, porque são exatamente 6h30.
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6: 6:30.
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6h40, o nosso despertador natural Magnel aí, ele é excelente, né? Deixa eu me ver aqui, bom dia, João, manda aí um abraço para minha irmã Maria Helena de Campo Alegre, pelo seu aniversário. Hoje, as irmãs Edna da Vila, Ivone, Maria das Graças e Maria Aparecida, tá aí, felicitando a nossa amiga Maria Helena, que está apagando velhinha, acendendo esperança. Então, votos de felicidade para você, viu, ô Maria Helena? Vamos chegando aqui com moda boa. Zé do Rancho, Zé do Pinho, Minha Vida em Suas Mãos, Milionário José Rico, Conselho de Amigo.

0: Aí, manda boa no Estação JB. No primeiro momento, bela recordação, hein? Zé do Rancho e Zé do Pinho, Minha Vida em Suas Mãos. Depois, nada mais que nada menos, Milionário José Rico, Conselho de Amigo. É o Estação JB, tocando o que toca você. 6:45.
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6: 6:45.
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2: Seis horas e 53 minutos, é o Magnel aí despedindo, porque ele chega na sua primeira hora, né? Vamos ver aqui, já tem recadito, ouçamos.
3: João Batista, bom dia. É Genique do Corvo do Ouro. Eu queria que você oferecesse a música hoje do filho adotivo e da filha, aquela música filha também, para meus neném que tá fazendo aniversário hoje, a Paula e o Silas. Aqui do Corvo do Ouro. Aí você fala que é Genia, Dona Zezé e todo mundo da família estão mandando a música para eles. Eles são gêmeos, João Batista. Todos os dois. E agradece eles por tudo que fizeram por mim até hoje. Tchau, João Batista. Obrigado.
2: Aí, chegando, Rick Rene, filha, Sérgio Reis, filho adotivo.

0: Aí, mais uma bela sequência no Estação JB, 7:02, né? No primeiro momento, relembrando o sucesso de Rick Renner e Filha, depois Sérgio Reis, Filha Adotivo.
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10: 7:10, já estamos aqui já, né, na segunda hora da programação. Deixa eu me ver, vamos então para a redação. É o tempo, a temperatura, quinta-feira, dia 16, com tempo firme, temperaturas amenas na região sudeste.
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12: A previsão do tempo para a região sudeste nesta quinta-feira, 16 de julho, segundo o INMET, indica tempo firme nos quatro estados. Em Belo Horizonte, a temperatura varia entre 8 e 24 graus. Em São Paulo, os termômetros ficam entre 10 e 25 graus. No Rio de Janeiro, a mínima é de 12 e a máxima chega aos 27 graus. Já em Vitória, a previsão é de 16 e 24 graus. A umidade relativa do ar varia entre 30 e 98%, com os menores registrados durante a tarde, principalmente no interior da região. As informações são do Instituto Nacional de Meteorologia. Sofia Muniz, o tempo e a temperatura.
10: O Instituto Nacional de Meteorologia confirma que El Niño começa a influenciar o regime de chuvas na região sul do Brasil.
12: O Instituto Nacional de Meteorologia confirmou o início da influência do El Niño sobre o regime de chuvas na região sul do Brasil. Segundo o INMET, padrões atmosféricos típicos do fenômeno já foram identificados e favorecem a ocorrência de chuvas mais frequentes nos estados do Paraná, Santa Catarina e Rio Grande do Sul. O El Niño é provocado pelo aquecimento das águas do Oceano Pacífico Equatorial e costuma alterar o clima em diferentes partes do mundo. No Brasil, os principais efeitos são o aumento das chuvas na região sul e a redução das precipitações em áreas das regiões norte e nordeste. A previsão é de que a influência do fenômeno aumente ao longo do segundo semestre de 2026. Por isso, o INMET seguirá monitorando as condições climáticas para orientar ações de prevenção e minimizar possíveis impactos sobre a população, a agricultura e os recursos hídricos. Reportagem Sofia Muniz.
10: Confira agora aí as cotações de mercado do agronegócio.
12: Café Arábica abre esta quinta-feira, 16 de julho, com queda de 0,97%. A saca de 60 quilos é negociada a R$ 1.738,26. O café Robusta registra alta de 0,24%, com a saca cotada a R$ 1.107,68. O açúcar cristal apresenta baixa de 0,58% na capital paulista, onde a saca de 50 quilos é vendida a R$ 91,58. Em Santos, o produto também recua, com queda de 0,36% e cotação de R$ 106,51. Já a saca de 60 quilos do milho é comercializada a R$ 64,77, após alta de 0,20%. A saca de 60 quilos da soja abre esta quinta-feira, 16 de julho, com alta no mercado paranaense e queda em Paranaguá. No Paraná, o grão registra valorização de 0,15%, com a saca negociada a R$ 133,14. Já em Paranaguá, a cotação recua 0,46%, para R$ 139,99. O trigo apresenta queda no Paraná, onde a tonelada é comercializada a R$ 1.392,65. No Rio Grande do Sul, o cereal mantém estabilidade, com a tonelada cotada a R$ 1.312,38. O preço da arroba do boi gordo abre esta quinta-feira, 16 de julho, com alta de 0,34%. Em São Paulo, a arroba é negociada a R$ 329,20. No mercado do frango, os preços registram leve queda. O quilo do frango congelado é vendido a R$ 7,32, enquanto o frango resfriado custa R$ 7,34. A carcaça suína especial também apresenta baixa nos atacados da Grande São Paulo, onde o quilo é comercializado a R$ 8,49. Já o suíno vivo registra queda em Santa Catarina, com o quilo negociado a R$ 4,85. Os dados são do CEPEA. Reportagem Sofia Muniz.
10: 7:14. Olha, lembrando a você que depois de 8 horas nós liberamos o telefone aí para sua participação, onde hoje o brinde é do meu amigo Trajano Pedrosa, o melhor pão com linguiça da cidade. Lembrando que a participação somente ao vivo no 3251-1580, que você aí aí do outro lado nos ajuda a fazer a programação. E para que você já comece a queimar os neurônios aí, ó, a perguntinha será: qual o ser vivente que Deus fez com pescoção, hein? Rapaz do céu, hein? Até que não é muito difícil não, hein? Qual o ser vivente que Deus fez com pescoção? E aí, depois de 8 horas, você aí do outro lado nos ajuda a fazer a programação. 7 horas e 15 minutos.
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2: 7:21, a informação chega e nós mantemos você muito bem informado, hein? Já na reta final, a safra 2025-2026 de grãos será a maior da história do país. Aumenta as exportações de soja e laranja.
3: As exportações de suco de laranja cresceram no ciclo 25-26. Dados do governo indicam que os embarques superaram a marca de 800 mil toneladas, alta de 4% na comparação com o ciclo anterior. A notícia ruim para o setor é que o suco de laranja perdeu valor, tanto que mesmo com o crescimento do volume embarcado, o faturamento com as exportações despencou quase 30% para a casa de US$ 2,5 bilhões. O preço da soja voltou a subir nos últimos dias. Dados do CPEA indicam que a saca é vendida a R$ 140 em Paranaguá, o que representa um avanço de 5% só no mês de julho, isso mesmo com uma safra recorde no Brasil. Acontece que ainda assim a demanda está acima da oferta, inclusive por parte de compradores de fora do país. O volume total embarcado na primeira metade do ano, de quase 70 milhões de toneladas, é o maior já registrado no período. A safra 25-26 de grãos, que está na reta final, será a maior da história do país. Novo balanço da Companhia Nacional de Abastecimento indica que a colheita chegará a 360 milhões de toneladas, 8 milhões a mais que no ciclo anterior. O rendimento médio, pouco abaixo de 4 toneladas e 400 quilos, vai praticamente estacionar, o que indica que o crescimento será puxado pela área plantada 2,2% maior, na casa de 83 milhões de hectares. Da Rádio 2, Humberto Ferretti.
2: Lei Brasileira de Inclusão da Pessoa com Deficiência, que completa 11 anos, é referência internacional.
4: Você já ouviu falar na Lei Brasileira de Inclusão da Pessoa com Deficiência, a LBI? Sancionada em 2015, a legislação completou 11 anos, no último dia 6 de julho, e é considerada um dos principais marcos na garantia dos direitos das pessoas com deficiência no Brasil. A lei reúne regras que asseguram mais inclusão, acessibilidade e igualdade de oportunidades. Apesar das garantias legais, no entanto, o presidente da OAB São Paulo, Leonardo Sica, diz que barreiras físicas, falta de acessibilidade e preconceito continuam limitando a participação plena de milhões de brasileiros na sociedade.
5: A LBI é um marco civilizatório no nosso país e trouxe muitos avanços sociais e jurídicos. De qualquer jeito, o direito das pessoas com deficiência ainda é um campo em construção, cujo reconhecimento formal, que já existe, não tem sido acompanhado na prática de devida efetividade. Milhões de pessoas com deficiência continuam apartadas do acesso plena à educação, educação inclusiva, trabalho digno, proteção previdenciária e acessibilidade universal em especial.
4: Para Leonardo Sica, a atuação da advocacia é fundamental para garantir que os direitos das pessoas com deficiência sejam respeitados.
5: A LBI é considerada por especialistas uma das legislações mais completas do mundo. O texto, inclusive, se tornou referência para vários outros países. Mas nós temos um problema de falta de informação para as pessoas saberem seu direito. No mundo do trabalho, por exemplo, capacitismo continua sendo uma barreira. E nesses casos, são os advogados que vão garantir a informação das pessoas e que os ambientes estejam preparados para acolher as pessoas com deficiência. E aqui em São Paulo, né, a nossa Comissão de Direitos da Pessoa com Deficiência tem atuado muito nessa conscientização, que também é trabalho da advocacia.
4: De acordo com dados do IBGE, o Brasil possui cerca de 14 milhões e 400 mil pessoas com deficiência com 2 anos ou mais de idade. A deficiência visual é a mais frequente. Da Rádio 2, Milena Abreu.
2: Pesquisa mostra dificuldade de estudante com filhos em finalizar uma graduação.
6: A metade dos alunos de graduação já precisou abandonar o curso para cuidar dos filhos. É o que mostra um levantamento conduzido por um grupo de trabalho do Ministério da Educação. De acordo com a pesquisa, 54,4% dos estudantes de graduação, tanto homens quanto mulheres, já precisaram trancar a matrícula ou até desistir dos estudos para poder cuidar dos filhos. Na pós-graduação, essa porcentagem é de 36,4%. A maioria das pessoas que participaram do estudo é mãe, um total de 86,5%, e está em busca do diploma universitário. A média de idade nesse grupo é de 33 anos. A maior parte dessas estudantes participa presencialmente das aulas, 92,8%, e no período da noite. O estudo ainda constatou que 46% dos alunos são solteiros e 60,2% são pretos e pardos. E mais, 79,5% estudam em instituições públicas federais e perto de 60% têm só um filho. Além disso, mais da metade dos estudantes de graduação e de pós-graduação com filhos diz que as crianças não têm direito à alimentação nos restaurantes universitários. Da Rádio 2, Fabíola Altran.
2: 7h26, deixa eu me ver aqui. Bom dia, hoje temos 3 aniversários para lá de especial, né? Os gêmeos da Dona Geni e o senhor Evandro, Paula, Tatiana e Silas Miqueias, né? É, sobrinha Linda, Maria Eduarda, filha da Roselaine e Saulo. Todos aí do bairro do Corvo do Ouro. Peço por gentileza também mandar um beijo para a avó Dona Zezé, a tia Leda, sempre está acompanhando a rádio. Poderia colocar aí a música Jair Pires? Parabéns, muito obrigado, né? Assinada Paulinha, manda um beijão aí, agradecimento a toda a família. Aproveitando aqui, deixa eu me ver aqui. Bom dia, aqui também é a Maria da Farofa. E eu queria mandar um alô para a Dona Maria do Sr. Oswaldo, aqui da Ponte Preta, pelo o aniversário. Eu vou aproveitar também essa música, mandar aí para Ilza Pereira, o nosso amigo Elson, né? O Elson aí também do Corvo do Ouro, a Maria das Graças, esposa aí do Francisquinho da Jacuba, ambos fazendo aniversário. Então, para os aniversariantes do dia, Jair Pires, parabéns!

0: Aí, relembrando Jair Pires, alusivo aí a todos os aniversariantes do dia, né? Obrigado aí pela companhia, obrigado pela sintonia. Daqui a pouco voltando, lembrando você que depois de 8 horas liberamos o telefone para sua participação, onde a perguntinha de hoje será: qual o ser vivente que Deus fez com pescoção, né? São exatamente 7 horas e 31 minutos.
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6: 7:32.
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2: 7:36, olha a informação chegando, hein? Balanço do Banco Central revela que ainda há mais de 6 bilhões de reais em dinheiro esquecido nos bancos.
3: Mais de 6 bilhões de reais em dinheiro esquecido ainda precisam ser resgatados. O valor foi atualizado pelo Banco Central. São 6 bilhões 241 milhões de reais disponíveis em instituições financeiras. O balanço leva em conta valores até maio deste ano. A maior parte do dinheiro esquecido é de pessoas físicas. Em março, havia 10 bilhões e 600 milhões de reais esquecidos em instituições financeiras. Mas parte desse valor foi transferida para um fundo público para poder bancar o Desenrola 2.0, novo programa de renegociação de dívidas do governo federal. Segundo a União, os recursos serão utilizados para garantir operações do próprio sistema financeiro. O cidadão pode consultar se tem dinheiro esquecido no valoresareceber.bcb.gov.br. É preciso ter uma chave PIX para ter o valor devolvido pelo sistema do Banco Central. Para receber o dinheiro de pessoas falecidas, é necessário ser herdeiro, testamentário, inventariante ou representante legal e preencher um termo de responsabilidade. Da Rádio 2, Fabíola Altran.
2: Gasto Brasil, em despesa...

0: 811 bilhões. Cláudio Queiroz, coordenador do Gasto Brasil e consultor da CACB, destaca que o ano eleitoral pode estar influenciando para o atingimento da marca de 3 trilhões de reais, que chegou cerca de 20 dias antes do que no ano passado, e deve deixar a vida daqueles que serão eleitos mais complicada.
1: Eu entendo que pode ser, sim, uma probabilidade de os gastos serem um pouco maior e mais populistas esse ano e trazendo um reflexo no exercício seguinte. Seja qual for o governo que for assumir, ele vai ter que pagar um incêndio que já começou.
0: Ainda de acordo com dados da plataforma, os gastos com previdência nas três esferas de gestão alcançaram um valor de 858 bilhões de reais. Para Queiroz, o crescimento de despesas dessa natureza indica que todas as camadas governamentais devem revisar os gastos.
1: Só isso representa uma despesa de aproximadamente 74% do total da despesa primária dele. Isso implica de uma má gestão que o governo está tendo. Então nós estamos tendo gastos diretamente em linhas que não estão trazendo benefício direto para nós.
0: Criada em 2025, a plataforma apresenta os gastos públicos primários de todas as esferas de governo. A ferramenta facilita a análise de dados e a tomada de decisão a fim de contribuir para o fortalecimento da transparência, da gestão fiscal e da tomada de decisões baseada em evidências. O objetivo do painel é ampliar a transparência das contas públicas brasileiras e não fazer uma análise qualitativa desses gastos. Reportagem Álvaro Couto.
2: E temos recaditos chegando, hein? Ouçamos!
3: Bom dia, João Batista. Aqui é o Jeriquim da Variante. Tá muito frio aqui, cara. Nossa Senhora, friagem doida. Mandou uma música pra nós aí, Chico Rei Paraná, Leão Domado. Manda pro Rafael, pra Giovana, pra Lelena, pra Maria Valentina, pra todo o pessoal do Patrimônio da Serra, do Patrimônio dos Paiva, o pessoal aqui da Variante, lá pra Vila do Sapo. E pro Tengão lá no Patrimônio, pro Zequinha de Mantiqueira e pra Lúcia Barraqueira, que tá lá no em Portugal. Fala que nós tá sentindo saudade dela. Falou, tchau, obrigado. Tô chegando aí qualquer hora. Falou, bom dia.
2: Chegando, moda boa, Chico Rei, Paraná, Leão Domado.

0: relembrando o sucesso deles, Chico Rei, Paraná, Leão Domado, a Estação JB tocando o que toca você. Ó, lembrando a você que daqui a pouco, depois das 8 horas, nós liberamos aí o telefone para sua participação e você do outro lado nos ajuda a fazer a programação, no qual hoje o brinde é do meu amigo Trajano Pedrosa, o melhor pão com linguiça da cidade. A perguntinha será: qual o ser vivente que Deus fez com pescoção, né? E você vai nos ajudar a fazer a programação, lembrando que somente ao vivo, né? No telefone 3251-1580, que é o telefone da sua livre participação. Aos domingos, o meu amigo Trajano não vende o pão com linguiça, mas você encontra lá a gordura à disposição, o pote de 1 quilo, ainda R$15. 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Fora as gostosuras lá, as pururucas fritas na hora. E a novidade, o sabão, hein? O sabão também é bom demais da conta. 7 horas e 45 minutos.
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6: 7 e 45.
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14: 7:49, deixa eu dar um pulinho aqui na redação, porque já está chegando a última informação desta quinta-feira, dia 16 de julho de 2026. Vejamos aqui, aprovada no Senado, aposentadoria diferenciada para agentes de saúde, trará impacto de 70 bilhões de reais aos municípios, aponta CNM.
15: A aprovação pelo Senado da proposta que cria regras especiais de aposentadoria para agentes comunitários de saúde e agentes de combate às endemias pode pressionar as contas das prefeituras. O alerta é da Confederação Nacional de Municípios, a CNM, que estima que a medida poderá gerar um impacto de 70 bilhões de reais nas contas municipais. Na avaliação da CNM, além do impacto econômico, a proposta também apresenta vícios de inconstitucionalidade ao impor aos municípios regras previdenciárias e funcionais com elevado impacto financeiro. Para a entidade, as mudanças interferem na autonomia administrativa orçamentária e previdenciária dos entes locais e comprometem o equilíbrio federativo. O presidente da CNM, Paulo Ziukowski, afirmou em nota que a aprovação da proposta pode comprometer as finanças dos municípios, caso não haja definição de uma fonte de custeio. Entre outros pontos, o texto estabelece regras de transição para a aposentadoria da categoria, reconhece a atividade como essencial ao Sistema Único de Saúde e restringe a contratação temporária e terceirizada desses profissionais, salvo em situação de emergência em saúde pública. Em nota, a Confederação alertou que entende que, ao reduzir requisitos para aposentadoria, a PEC estabelece hipóteses de integralidade e de paridade, ampliando obrigações dos regimes próprios de previdência social, sem observar o equilíbrio financeiro e atuarial exigido pela Constituição de forma adequada. A proposta, que prevê aposentadoria diferenciada para agentes de saúde, agora aguarda promulgação. Com informações da Agência Senado e da Agência CNM de Notícias, Bianca Mingotti.
14: 7:52. Olha, lembrando a você aí, motorista, o pedestre também, redobre a atenção, porque aqui na Avenida Presidente Getúlio Vargas, próxima à prefeitura, já locaram ali, né? Já colocaram o palco para a Marcha para Jesus, que vai acontecer no próximo sábado, e com isso o trânsito tem que estar muito bem sinalizado, e com isso também tem que se redobrar a atenção aí do motorista, porque tem que se fazer o retorno, né, atrás do Santuário São Miguel, e às vezes aí tem também a Avenida Rui Barbosa tornando-se mão dupla. Então, você aí que está vindo para a cidade, você no seu veículo, na sua moto, na bicicleta, tome cuidado, porque o palco já está ali no meio da avenida praticamente, né? Olha, deixa eu mandar essa canção aqui, já tá ligado conosco lá, já tá na sua labuta diária, meu amigo Daniel, do Açougue Rei da Carne, juntamente com todos os seus companheiros aí, ó, seus colaboradores, ele que gosta muito dessa canção, aproveitar aí, mandar pros Meireles, né? Também que já tá na labuta. Rapaz, ô Nen, eu acho que eu não vou aí hoje não, né? Vamos ver se o Serginho do Banguela vai buscar nós lá pra ir lá no Padre Cássio, né? Porque hoje já começou a programação lá na Erminda, às 12 horas com Nossa Senhora do Carmo, né? Se o Fuscão do Banguela não pegar eu e Isaac, aí eu apareço aí. Chegando, Gilson, Casinha Branca.

0: bela lembrança, Gilson Casinha Branca, hein? Lembrando a você que já começou as festividades, né? Esse dia intenso lá na Erminda São José e Santa Terezinha, o pedacinho do céu aqui na nossa querida cidade de Santos Dumont. Começou às 6 horas com o Badalá Festivo dos Sinos, na Erminda com a oração do alvorecer. Agora, das 7 horas até as 9 horas, meditação e silêncio oracional. Das 9 horas da manhã às 11 horas, atendimentos homeopáticos. A partir do meio-dia, início do funcionamento aí das barraquinhas, né? É de 1 hora até as 2 horas, atendimento de confissões, isso mesmo. Das 2 horas em diante, adoração e bênção com o Santíssimo Sacramento. Às 3 horas da tarde, Santa Missa seguida de coroação e procissão com Nossa Senhora do Carmo, né? Às 4 horas da tarde, banho penitencial e unção com óleo de São José. Às 6 horas da tarde, oração do terço e finalização das 12 horas com Nossa Senhora. Organização Padre Cássio, família, amigos da Erminda. Tá aí, né? 26ª Caminhada com Maria. Nessa quinta-feira, dia dedicado a Nossa Senhora do Carmo, né? Fusquinha da Banguela, como é que é? Vai buscar eu e o Isaac ou não vai? Dá um jeito aí, viu? Dá um jeito aí. Olha, falando em Fusquinha da Banguela, né? O meu amigo aí, o Serginho Coelho, amanhã, né? Amanhã já também começa a novena em honra a São Joaquim e Santa Ana, né? Na paróquia São Joaquim e Santa Ana, a novena que vai começar no dia 17, amanhã, e vai estender-se até o dia 25, né? Até o dia 25, sempre no horário das 7 horas da noite. Amanhã, então, no primeiro dia, né, no dia 17 de julho, sexta-feira, oração e bênção para trabalhadores da saúde e cuidadores de idosos, né? Às 7 horas, Santa Missa, participação litúrgica, terço dos homens, paroquial e pastoral da criança, né? Depois da missa, tem lá a apresentação com o Capote Sanfoneiro. É a galera aí, o Capote Sanfoneiro e seus amigos alegrando lá a parte social da paróquia São Joaquim Santana, né? Eu acho que o Boró fica atrapalhando lá, né? O Boró acho que não ajuda, não. O Boró acho que atrapalha. Então, que você possa participar. Olha, vamos aqui porque a hora já virou, meu amigo. Olha só, tá passando rápido. Olha, eu sento aqui aí. Já vamos pra terceira hora da nossa programação. Vai vendo aí. E daqui a pouco, aí sim, depois do comercial, vamos liberar o telefone para sua participação. São exatamente 8 horas e 1 minuto.
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12: 8:08, obrigado aí pela companhia, obrigado pela sintonia, onde quer que você esteja e de que forma você esteja, né? Agora sim, o telefone liberado aí para sua participação, 3251-1580, onde você aí do outro lado nos ajuda a fazer a programação. Lembrando que hoje o brinde é nada mais que nada menos do meu amigo Trajano Pedrosa, o melhor pão com linguiça da cidade, né? Ontem, como sempre, deliciamos aquele pão com linguiça, bom demais da conta, né? O Bitoneira Júnior lá fica todo alegre quando eu chego lá com o pão com linguiça do meu amigo Trajano Pedrosa, né? 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Olha, e vale a pena, né? Aí, ó, agora o telefone, eu não sei quem foi que ligou aqui, porque não deu pra me atender, que eu estava falando, né? Agora sim que tá liberado, ele tá mudo aí, vai vendo aí, né? Agora que tá liberado pra participação do ouvinte, quando a gente sabe quem é, a gente pede pra dar um toque pra averiguar, né? Se desligou direitinho, mas não sei quem é que não deu pra mim atender, mas tá aí, ó, tá liberado o telefone pra sua participação. Hoje o brinde, então, é do meu amigo Trajano Pedrosa. Olha, lembrando a você que tá aberto aí o EJA, né? O EJA, ensino médio, é o período das aulas noturno de 6:30 da manhã, ó, 6:30 da manhã não, né? Esse aqui é 6:30 da noite, às 10 horas da noite, o EJA, aí na Escola Estadual Presidente João Pinheiro. Então você quer retornar aí, ó, aos estudos, então você está convidado aí lá no EJA, lá na Escola Estadual, né? Aí Presidente João Pinheiro, é o noturno, hein? É de 6:30 da tarde até às 10 horas da noite, imperdível. E lembrando você que há festividades, né? lá na Ermida São José e Santa Terezinha. Hoje praticamente é quase todo dia. E lá tem uma estrutura. Depois do meio-dia aí, ó, as barraquinhas lá, o setor da barraca lá, rapaz do céu, hein? Tem muita coisa boa. Lá você vai encontrar aquele quibe do Dodó, é o Dodó também, faz um quibe excelente. E as cocadas, hein? E os doces lá, nossa, bom demais. Tem o refrigerante dos monges lá, meu amigo, é uma delícia, né? Tem muita coisa boa. As cocadas aí da Bernadette, rapaz do céu, hein? É coisa boa que não acaba mais. Será que a dona Olímpia vai estar lá levando a torta de espinafre pro padre Cássio? É, faz tempo que eu não degusto essa torta de espinafre aí da dona Olímpia, hein? Rapaz do céu, é quem mexeu no telefone, parece que esqueceu de desligar, né? É, vai vendo aí, né? Fazer o quê? Você que tava ligando pra nós aí, ó, dá uma olhadinha aí, meu querido, minha querida, se você desligou direitinho, porque o povo quer participar, é, o povo quer ganhar brinde, ainda mais do Trajano Pedrosa, né? Ainda mais do meu amigo Trajano Pedrosa, já ligado conosco lá em Formoso. Um abraço carinhoso aí, né, a toda a zona rural, é gente que tá sempre ligada com a gente, é, ouviu, né? Ouviu. Então vamos ver de onde, ó, vamos ver o quê? Ele não parou? Olha, o que é isso? Vamos ver, tenta aí de novo aí, ó. Tenta aí que você consegue, né? Vamos ver aí, porque a piranguinha já tá aí rodando e vamos ver qual vai ser a parada dela, né? Vamos ver em que bairro ela vai parar, porque rodando ela já tá. Ela começa a rodar às 6 horas da manhã. Bom dia! Ó, oh, que é isso, Tuntum? Sai pra lá, Tuntum. Eu tô te falando, não tô te falando. Ele fica de marcação, rapaz. Sai, ó. Ele fica de marcação pra que ele dê da rasteira no ouvinho. E ele dá rasteira mesmo, viu? Esse Tuntum é danado. Ele dá rasteira mesmo. Então, que você fique aí, seja persistente, porque ele fica só na espreita. Ele fica só na espreita. Então, lembrando a você que tá aí, hoje, pelo jeito, ó, ao andar da carruagem, quando o Tutum chega na marcação assim, a pessoa tem que insistir mesmo, né? Tem que insistir porque ele é danado. Então, um abraço carinhoso para toda a zona rural. Olha, lembrando que se Deus quiser, dia 26 de julho, hein? O último domingo estarei aí em São Bento. É, para mais uma tarde de espiritualidade. Vamos ver se a piranguinha vai parar em que bairro? Bom dia!
13: Meu nome é Ivone, sou da Ciroba de Baixo, moro na Vila Brandão.
12: Oi, Ivone, tudo bem? Eu quero saber o seguinte hoje, Ivone, eu quero saber o seguinte, hein? Qual é o ser vivente que Deus fez com pescoção?
13: A girafa.
12: Ó, eu vou colocar aqui, Ivone. E o abraço é pra quem, minha amiga?
13: Ah, vai pra todos meus familiares, todo mundo aqui da Vila Brandão. Tá, eu quero pedir uma música, mais Batista... Mulher Carinhosa, pode ser?
12: Olha, eu vou tocar uma outra aqui daqui a pouco do Amado Batista, que já me pediram aqui, que é Folha Seca, vai no embalo pra você aí, tá bom?
13: Tá bom, muito obrigado.
12: De nada, um abraço. É, começamos aí na Vila Brandão. Começamos na Vila Brandão. Um abraço aí, já que eu tô na Vila Brandão, um abraço carinhoso aí, né? Nas Perobas pro casal, a Glaucia e o Lázaro. Gente boa. Bom dia!
14: Bom dia, João Batista.
12: Olha, a Carla, tudo bem, Carla?
14: Tudo bem, e você?
12: Na graça. Menina, hoje eu quero saber o seguinte aqui, ó. Qual o ser vivente que Deus fez com pescoção?
14: A girafa.
12: Ó, vou colocar aqui, ô Carla. E o abraço vai pra quem?
14: Vai pro Daniel, pro Adriano, pra Mariana, pra Tia Penha, pra Dona Hortência, pro Reinaldo, pra Fatinha, pra Adri Perigosa, pra Cristina, as irmãs dela, pra Vera, o Orlando, a Betinha, a Lauci, a Luísa, para Ione, para todos os ouvintes.
12: Então, um abraço carinhoso para você e um bom dia, ok, amiga?
14: Bom dia, muito obrigada, tá?
12: De nada, vamos que vamos. Então, a piranguinha começou a rodar, hein? Não dá brecha pro Tutu, não. Vamos pro comercial, que daqui a pouco voltando, para que você aí do outro lado nos ajude a fazer a programação. 8 horas e 16 minutos.
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18: 8:16.
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12: 8:20 e vamos que vamos, hein? Vamos ver pra onde tá indo a Piranguinha. Bom dia!
34: Bom dia, João Batista.
12: Opa, quem tá falando conosco?
34: A Fátima.
12: Ô, Fátima, qual o bairro, Fátima?
34: É eu, João Batista, ó.
12: Ó, oh, é a Fátima da família Buscapé. Que é isso? Eu, oi, hein? Ó, oh, qual o ser vivente que Deus fez com um pescoção?
34: A girafa.
12: Vou colocar aqui, Fátima. E o abraço é pra quem, minha querida?
34: Vai pra você e todos os ouvintes.
12: Ah, tem caçamba, hein, minha querida?
34: Tem.
12: Ó, vamos ver. É, tá acordando, é, tá com problema na voz, é. Deixa eu ver. Ih, rapaz, é o Reinaldo Bahia. A família Buscapé, tudo acordando, ó. Ô, Reinaldo Bahia, tudo bem, amigo?
0: Beleza.
12: É, e a manicure, vai fazer ou não vai? Ô, rapaz, tá acordado?
0: Tô eu.
12: Ó. Qual o ser vivente que Deus fez com pescoção?
0: A girafa.
12: Hã?
0: A girafa.
12: Eu vou colocar aqui. O abraço é pra quem, Reinaldo Bahia? Tá certo. Vai fazer unha essa semana? Tá, vai não, né? Ah, quem? Tem mais caçamba aí ou não?
0: Tem.
12: Ó, vamos ver quem vai chegar. A família Buscapé está tudo acordando aí.
1: Oi, João Batista.
12: Ô, dona Hortência, tudo bem com o senhor, dona Hortência?
1: O frio tá pegando, né, João Batista?
12: É, o frio tá aí, dona Hortência. Aí eu quero saber o seguinte, que minha amiga.
1: Vai fazer, né?
12: Qual o ser vivente que...
1: Na mão de Deus, né?
12: Ah, na graça de Deus, é. Em tudo é graça. Ó, qual o ser vivente que Deus fez com pescoção?
1: A girafa.
12: Vou colocar aqui, dona Hortência, um abraço. Vai pra quem, minha amiga?
1: Vai pra você, João Batista. Vai pro meu freixinho. O meu freixinho, netinho. Vai também pra Carlos, dona Penha. Vai também pra filha da dona Penha, que fez aniversário ontem. Vou mandar também para todos que estiverem me ouvindo. Vou mandar para o Alci também, um abraço para o Alci, a mãe do Alci. Vou mandar também um abraço para as perigosas da Vila e a Cristina também da Vila. E vou, a Cristina, as irmãs dela todas. E vou mandar um abraço também para a Simone, mas a mãe dela. E para todos que estiverem me ouvindo.
12: Ah, então.
1: Falou, João Batista, fique com Deus,
12: tá? Um abraço pra vocês, é um bom dia, ok?
1: Amém, um bom dia pra você, fique com Deus.
12: Amém, tá aí a família Buscapé, tudo despertando, né? Tudo despertando, vai vendo aí, hein? Vai vendo aí, vamos que vamos, hein? Vamos ver, essa piranguinha fica no quarto depósito ou vai pra outro bairro? Bom dia!
2: Bom dia, João.
12: Opa, quem tá falando?
2: José Américo.
12: Ó, José Américo aí da Vila Brandão, tudo bem, José Américo?
2: Beleza.
12: Olha, eu quero saber o seguinte aqui, ô meu amigo. Qual o ser vivente que Deus fez com pescoção?
2: A girafa.
12: Ó, eu vou colocar aqui, José Américo. O abraço vai pra quem, meu amigo?
2: Pra fazer vocês da rádio, minha namorada do Globo do Ouro e pessoal da Vila, Vila Brandão.
12: Ó, então um abraço carinhoso pra você e um bom dia, ok, amigo?
2: Alô, obrigado.
12: Tá certo, é o Estação JB. Hoje o brinde do meu amigo Trajano Pedrosa, hein? O melhor pão com linguiça da cidade. Eu não acredito. Você, sandomonense, você que está nos visitando, você que está aí trabalhando na cidade, ainda não degustou o pão com linguiça do meu amigo Trajano Pedrosa? O que é isso? Não sabe que tá perdendo. Bom dia!
3: Bom dia,
12: olha, Marli, tudo bem, Marli?
3: Muito frio, mas tá tudo bem.
12: Faz parte. E eu que saio na madrugada, rapaz, é o frio da madrugada. Eu quero saber o seguinte aqui, minha amiga. Qual o ser vivente que Deus fez com pescoção?
3: A girafa.
12: Eu vou colocar aqui, Marli. O abraço vai pra quem, minha amiga?
3: O abraço vai pra você e toda a sua família, pra todos os ouvintes da rádio, pro meu amigo, pro meu marido Sebastião, minha filha Camila, minhas amigas Marina, Maria Alva, Nilma e a Graça. Lá em São Domingos, estão todos ligadinhos em você. São Domingos, meu cunhado, minha sogra, dona Betia, seu Pedro e minha irmã Marisa.
12: Ah, então um abraço carinhoso pra você e um bom dia, ok, amiga?
3: Pra você também, obrigado.
12: Tá certo, eu pego o frio da madrugada, mas faz parte, né? Tamo aí caminhando na graça. Vamos que vamos. Será que essa piranguinha fica no Corvo do Ouro ou vai pra outro bairro, hein? Bom dia!
1: Oi, João Batista.
12: Opa, bom dia. Quem tá falando?
1: É a Geni aqui do Corvo do Ouro.
12: Geni, é o seguinte, Geni, qual o ser vivente que Deus fez com pescoção?
1: É a girafa.
12: Vou colocar aqui, Geni, o abraço vai pra quem, minha amiga?
1: Pra todas as pessoas que estiverem te ouvindo.
12: Ah, então um abraço carinhoso pra você e um bom dia, viu, Geni?
1: Bom dia, João Batista.
12: Tá certo, e vamos que vamos. Olha, deixa eu me ver aqui, vamos conciliando participação, informação, recadito, ouçamos.
4: João Batista, bom dia. Põe a música Amada Batista, Foi a Cerca. Foi a Cerca. Oferecendo pra Lúcia, costureira cordura, fazendo um favor. Bom dia.
12: Tá aí o Lineu, rapaz, o Lineu. Já que eu vou tocar Amado Batista, o meu Bitoneira Júnior lá já deve ter acordado, já deve ter feito o café dele. Se ele tiver acordado ouvindo, ele vai arrastar o pé, vai esquentar lá, ó. Amado Batista, Folha Seca.

0: chegou. Aí, a Estação JB tocando o que toca você, abrindo aí, ó, essa canção aqui, né? Muito bem pedida pro meu amigo Lineu aí no Corvo do Ouro, para todos que gostam do Amado Batista. Olha, vamos aqui pro comercial, porque aqui no Estação JB a alegria é total. São exatamente 8 horas e 31 minutos.
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5: 8:30.
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0: 8 horas e 36 minutos e vamos ver aí pra onde tá indo essa piranguinha. Bom dia!
17: Bom dia!
0: Opa, quem tá falando conosco?
17: É a Ilma.
0: A Ilma. Quarto do ano, Ilma?
17: É.
0: Olha, eu quero saber o seguinte, hein? Qual o ser vivente que Deus fez com pescoção?
17: A girafa.
0: Vou colocar aqui, Ilma, e o abraço vai pra quem, minha amiga?
17: Vai pra minha mãe Helena, minha irmã Marina, Simone, e Marli, Camila, e tchau que é meus amigos, e para minha família, meus netos, meus filhos, Patrícia, Fabrício e Fábio, e para todas as minhas primas lá da vila, e para todos os ouvintes, principalmente para você.
0: Então, um abraço carinhoso para você, Ilma, e um bom dia, viu, amiga?
17: Tá bom.
0: E vamos que vamos. É a Estação JB. É a piranguinha rodando os quatro cantos da cidade, deixando furar alegria no teu coração. Até porque Estação JB, meu querido, minha querida, Estação JB, alegria total. Bom dia.
18: Bom dia.
0: Opa, quem tá falando conosco?
18: É Ilódia do Bairro das Flores.
0: Ilódia. Ô, Ilódia, é o seguinte, minha amiga. Qual o ser vivente que Deus fez com pescoção?
18: A girafa.
0: Vou colocar aqui, Lódia, um abraço vai pra quem, minha amiga?
18: É, pra minha mãe especial, pra você, pra Alana, uma amiga querida lá do Bairro das Graças, pra Sandra, sogra dela, pra minha filha Mariana, Maria Fernanda, Matheus Henrique, pra Tota, pra Aparecida aqui do Bairro das Flores, pra todos os ouvintes.
0: Ah, então, Lódia, um bom dia pra você e uma boa sorte, ok, amiga?
18: Ok, a minha mãe vai falar também.
0: Opa,
18: obrigada.
0: Tá, vamos ver quem vai chegar então. Vamos ver quem vai falar conosco. Bom dia.
19: Bom dia.
0: Quem tá falando?
19: A Aparecida, mãe da Ilódia.
0: Ah, dona Aparecida. Eu quero saber o seguinte, minha amiga. Qual o ser vivente que Deus fez com pescoção?
19: A girafa.
0: Vou colocar aqui. Dona Aparecida, o abraço da senhora vai pra quem, minha amiga?
19: Eu adoro ouvir seu programa.
0: Ah, muito obrigado. E um abraço da senhora vai pra quem?
19: Que Deus te abençoe.
0: A nós todos, né?
19: Você.
0: Tá bom, então.

0: Querido, não dá brecha não. Quando nós fazermos a saudação aqui, sorta a voz aí no telefone. Bom dia!
1: Bom dia!
0: Ô, quem tá falando?
1: É a Maria de Lourdes, Lucas.
0: Dona Maria de Lourdes, Lucas. Tá engraçado, tem igual ontem. A ponta da mensagem da senhora com a música já tá aqui, você tá participando. Mas tudo bem. Ó, minha amiga, qual o ser vivente que Deus fez com pescoção?
1: A girafa.
0: Vou colocar aqui Dona Maria de Lourdes. Um abraço vai para quem, minha amiga?
1: Vai para você, para todos da rádio, para os meus filhos, para os meus netos, meus familiares e para os meus primos. O Fusquinha da Banguela é meu primo.
0: Ah, o Serginho Coelho? É seu primo?
1: É, os irmãos deles são todos meus primos.
0: Ah, a família Coelho é grande, né?
1: É.
0: A família Coelho ali no Corvo do Ouro é grande, né?
1: E é grande.
0: Tá certo, então.
1: É.
0: Então, um abraço.
1: Para meus familiares e para todos os ouvintes.
0: Tá, um abraço para a senhora aí, um bom dia, viu, amiga?
1: Bom dia, obrigado.
0: Daqui a pouco sai a música aqui. E vamos que vamos, hein? Vamos que vamos. É, já tá aqui na ponta da agulha o recadito dela. É assim, rapaz. Nós vamos conciliando aí. Às vezes é lógico que não dá pra atender todo mundo, mas à medida da chegada que o pessoal vai mandando, a gente vai tentando. Bom dia!
2: Bom dia, João.
0: Oi, é a Keila. Tudo bem, Keila?
2: Tudo jóia.
0: Aí eu quero saber o seguinte aí, ô Keila. Ó, qual o ser vivente que Deus fez com pescoção?
2: É a girafa.
0: Eu vou colocar aqui, Keila. Um abraço é pra quem, minha amiga?
2: Vai para você, vai para o Ricardo, que quer participar. Vai para a Aparecida, que me cobrou ontem, falou que eu mando abraço para todo mundo, mas não mando para ela. E para todos os ouvintes.
0: Ah, então tá certo. Vamos ver quem vai chegar, é o Ricardo. Vamos ver se hoje a voz dele tá melhor. Vamos ver, cadê ele? Bom dia, Ricardo.
3: Bom dia.
0: Ó, hoje ele tá bom, hein? Ó, qual ser vivente que Deus fez com pescoção?
3: Acho bom.
0: Vou colocar aqui o abraço, é para quem, Ricardo?
3: Pra minha mãe, pro meu pai, pra Isabel e pro meu tio.
0: Ó, então um abraço carinhoso pra você aí e um bom dia pra vocês aí, ok?
2: Obrigado, João.
0: Alô, e vamos que vamos. É a piranguinha rodando, os quatro cantos da cidade. Quer ver se esse banguela vai aparecer lá, né? Hoje que é pra ele aparecer, vamos ver, né? Se ele não aparecer, eu vou lá nos meretos fazer lanche de tarde. Bom dia!
4: Bom dia!
0: Quem tá falando?
4: É a Simone do Quarto Ouro.
0: Ô Simone, eu quero saber o seguinte aqui, ô minha amiga. Qual o ser vivente que Deus fez com pescoção?
4: É a girafa.
0: Vou colocar aqui, Simone, um abraço. Vai pra quem, minha amiga?
4: Para minha mãe Helena, para minhas primas lá da vila, a Doca, a Dineia, a Cristina, a Helena, a Márcia. Colocar para todas minhas irmãs e para... Para todos vocês aí.
0: Então, um abraço carinhoso para você e um bom dia, ok, amiga?
4: Amém.
0: Tá certo, e vamos que vamos. Aqui é o recadito, olha o recadito, ouçamos.
5: Bom dia, João Batista, tudo bem? Aqui, você pode fazer o favor de tocar a música da Clara Nunes, O Mar Serenou? Aí eu ofereço para você, para a Tota, para os familiares de vocês, para todos da rádio, para meus filhos, para meus netos, para meus familiares e para todos os ouvintes. Tchau, obrigado. Fica com Deus.
0: Aí, né? Quem vai gostar dessa canção é meu amigo Amilson Meirelles. Vai no sapatinho, vai no sapatinho. Clara Nunes, O Mar Serenou.

0: Tá aí, relembrando o sucesso, Clara Nunes, o Mar Serenou. É o Estação JB tocando o que toca você. Vamos que vamos, que a hora tá passando. Daqui a pouco já vamos adentrar a última hora da nossa programação e tá passando rápido, hein? 8 horas e 45 minutos.
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5: 8h45.
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3: Oito horas e 50 minutos e vamos que vamos. É o Estação JB fazendo aí o diferencial das suas manhãs nesse mês de julho. Bom dia!
4: Bom dia!
3: Quem tá falando conosco?
4: Maria do Carmo.
3: Maria do Carmo. Qual bairro, Maria do Carmo?
4: Santo Antônio.
3: Santo Antônio. Maria do Carmo, é o seguinte, minha amiga. Qual o ser vivente que Deus fez com o pescoção?
4: É a girafa.
3: Vou colocar aqui, Maria do Carmo. Um abraço vai pra quem, minha amiga?
4: Pra minhas coleguinhas aqui de serviço aqui no Ramos Bem e pra todo mundo da rádio.
3: Ah, então um abraço carinhoso pra vocês aí. Um bom dia, ok, amiga?
4: Obrigada.
3: De nada, vamos que vamos. É a Estação JB aí, é você que está aí na sua labuta diária, defendendo o pão de cada dia, né? É, você está aí, independente da área, da profissão que você exerça, ouvindo a programação e a programação amenizando aí o seu trabalho. Bom dia! Que é isso? Sai pra lá, Tuntum. Não, Tuntum. Sai pra lá, Tuntum. Tu já apareceu 3 vezes hoje, hein? Ai, ai, ai, ai, ai. Não dá mole pro Tuntum, não, meu querido. Bom dia. Alô, bom dia. Ah, tô te falando aí, tô te falando. Não dá mole pra esse Tuntum que ele derruba. Esse Tuntum derruba, hein? Esse Tuntum derruba. Solta a voz aí, hein? Bom dia.
5: Bom dia.
3: Quem tá falando conosco?
5: É a Maria Aparecida do bairro Santo Antônio.
3: Ô, Maria Aparecida do bairro Santo Antônio. Maria Aparecida, eu quero saber o seguinte aqui, minha amiga. Qual o ser vivente que Deus fez com pescoção?
5: A girafa.
3: Eu vou colocar aqui, Maria Aparecida. Um abraço vai pra quem, minha amiga?
5: É pra todos vocês da rádio, pra todos os ouvintes. O meu esposo vizinho, o serviço dele. E pros seus familiares, pra minha comadre Marise. Ah, pra todos que estão ouvindo.
3: Então, um abraço carinhoso para você e um bom dia, viu, Maria Aparecida?
5: Obrigada, para você também.
3: Tá certo, e vamos que vamos. A piranguinha roda os 4 cantos da cidade, consequentemente, hein? Consequentemente, os 5 continentes. Bom dia!
6: Bom dia.
3: Quem tá falando?
6: Mariana do Bairro das Flores.
3: Mariana do Bairro das Flores. Mariana, minha amiga, eu quero saber o seguinte aqui, hein? Qual o ser vivente que Deus fez com pescoção?
6: Girafa.
3: Vou colocar aqui, Mariana, o teu abraço vai pra quem, minha amiga?
6: Vai pra você e pra todos os ouvintes da rádio.
3: Ah, então um abraço carinhoso pra você e, meu amigo, um bom dia, ok?
6: Bom dia.
3: Tá certo, e vamos que vamos, eu e você, você e eu juntinho, até aí às 10 horas da manhã, né? Olha, um abraço aí, já que eu falei no Bairro das Flores, pra Dona Maria Luísa e o Sr. Roberto, esse casal amigo aí, sempre ligado conosco também, né? Bom dia!
7: Bom dia, João.
3: Opa, quem tá falando conosco?
7: Irene.
3: Ô, dona Irene, nossa rainha do forró aqui da Biquinha. Tudo bem com a senhora, minha amiga?
7: Graças a Deus, tranquilo.
3: Ó, qual o ser vivente que Deus fez com pescoção?
7: A girafa.
3: Ó, vou colocar aqui, dona Irene. Um abraço vai pra quem, minha amiga?
7: Vai pra você e toda a sua família, pra todos da rádio, pra todos os ouvintes, pra toda a minha família.
3: Ah, então um abraço carinhoso pra senhora e um bom dia, viu, amiga?
7: Obrigado, pra você também.
3: Tá certo, um abraço. Olha, um abraço aí pro Pardal, rapaz. Eu conheci o Pardal no domingo que eu tive lá na comunidade São José Operário, né? Ele que falou que fica ligado aí na nossa programação. Um abraço, hein, Pardal? Já que eu tô aí no São José Operário, pro Marcelo também, né? Eu ouvinte assíduo aí da nossa programação. É gente que se liga na gente. Bom dia!
8: Bom dia.
3: Opa, quem tá falando?
8: É a Maria de Lourdes do bairro Nossa Aparecida.
3: Maria de Lourdes do bairro Nossa Aparecida. Ô, Maria de Lourdes, eu quero saber o seguinte aqui, minha amiga. Qual o ser vivente que Deus fez com pescoção?
8: A girafa.
3: Ó, vou colocar aqui, Maria de Luz. O abraço vai pra quem, minha amiga?
8: Vai pro meu esposo Elídio, pra vocês aí na rádio e todo mundo que tiver ouvido.
3: Ah, então um abraço carinhoso pra você e um bom dia, viu, amiga?
8: Bom dia.
3: Tá certo, e vamos que vamos. Eu e você, você e eu. É o Estação JB. A alegria é total, hein? A alegria é total. Fica no bairro Nossa Senhora Aparecida ou vai pra outro bairro? Bom dia. Alô, bom dia.
9: Alô, bom dia.
3: Quem tá falando?
9: Helenice do bairro Nossa Aparecida.
3: Helenice
9: fica no bairro Nossa
3: do bairro Nossa Aparecida. Ah, hoje você conseguiu, Helenice. Aí,
9: hoje
3: tá
9: eu
3: conseguindo.
9: Consegui.
3: Ó. Qual o ser vivente que Deus fez com pescoção, Helenice?
9: A girafa.
3: Vou colocar aqui, Helenice, o teu abraço vai pra quem, minha amiga?
9: Pra minha irmã, Neuza, lá de São Domingos, pra minha mãe, a Dona Bela, pra todos os ouvintes e pra vocês aí do rádio.
3: Então...
9: Ah, e pra Lúcia lá da Cidreira.
3: Então, um abraço carinhoso, Helenice. Um bom dia, ok?
9: Bom dia,
3: tá
9: tchau.
3: Tá certo, tá aí. Ela falou comigo que não conseguia, já tem duas vezes que ela consegue. Tem recadito, vamos lá.
10: Oi, João, bom dia. Aqui é a Aparecida. Você poderia tocar pra mim com... com Joaquim Manuel Boate Azul? Ofereço pro Paulinho, pros meus filhos, meus netos, pra você... E para todos os ouvintes da cultura, muito obrigado e bom dia.
3: Tá aí a dona Aparecida, né, do Corvo do Ouro, esposa do seu Paulinho da Câmara. É, ah, meu, agora sim, agora os Meirelles vai dançar. Aí, Canjica, aí, ó, escuta aí, Boate Azul, Joaquim Manuel.

0: recordando o Boate Azul com Joaquim e Manuel, hein? Tá aí, é o Estação JB tocando o que toca você. Aí, ó o Jorge Motoboy. Não arruma encrenca não, Jorge Motoboy. Não arruma encrenca não. Por enquanto, é essa pergunta que aqui está, viu? Um abraço aí pro Jorge Motoboy aí no Corpo do Ouro, sempre ligado na nossa programação. Olha, lembrando você que hoje o brinde é nada mais que nada menos do meu amigo aí, Trajano Pedrosa, meu amigo. 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Vamos aqui pro comercial, meu amigo, daqui a pouco já voltando, hein? Pra última hora da nossa programação desta quinta-feira, dia 16 de julho, porque são exatamente aqui 9 horas e 1 minuto.
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1: 9 e 1.
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13: 9:07. Obrigado aí pela companhia, obrigado pela sintonia, onde quer que você esteja e de que forma você esteja, né? 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
13: Tá certo, obrigado aí pela participação. A segunda-feira eu lhe espero, viu, minha amiga?
14: Pode deixar.
13: Ou a Jojo, né?
14: Segunda-feira é a Jojo, né, Jojo?
13: Isso aí. Então, um bom final de semana para vocês. 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
14: Ok, João, muito obrigada. 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
13: Tá certo, um abraço. Então nós já tivemos aí a participação da Raquel e da Jojo, né? É, e vamos que vamos. Vamos dar então continuidade à nossa programação. Será que eu posso falar? Será que eu posso dizer que no Estação JB o telefone tocou? O ouvinte participou? Bom dia!
15: Bom dia.
13: Quem tá falando conosco?
15: Marlene.
13: Ô, Marlene, qual bairro, Marlene?
15: Oi?
13: Ó, você tá onde, Marlene?
15: Tô aqui no bairro Aparecida.
13: Ah, então tá. Ó, qual o ser vivente que Deus fez com o pescoção?
15: A girafa.
13: Vou colocar aqui, Marlene. O abraço vai pra quem, minha amiga?
15: Vai pra todos os ouvintes, vocês da rádio, tá?
13: Ah, então um abraço carinhoso pra você e um bom dia, viu, amiga?
15: Obrigado.
13: Tá certo, também. E vamos que vamos, vamos que vamos. Ainda dá tempo de você participar. 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Bom dia!
15: Bom dia.
13: Alô, bom dia!
15: Bom dia!
13: Quem tá falando conosco?
15: Amanda Maria de Mantiqueira.
13: Não entendi.
15: Amanda
13: de Mantiqueira. Ô Amanda, é o seguinte aqui, ô minha querida. Qual o ser vivente que Deus fez com pescoção?
15: Um girafa.
13: Vou colocar aqui, Amanda. O abraço vai pra quem, minha amiga?
15: Vai pra minha mãe, Maria Aparecida, pra você e pra todos de Mantiqueira.
13: Ah, então um abraço carinhoso pra vocês aí, um bom dia, ok, amiga?
15: Bom dia, fica com Deus.
13: Tá certo, e vamos que vamos. Um abraço pra Dona Argentina, pra Márcia, também aí pra Dona Hélia, pro seu João, pra Dona Ângela, pra Dona Naí, a Neia, é um timinho bom aí, sempre ligado conosco, né? Ó, falando, lembrando aí o povo de Mantiqueira, que a minha agenda de agosto das evangelizações já tô fazendo. Já mandei os dias disponíveis aí pra coordenadora, hein? Bom dia!
15: Bom dia!
13: Quem tá falando conosco?
15: Irene.
13: Ó, Dona Irene aqui do centro. Tudo bem com a senhora, Dona Irene?
15: Tudo bem.
13: Olha, eu quero saber o seguinte hoje aqui, minha amiga. Qual o ser vivente que Deus fez com pescoção?
15: Girafa.
13: Eu vou colocar aqui, Dona Irene. Um abraço vai pra quem, minha amiga?
15: Vou mandar pra todos os meus familiares, todos os ouvintes e o casal 20.
13: Ah, então um abraço carinhoso pra senhora, hein? Uma boa sorte, ok, amiga?
15: Obrigada, tchau.
13: Tá certo, e vamos que vamos. Rapaz, tá urgindo. Tá passando rápido essa hora, hein? Vamos pro comercial? 9 horas e 15 minutos.
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20: 9:15.
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2: 9:21, é a última hora da nossa programação desta quinta-feira, hein? Bom dia!
3: Bom dia,
2: quem tá falando conosco?
3: É Ivete.
2: Oi, Ivete, eu quero saber o seguinte hoje aqui, minha amiga. Qual o ser vivente que Deus fez com pescoção?
3: A girafa.
2: Vou colocar aqui, Ivete, um abraço aí pra quem, minha amiga?
3: É para todos meus familiares, todos os seus familiares e todos os ouvintes da rádio.
2: Ah, então um abraço carinhoso para você e um bom dia, viu, amiga?
3: Obrigada igualmente para você.
2: Tá certo. Tá. Aí, ó, faça igual a minha amiga Aparecida, coordenadora da paróquia lá, Nossa Senhora das Dores Inovadores. Já pediu agendar aqui o dia 30 de agosto para me estar lá em Inovadores, hein? Aí o povo de Dores aí, ó. É, vamos estar lá, vamos comparecer. A paróquia em peso. É, faça igual a Aparecida. É só falar que a gente tá sempre indo com o coração aberto. Eu e meu amigo Rafael, eu ministrando a palavra e o Rafael ministrando a música. Bom dia! Ó, que sai pra lá, Tuntum. Ô, meu querido, minha querida do céu, não dá mole não, rapaz. Ele fica de espreita, meu amigo. Ele fica de espreita. E ele ri, viu? Esse Tuntum ri. Esse Tuntum ri quando ele derruba alguém. Bom dia! Ó, alô, bom dia?
4: Oi, bom dia.
2: Quem tá falando conosco?
4: Hein? Bela, te ouvindo?
2: Tô, ó, tô ouvindo, senhora. Quem tá falando?
4: Bairro Nossa Aparecida.
2: Como é que a senhora chama?
4: A Bela.
2: Bela, do Bairro Nossa Aparecida. Ô, Bela, é o seguinte aqui, ô, minha amiga. Qual o ser vivente que Deus fez com pescoção?
4: Girafa. Girassol. Girafa!
2: Hein?
4: Girafa.
2: Ah, vou colocar aqui. Bela, um abraço é pra quem, minha amiga?
4: Pessoal que vai na São Aparecida, minha filha Helenice, minha filha Neuza e meus filhos.
2: Ah, então um abraço carinhoso
4: e pra vocês aí da rádio.
2: Tá bom, dona Bela, um abraço aí. Helenice, pega abraço leve também. Com a mamãe, minha filha, pega leve. Um abraço, viu? Tá certo, meu pai do céu, hein? Ah, meu pai do céu, pega leve, Helenice, paciência. Paciência com a mamãe. Vamos ver aqui, vamos ver. Fica no bairro Nossa Aparecida ou vai para outro bairro? Bom dia!
5: Bom dia, João!
2: Opa, quem tá falando conosco?
5: Leninha.
2: Quem tá falando?
5: A Leninha.
2: A Leninha do Recanto das Garças. Leninha, eu quero saber o seguinte, minha amiga. Qual o ser vivente que Deus fez com pescoção?
5: A girafa, João.
2: Aí eu vou colocar aqui. Leninha, um abraço vai para quem, minha amiga?
5: Vai pra minha mãe Beatriz, pro Pedrinho, pro Kim, pra Doca, pra todos os ouvintes, pro meu filho e pra você, João. Tem caçamba.
2: Ah, tem caçamba? Ah, será que ela tá no 0800? 0800 é bom. Bom dia!
6: Bom dia!
2: Ô, dona Beatriz, tudo bem com a senhora, minha amiga?
6: Tudo bem.
2: Ah, eu quero saber o seguinte hoje aqui, dona Beatriz, qual o ser vivente que Deus fez com pescoção?
6: Girafa.
2: Vou colocar aqui, dona Beatriz. Um abraço vai pra quem, minha amiga?
6: Vai pra Leninha, pro Pedrinho, pro Quinho, pra todos os meus netos, pra Vera, pra a Graça do Geraldo e pra todos sua família, João.
2: Ah, tá certo. Ó, água no café que eu acho que amanhã eu vou passar aí, hein? Eu vou na novena aí, ó. Vou bater nesse portão aí, hein?
6: Manda uma música aí, aquela música que o Pedrinho gosta, Desafio.
2: Eu vou ver aqui, porque eu tô lotado aqui, mas eu vou ver aqui. Se não der hoje, amanhã eu toco. Vai, água no café que eu vou chegar aí, hein?
6: Falou!
2: Abraço, seu Pedrinho, faz uma broa aí, seu Pedrinho. Rapaz, da última vez que eu passei lá, o seu Pedrinho fez uma broa, rapaz. Ô, mãe, a broa do homem tá boa demais, rapaz. Seu Pedrinho, repete a dose aí. Amanhã eu vou no início da novena, se Deus quiser, eu vou passar lá. Eu gosto de passar na casa do seu Pedrinho, da dona Beatriz, hein? Lá tem coisa boa. Bom dia!
7: Bom dia!
2: Opa, quem tá falando?
7: A Rogéria do Corvo do Ouro.
2: Rogéria do Corvo do Ouro. Tudo bem, Rogéria?
7: Tudo jóia, e você?
2: Na graça. Menino, eu quero saber o seguinte aqui, hein? Qual o ser vivente que Deus fez com pescoção?
7: A girafa.
2: Vou colocar aqui, Rogério. Um abraço vai pra quem, minha amiga?
7: Vai pra meu neto e pra minha toda a família.
2: Ah, então um abraço carinhoso pra você aí. E pra um bom
7: também.
2: Dia, viu, amiga?
7: Falou, obrigado.
2: Tá certo, vamos aqui, tá chegando o recadito, é, gente, não dá pra atender muito não, mas a gente, na medida do possível, se esforça, né? O Geraldinho tá lá na Rio de Fora, por isso que eu vi que tu atrasou, hein? É, Geraldinho, hoje eu acho que não vai dar também não, mas amanhã com certeza ele tá na lida, né? Hoje ele tá em Rio de Fora, que Deus te abençoe aí, Espírito Santo ilumina aí, Geraldinho Campos.
8: Oi, João, bom dia, aqui é a Keiva do Corredor. Queria lhe pedir uma música, relembrar aí a nossa querida Gal Costa. A música que ela canta é Sua Estupidez. Música maravilhosa que eu dedico aí a todos que eram fãs dela, né? Te agradeço, um bom dia, fica com Deus.
2: Tá aí a Keira, menina, essa menina também sabe pedir música, hein, rapaz? Essa canção aí é doída, hein? Toca na alma, Maria Bethânia, Um Jeito Estúpido de Ser.
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0: que bela página musical, recordar é viver, a boa música não tem idade, relembrando Maria Bethânia, um jeito estúpido de ser. Olha, deixa eu falar pra você, meu querido, minha querida, nós vamos aqui pro comercial, porque depois nós vamos voltar, e nessa volta já vai ser aí o último bloco da participação do ouvinte. São exatamente 9h30.
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5: 9:30.
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0: 9 horas e 36 minutos, agora é 37. É o último bloco da participação do ouvinte. Vamos ver aqui, vamos ver para onde tá indo essa piranguinha. Bom dia!
15: Bom dia, João.
0: Opa, quem tá falando conosco?
15: É o Hélio.
0: É o Hélio é da Esperoba?
15: Isso.
0: Ô, Hélio, eu quero saber o seguinte aqui, meu amigo. Qual o ser vivente que Deus fez com o pescoção?
15: A girafa.
0: Vou colocar aqui, Hélio. O abraço vai pra quem, meu amigo?
15: Para todos os ouvintes e para todos vocês aí.
0: Ah, então um abraço carinhoso pra você e um bom dia, viu, amigo?
15: Pra você também.
0: Tá certo. E vamos que vamos, hein? Vamos que vamos. É o último bloco da participação do ouvinte. Brinde do meu amigo Trajano Pedrosa, o melhor pão com linguiça da cidade. Bom dia!
16: Bom dia.
0: Quem tá falando conosco?
16: É a Alessandra de Mantiqueira.
0: Ô, Alessandra, tudo bem, Mantiqueira, Alessandra?
16: Tudo bem, graças a Deus.
0: Ah, então tá bom. Menina, eu quero saber o seguinte aqui, viu? Qual o ser vivente que Deus fez com o pescoção?
16: Uma girafa.
0: Vou colocar aqui, Alessandra. Um abraço vai pra quem, minha amiga?
16: Pra você, pra minha mãe, Maria de Luz, pra minha irmã Luciana, pro meu pai José, ela e pra todos de Mantiqueira.
0: Aperta esse povo aí, Alessandra. Eu já tô fazendo a agenda de agosto, viu? Já mandei as datas. Dia 30 já não dá mais, porque dia 30 já tá aqui na paróquia Nossa Senhora das Dores. Aperta da Argentina aí.
16: Tá.
0: Tá bom, um abraço. Tchau. Falou, tchau. É, vamos que vamos, vamos que vamos. O povo que tá acostumado a participar conosco, é isso mesmo. Nós precisamos rezar em muito, gente. É, eu fico bobo de ver, né, o quanto esse povo não tá buscando Deus, né? Deus, o povo, o mundo tá esquecendo de Deus. Essa é uma verdade muito grande, né? São Paulo já falava isso, é a parisia. Bom dia! Alô, bom dia?
17: Oh, bom dia.
0: Quem tá falando?
17: Maria da Glória.
0: Quem tá falando?
17: É Maria da Glória.
0: Maria da Glória. Qual bairro, Maria da Glória?
17: Córrego do Ouro.
0: Córrego do Ouro. Ô, Maria da Glória.

0: da minha amiga, eu quero saber o seguinte aqui hoje, hein? Ó, qual o ser vivente que Deus fez com pescoção?
1: A girafa.
0: Ó, vou colocar aqui, Rosana. O abraço é pra quem, minha amiga?
1: Pra minha irmã Juliana, Juciara, pros meus sobrinhos e pra todos vocês aí da rádio.
0: Ah, então um abraço carinhoso pra você aí e um bom dia, viu, amiga?
1: Bom dia.
0: Tá certo, e vamos que vamos, deixa eu me ver aqui, deixa eu me ver, não, a hora aqui já tá dando. Então, ó, tivemos aí 33 participações, né? 33 participações, não dá mais pra nós colocarmos aqui. A perguntinha foi, qual o ser vivente que Deus fez com o pescoção, é? Deixa eu ver aqui. A maioria acertou. É a girafa, é a girafa. Então daqui a pouco vamos ver, né? No término da programação, quem foi o ganhador. Deixa eu mandando um abraço aí pro meu amigo Geraldinho Campos. Ele que quer ouvir nada mais que nada menos, pediu bem, né? Esse rapaz pede moda boa. Liu e Léo, o IP e o Prisioneiro.

que bela página musical, recordar é viver, a boa música não tem idade, né? Liu e Léo e Peio Prisioneiro. Olha, são exatamente 9 horas e 44 minutos. Depois, na volta, vamos ver quem foi o ganhador, a ganhadora do meu amigo Trajano Pedrosa, o melhor pão com linguiça da cidade. 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

0: 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Meu amigo, tá na hora. Esse padre Reginaldo tá chegando. 9 horas e 45 minutos.
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5: 9 e 45.
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2: 9:51, deixa eu me ver aqui, olha, já fiz o sorteio aqui, hein? Nós tivemos 33 participações nessa quinta-feira e o sorteador me deu o número 30. Ó, saiu pras perobas, hein? O Hélio aí das perobas fatura o brinde do meu amigo Trajano Pedrosa. Ô Hélio, eu fico aqui até às 11 horas, né? Então você liga pra cá pra me pegar o seu nome completo, pra me mandar lá pro meu amigo Trajano, aí você pega na feira domingo ou na feirinha quarta-feira, né? Então, quem faturou o brinde foi o Hélio aí das perobas. Olha, um abraço aí para a Ivone, né? É, na Vila Brandão, é, também a Carla no Quarto Depósito, a família Buscapé aqui, ó, a Fátima no Quarto Depósito, o Reinaldo Bahia, a Dona Hortência, o José Américo aí na Vila Brandão, a Marlia Geni no Corvo do Ouro, a Ilma também no Corvo do Ouro, a Ilódia, né? E a Aparecida aí no Bairro das Flores, a Maria de Lourdes da Vila Guadalupe, a Keila e o Ricardo aí do Corvo do Ouro, a Simone também do Corvo do Ouro, a Maria do Carmo do Santo Antônio, a Maria Aparecida do Santo Antônio, a Mariana do Bairro das Flores, a Irene do Corvo do Ouro, a Maria de Lourdes e a Helenice e a do Bairro Nossa Senhora Aparecida, a Marlene do Bairro Nossa Senhora Aparecida, a Amanda lá em Mantiqueira, a Irene aqui do Centro, a Ivete do Corvo do Ouro, a Bela do Bairro Nossa Senhora Aparecida, Leninha e a Dona Beatriz, né? Aí no Corvo do Ouro, a Rogéria também no Corvo do Ouro, o Hélio, que foi o ganhador lá das perobas, né? É, a Alessandra também aqui é de Mantiqueira, a Maria da Glória do Corvo do Ouro e a Rosana do Quarto Depósito. Então nós tivemos aí 33 participações, né? Então, lembrando você que as festividades na Erminda começou às 6 horas da manhã, né? Essas 12 horas com Nossa Senhora do Carmo, né? Lembrando você que agora até às 11 horas está tendo aí o atendimento homeopático. Depois, meio-dia, início do funcionamento das barraquinhas, de 1 hora às 2 horas, atendimento de confissões, às 2 horas, adoração e bênção com o Santíssimo Sacramento, às 3 horas, Santa Missa seguida de coroação e procissão com Nossa Senhora do Carmo. Lembrando também que vai acontecer lá a bênção dos escapulários, né? No horário da Santa Missa. Às 4 horas, banho penitencial e unção com óleo de São José. Às 6 horas da tarde, oração do terço e finalização das 12 horas com Nossa Senhora. Tá aí, organização Padre Cássio, família e amigos da Erminda, né? Então, que você possa participar desse momento, onde hoje fazemos jus à Nossa Senhora do Carmo. Lembrando a você que o Bazar da Capela de São José, a capela aqui de São José do Hospital, tá aí com o bazar funcionando de segunda a sexta, de 1:30 da tarde às 5 horas da tarde, na Rua Coronel Cerrado, número 33, aqui no centro, né? Tá aí, Rua Coronel Cerrado, número 33, aqui no centro, é o bazar da Capela de São José, Capela de São José aqui do hospital, né? De 1:30 às 5 horas da tarde. Bem, meu querido, minha querida, obrigado aí pela companhia, obrigado pela sintonia. Amanhã, se Deus assim nos permitir, nós vamos voltar a partir das 6 horas da manhã. E amanhã um brinde é de quem? É do meu amigo Daniel, do açougue Rei da Carne, né? Na sequência chega Experiência de Deus com o padre Reginaldo Manzotti, às 3 horas Alessandra Batista, aliás, hoje também tem Câmara, né? Depois Câmara Municipal, 3 horas Alessandra Batista e às 4 horas fecha a programação Edson Palma. Eu volto amanhã, se Deus assim nos permitir. Até amanhã, se Deus quiser.
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1: 9:56.
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0: Louvado seja nosso Senhor Jesus Cristo, para sempre seja louvado. Louvada seja nossa mãe, Nossa Senhora do Carmo. Toca o sino, sacristão, os carrilhões, sacristão. Hoje é dia de Nossa Senhora do Carmo, madrinha da obra evangelizar. É preciso que os sinos toquem, que os carrilhões toquem, porque nós estamos celebrando a nossa grande madrinha, nossa intercessora, nossa mãe querida, sob o título de Nossa Senhora do Carmo, mãe do Santo Escapulário. Hoje a obra evangelizar é preciso celebra a sua mãe. E você também, queridos filhos e filhas. É verdade, estamos em plena novena, hoje sétimo dia, mas hoje em plena quinta eucarística, celebramos Nossa Senhora do Carmo. E quero saudar a todos, oferecer primeiro este programa a todos os nossos colaboradores, todos os que bebem da fonte da obra evangelizar é preciso, e essa fonte de espiritualidade, esta fonte que vai transformando vidas, transformando e nos santificando cada vez mais. Saúdo a você pela Rádio Evangelizar, de onde tudo começa, as rádios irmãs, cujos nomes cito neste momento.
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0: O Carmo, rogai por nós, nossa madrinha. Saúda você pela TV Evangelizar, sinal digital em todo o país, em várias cidades, canal aberto, pelo YouTube, Padre Manzotti Oficial, pelo aplicativo da Associação Evangelizar é Preciso e todas as plataformas digitais. Filhos e filhas, vamos juntos rezar. Hoje é um dia muito especial. Hoje é o dia da Dinda. Em nome do Pai, do Filho e do Espírito Santo. Amém. Naquele tempo, diz o Evangelho, enquanto Jesus estava falando às multidões, sua mãe e seus irmãos ficaram do lado de fora, procurando falar com ele. Alguém disse a Jesus: olha, tua mãe e teus irmãos estão aí fora, querem falar contigo. Jesus perguntou àquele que tinha falado: quem é minha mãe? Quem são meus irmãos? E estendendo a mão aos discípulos, Jesus disse: eis minha mãe e meus irmãos. Pois todo aquele que faz a vontade do meu Pai, que está nos céus, este é meu irmão, minha irmã e minha mãe. Se num primeiro momento o Evangelho te soa como um desrespeito à Nossa Senhora, é muito pelo contrário, é um grande elogio. Um grande elogio à Nossa Senhora. Porque Maria, ela não é só exaltada porque só foi a mãe biológica de Jesus. Lembremos-nos, antes de ser mãe, foi discípula. Foi a primeira que acreditou: faça-se em mim segundo a tua vontade. Portanto, vamos neste momento e hoje, de modo muito especial, pedir Nossa Senhora, que nós chamamos de uma forma carinhosa, materna, afetuosa, Nossa Senhora do Carmo, ajudai a obra evangelizar é preciso, que a tem por madrinha. Ajudai-nos nas nossas lutas, naquilo que nos foi confiado, propagar o nome do teu filho Jesus nas suas santas chagas, pelos meios de comunicação, de sermos de uma espiritualidade de intercessão. Ajude-nos, Mãe, a sermos fiéis na leitura orante da palavra de Deus, na caridade, como pediu teu filho, amor ao próximo. Uma caridade que constrói, emancipa, e que a nossa devoção seja frutífera. Por isso, faça comigo o ato de consagração a Nossa Senhora. Ó Nossa Senhora do Carmo, venho hoje consagrar-me inteiramente a vós. Tudo que sou, tudo que tenho, entrego em vossas mãos. Vós olhais com especial bondade os que estão revestidos com vosso escapulário. Suplico-vos, fortaleça o vosso poder a minha fraqueza. Iluminai a escuridão da minha mente com a vossa sabedoria, para que eu possa render-vos todos os dias a minha homenagem. Que o santo escapulário atraia sobre mim o vosso olhar misericordioso. Traga a vossa especial proteção nas lutas diárias, para que eu possa ser fiel a vós e ao vosso divino Filho. Possa o santo escapulário afastar-me de tudo o que é pecaminoso, e me lembre sempre o dever de imitar-vos e revestir-me com vossas virtudes. Desde já me esforçarei, Mãe, para viver em vossa presença e de oferecer tudo a Jesus por vossas mãos, e fazer da minha vida um espelho de vossa humildade, caridade, paciência, mansidão e empenho. Mãe querida, apoiai-me com vosso constante amor, para que eu, vosso filho mais pecador, possa um dia trocar o escapulário pela veste celestial e viver convosco e os santos no reino do vosso Filho. Amém. Nossa Senhora do Carmo, cuide de toda a obra evangelizar, é preciso. Cuide de todos os nossos benfeitores, colaboradores, associados. Cuide de todos os nossos funcionários, colaboradores da obra, e de todos aqueles que propagam a devoção ao vosso santo escapulário. Todos os líderes mensageiros de teu Filho, o Senhor das Santas Chagas. Nossa Senhora do Carmo, rogai por nós. Hoje é um dia muito especial para todos nós. Então, passe comigo esta hora. Passe comigo este momento, dia 16 de julho, dia de Nossa Senhora do Carmo. Eu vou para o intervalo, chame teu amigo, tua amiga. Voltamos já.
2: 10 e 10. 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

0: Queridos filhos e filhas, durante o programa hoje, especial de Nossa Senhora do Carmo, eu vou contar o que é, o que não é o Santo Escapulário, falando, explicando, dando catequese, falando de santos que usaram o Santo Escapulário e foram grandes propositores do Santo Escapulário, sempre em meio aos atendimentos. Mas eu gostaria de começar dizendo como começou a história do Santo Escapulário. Começou com Simão Stock, São Simão Stock. A ordem dos carmelitas passava por uma grande dificuldade e ele, como prior geral, elevou a Deus uma prece por meio de Nossa Senhora. Esses pedindo: ó Mãe, sede-nos propícia, ajude-nos nesse momento de perseguição, ajude-nos, Mãe, dando-nos um sinal. E rezando: Flor do Carmelo, videira florida, esplendor do céu, Virgem Mãe incomparável, doce Mãe, mas sempre fiel, sede propícia aos carmelitas, ó estrela do mar. E essa oração chegou aos céus. Se você lembrar, anos atrás, se não me falha a memória, ano passado, você recebeu um pedaço, lembrando o manto de Nossa Senhora do Carmo, que foi levado, um tecido, antes da guerra. Eu levei no Monte Carmelo e esse manto foi cortado e foi mandado como um pequeno relicário para você. E eu faço a pergunta: onde está aquele relicário? Aquele pequeno manto que foi o mimo do ano passado da campanha de Jesus das Santas Chagas? Sabe por que digo? Porque Nossa Senhora apareceu a Simão Stock e disse: recebe, meu filho muito amado, este escapulário de tua ordem, sinal do meu amor, privilégio para ti e para todos os carmelitas. Quem com ele morrer, não se perderá. Eis aqui o sinal da minha aliança, salvação nos perigos, aliança de paz e de amor eterno. Repito, privilégio para ti. Quem com ele morrer, não se perderá. Eis aqui um sinal da minha aliança, salvação nos perigos, aliança de paz e de amor eterno. Assim, dos carmelitas, foi para todo mundo. E todos que usam escapulário, mas não é como um amuleto, não é uma certeza indiferente ao estado de vida e de pecado, mas quem buscar em vida viver como Nossa Senhora, não se perderá e terá a intercessão de Nossa Senhora. É o começo da história, tem muito mais ainda. Agora, filha de Deus, que a paz de Jesus esteja com você.
1: Amém, Padre Reginaldo Mazotti.
0: Filha de Deus, você pediu anonimato, de onde você fala?
1: Padre, eu falo de algum lugar do Brasil.
0: Certo, de algum lugar do Brasil. Diga lá, minha filha, o que está acontecendo?
1: Padre, eu tenho um testemunho e eu também preciso de um aconselhamento.
0: Então, vamos ao testemunho e depois que Deus, o Espírito Santo, nos ilumine no aconselhamento. Fale mais alto, qual o testemunho?
1: Padre Reginaldo Mazotti, eu faço visita nos presídios.
0: Certo.
1: E eu prometi para os meninos ir lá, levar um testemunho.
0: Alô?
1: Fazendo as novenas, que estão de joelhos dobrados. E tem sempre alguém que coloca água para benzer e depois eles se dividem. Olha, alguns já alcançaram a sua graça, Padre.
0: Amém.
1: E outros ainda estão esperando. Mas sim, eu sempre digo para eles: não percam a fé. Sejam fortes e corajosos, porque a hora de vocês vai chegar. Sim. E alguns me pediram, Padre, para que eu falasse com o Senhor da sua importância, a sua palavra, o conforto que o Senhor leva para eles lá dentro, para acalmar o coração e os pensamentos deles, Padre.
0: Amém. Para a honra de nosso Deus.
1: Amém. E eu disse que eu eu iria um dia, eu conseguiria, nada melhor que hoje, né? Dia de Nossa Senhora das Graças, né?
0: Nossa Senhora do Carmo.
1: Nossa Senhora do Carmo.
0: Meu Deus. Não, imagina, por favor. Eu fico muito feliz de você dar esse retorno e espero que eles estejam ouvindo. E se não estiverem, quando você voltar na visita, e parabéns por fazer esse trabalho junto aos presidiários, dizer para eles que sempre eles estão em nossas orações. Sim, diga isso a eles.
1: Sim, eu direi, padre.
0: Certo.
1: Também, padre.
0: O que você queria, um aconselhamento?
1: É, recentemente eu descobri uma leucemia, onde ela não tem cura e não tem um transplante. Então é uma luta diária contra uma leucemia, mas diante da leucemia eu me encontro numa situação delicada com a minha irmã mais velha, padre. De 4 anos pra cá, ela mandou falar pra mim, quer dizer, a gente morava numa cidade vizinha, eu me mudei num lugar bem mais longe. Eu passei na casa dela, eu me despedi, nem sempre se deu muito bem, né? E, de repente, ela criou um ódio, padre. Um ódio, sim, que ela pediu para que o marido ligasse para mim, que ela não quer me ver nem depois de morta, que ela não quer que eu coloque os meus pés na casa dela. A única coisa que eu sei, padre, que nada aconteceu entre a gente. Nada, padre. Pelo menos da minha parte, eu nunca, nunca, jamais falei algo que a magoasse para ela, para o filho dela. Padre, eu amava ir na casa dela, porque o marido dela sempre fazia doces para que eu pudesse levar embora. E assim, é um ódio. Mesmo ela sabendo da minha luta diária, mesmo ela sabendo do meu sofrimento, eu não gostaria de amanhã ou depois morrer sem saber, padre, o porquê de um ódio. A única certeza que eu tenho hoje é que alguém de dentro da nossa família fez isso. Ódio dessa pessoa que causou um mal tão grande. Padre, eu continuo gostando dela, amando ela do mesmo jeito.
0: Eu entendo.
1: Padre, eu penso várias vezes em procurá-la. Mas, padre, ela já mandou falar pra mim que ela não quer que eu ponha os pés na porta da casa dela. Eu já mandei um áudio, ela ignorou. Ela não quer saber. Mas eu não sei, se eu tivesse pelo menos falado alguma coisa, não, padre, não aconteceu nada, pelo menos que eu saiba, eu acho que deveria saber, eu teria o direito de saber, ligar aqui pra mim, você fez isso, mas não, padre, nem isso ela faz.
0: Eu entendi, mas filha, esse ódio faz muito mal pra ela, não deixe que esse ódio faça mal a você.
1: Não, ele não faz mal pra mim, mas ele me causa tristeza.
0: Então ele faz mal. Admita, ele faz mal a você. Claro, ninguém se sente confortável de uma irmã ter um, entre aspas, ódio mortal. Filha, vou lhe dar um conselho baseado em São Pio de Pietrelcina. Por mais que você tenha vontade de ir na casa dela, não vá. Mas comece a rezar pelo teu anjo da guarda, para que converse com o anjo da guarda dela. Para que aqui... Tá me ouvindo?
1: Sim, tô te ouvindo, padre.
0: Comece e peça, meu anjo da guarda, converse com o anjo da guarda dela, para que tire este mal do coração, que aquilo que foi semeado como discórdia, a verdade venha à tona. Comece a rezar nesse sentido, faça suas penitências, ofereça os seus tratamentos neste sentido, e você verá, eu estou te prometendo, no Deus que eu confio, que você verá a paz reinar e a reconciliação acontecer. Entendeu, filha?
1: Sim, padre, eu entendi.
0: Ofereça a sua doença, faça as suas preces e confie no anjo da guarda, que vai reatar os laços. Que Deus abençoe, filha. Nem sempre sabemos o porquê, mas tem um Deus que está junto conosco. Eu vou para o intervalo e volto. Volto com a leitura orante. Volte comigo.
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0: Hoje, dia de Nossa Senhora do Carmo. Volte as imagens, nós voltamos. Essas imagens são lindas. É, Nossa Senhora do Carmo, antes da guerra lá na Terra Santa, Deus me inspirou de levar esse manto. E que momento forte. Lá no Monte Carmelo, levei esse manto, rezamos, foi abençoado, trazido. E o ano passado foi enviado para todos os associados. Espero que você tenha guardado aquele cartão relicário, como eu chamava, que você tenha guardado. Eu tenho o meu guardadíssimo, que foi um mimo para as pessoas devotos de Nossa Senhora. Falando sobre o Santo Escapulário, Santo Afonso Maria Ligório usava o escapulário e recomendava instantemente aos fiéis, dizia ele, o escapulário com o qual foi enterrado permaneceu incorrupto no sepulcro e é hoje venerado num relicário em Marianella, sua cidade natal. Ele usava o santo escapulário e ficou incorrupto. São João Bosco recebeu na infância e difundiu durante toda a vida o uso do santo escapulário. São João Bosco foi enterrado com o escapulário em 1888. Quando foi feita a exumação em 1929, o escapulário também foi encontrado em perfeito estado de conservação. Queridos irmãos, eu digo para você, se Santo Afonso Maria Ligório usou, São João Bosco usou, não usaríamos nós? O meu está aqui. Desde os 11 anos, o uso como sinal de devoção e pertença à Nossa Senhora do Carmo. Faço uma prece. Nossa Senhora do Carmo, abençoai a obra evangelizar, mãe. É tua. Sois a nossa madrinha. Bíblia aberta, cartilha de oração.
1: A palavra do Senhor, quando chegou, desinstalou.
0: E hoje, 1 Coríntios, capítulo 11, versículo 17. 1 Coríntios, capítulo 11, versículo 17. Paulo continua as instruções, ele assim chama. A primeira carta aos Coríntios, só quero fazer um comentário. Ela não é uma carta amistosa. Por quê, padre? Porque a primeira carta aos Coríntios, Paulo se dá conta de que eles estavam cometendo sérios erros doutrinais, confusões, desvios, e lá existiam alguns que estavam semeando a discórdia. Por isso a primeira carta aos Coríntios, ela é densa, densa com D e com T, tensa, porque ela é corretiva. A segunda nós vamos chegar lá, eu falo depois. Por isso ele falava sobre o tema de ontem, homem e mulher. Agora é sobre a ceia do Senhor. Vou traduzir de uma forma livre, tá, gente? Sobre a missa, a Eucaristia. Nas instruções que agora vou dar a vocês, eu não posso elogiá-los. Tá aí o que eu falei. Pois as suas reuniões de adoração, adoração, você vai dizer, padre, adoração ao Santíssimo? Sim. É Eucaristia? Sim. É isso. Fazem mais mal do que bem. Valei-me. Opa! Que tem por trás disso, padre? Versículo 18. Para começar, me contaram, alguém foi lá contar para Paulo. Paulo estava onde quando escreveu? Estava em Roma. Estava preso. Me contaram que nessas reuniões há grupos de pessoas que estão brigando. Na hora da missa, padre? Na hora da adoração? Sim. Ah, qualquer semelhança é mera coincidência, meu filho. Como se nas nossas igrejas não tivesse brigas. De um lado nos conforta, do outro lado nos questiona. Paulo está falando para nós. Briga entre pastorais, eu sou melhor, eu sou melhor, pior, eu sou seguidor de padre tal, sou seguidor de padre fulano, ciclano. Para com isso. Nós somos seguidores de Jesus Cristo e ponto final. Ponto final. Não pode ter rivalidade de paróquia. Não pode ter rivalidade entre padres. Rivalidade entre movimentos. Há grupo de pessoas que estão brigando. E olha o que Paulo diz. Eu creio que em parte isso é verdade. Não há dúvida de que é preciso haver divisões entre vocês para que fique claro quem são os que estão certos. Quando vocês se reúnem, não é ceia do Senhor que vocês comem. Pois, na hora de comer, cada um trata de tomar a sua própria refeição. E assim, quando uns ficam com fome, outros chegam até ficar bêbados. Padre, do que está falando? Um costume que inclusive existia depois do momento religioso, a partilha, a confraternização. Ah, estou entendendo, padre, estou entendendo. Então, na confraternização, depois de terem celebrado, tem gente que passa fome, tem gente que se esjunfa e tem gente que fica até bêbado. Olha aí, versículo 22. Por acaso, vocês não têm suas próprias casas onde podem comer e beber? Ou será que preferem desprezar a igreja de Deus e envergonhar os que são pobres? O que é que vocês esperam que eu lhes diga? Querem que eu elogie? É claro que eu não vou elogiá-los. Paulo é firme, gente. Paulo é dureza. Porque eu recebi do Senhor esse ensinamento e passei para vocês. O que é que vocês devem fazer? Agora vem Paulo corrigindo. Versículo 23. Que o Senhor Jesus, na noite que foi traído, pegou o pão e deu graças a Deus. Depois partiu o pão e disse: isto é meu corpo que é entregue em favor de vocês. Façam isto em memória de mim. Assim também, depois do jantar, ele pegou o cálice e disse: este é o cálice da nova aliança, feita por Deus com o seu povo, aliança que é garantida pelo meu sangue. Cada vez que vocês beberem deste cálice, façam isto em memória de mim. Versículo 26. Aqui está a narrativa da última ceia. É uma das primeiras vezes que aparece a narrativa antes dos evangelhos. Lembremos que esta carta de Paulo a Coríntios, Corinto, a comunidade de Corinto, é anterior aos evangelhos. Então é uma das primeiras narrativas da última ceia escrita. Paulo continua: de maneira que cada vez que vocês comem deste pão e bebem deste cálice, estão anunciando a morte do Senhor até que ele venha. Ouça, cristão, você me quebrou as pernas hoje, hein? Tem que ir para o intervalo, mas grave isso aí, eu volto, porque esse finalzinho nós falamos toda a missa. Finalzinho não, todo ele, né? E volto com isso, volte comigo, atentos.
2: 10:36. 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

0: Não deve haver quem passa fome e quem fica empanturrado. Não deve haver bebedeira. Vocês têm casa. Se vocês se reúnem, vocês estão lembrando a última ceia. E ele escreve: e isto, toda missa nós escutamos. Isto é meu corpo, que entregue em favor de vocês. Façam isto em memória de mim. E Paulo diz depois, no final, disse ele, este é o cálice. É a nova aliança feita por Deus e com o seu povo. Aliança que é garantida pelo meu sangue, cada vez que vocês beberem deste cálice, façam isso em memória de mim. Quando termina isso e o padre faz a genuflexão, lembra um pouquinho da missa. Se levanta, o que, que ele diz? Mistério da fé, não é assim? O que, que o povo responde? O que está escrito aqui, ó. Anunciamos, Senhor, a vossa morte e proclamamos a vossa ressurreição. Vinde, Senhor Jesus. Faço, por agora, uma parada. Amanhã continuo sobre a ceia do Senhor. Então lembremos de onde nasce a missa. Nasce da instituição da Eucaristia, na Quinta-feira Santa. E o primeiro relato acabamos de ouvir hoje. Paulo escrevendo aos Coríntios. Estamos falando hoje dia de Nossa Senhora do Carmo. É um presente, você aprendeu. Contei que foi a São Simão Stock e se celebra dia 16 de julho. Claro, existe a promessa que não se perderá, mas por favor não veja como algo mágico, um amuleto. Não é amuleto. Para nós, é um pedacinho do manto de Maria. E ao mesmo tempo, nos protege e ao mesmo tempo nos coloca ao serviço. São essas duas dimensões do Santo Escapulário. Sim, contamos com a proteção da Mãe. Louvado seja Deus, proteja-nos, ó Mãe. Segundo, é um avental para quem se coloca a serviço de Jesus Cristo, como Maria o fez. Este é um dos sentidos do escapulário, mas jamais usar como uma peça mágica por si só, ou um amuleto. Não é moda, é um sacramental. Não é moda, é um sacramental. Alzira, que a paz de Jesus esteja com você.
1: Amém, Padre, benção.
0: Deus abençoe. De onde você fala, Alzira?
1: De Álvares Machado.
0: Álvares estado Machado, estado de São Paulo. Como é que você me acompanha aí?
1: É pela Onda Viva.
0: Opa.
1: E pelo YouTube.
0: Tá certo, Onda Viva, que é de Presidente Prudente. Não, é de...
1: É Presidente Prudente.
0: Presidente Prudente, tá certo. Fala, Alzira.
1: Padre, meu marido faleceu em 26 de agosto de 2024.
0: Meus sentimentos pela perda.
1: Ele estava bem, obrigada, padre. Ele estava bem, eu tinha dado um infarto nele há um ano e quatro meses antes, mas não era uma veia principal, era uma veia secundária. O médico falou que não tinha problema, aí ele tomava os remédios tudo certinho, né? Ele não gostava muito de ir médico, mas todo ano eu fazia ele ir. E eu sempre tinha que estar com ele.
0: Sim.
1: Fazer exame de sangue, eu tinha que entrar na sala, tudo com ele.
0: Sim.
1: Quando foi dia 23 de agosto de 2024, a gente foi pro sítio, quando a gente faz toda semana, fim de semana a gente vai pro sítio, fica lá, no domingo à tarde a gente vem embora. A gente fez isso, ele veio embora, estava tudo bem, uns 15 dias antes ele tinha feito... tinha feito esteira, tudo. Quando foi na segunda-feira cedo, ele já era aposentado, mas ele estava fazendo serviço de puxar estudante com um sobrinho da gente.
0: Sim.
1: Ele foi a 15 quilômetros longe buscar, onde a gente tem até o sitinho lá.
0: Sim.
1: Buscar estudante, voltou. Sim. Ele tomou café comigo antes de sair, tudo.
0: Sim.
1: Estava super bem. Só estava muito frio aquele dia, mas ele estava de luva, tudo, porque até ele chegar no meu sobrinho para pegar um ônibus, ele estava de moto.
0: Tá.
1: Ele chegou

0: Quando foi? Eu estava limpando o terreiro, que ele ia chegar para tomar os remédios, porque ele tomava os remédios depois que eu chegava de puxar. Eu estava varrendo o terreiro, ele me ligou, pedindo, pelo amor de Deus, para me mandar a minha nossa filha para levar ele para Prudente, para Santa Casa de Prudente, que ele não estava aguentando dor no peito. Aí eu já me desesperei, falei, Tonho, Tonho, vê se alguém te ajuda, porque ela está levando as crianças para a creche.
1: Entendi. E aí?
0: E eu fiquei apavorada com o telefone na mão e falando com as pessoas que ele já tinha tratado. Aí ele estava, sabe, em frente quase à Santa Casa de Machado, mas uma Santa Casa que não é muito de referência, entendeu?
1: Entendi.
0: Aí a minha sobrinha que estava com ele, que é a monitora, caçou a gente para socorrer, para ver se levava para Prudente, porque não dava tempo da gente pegar, e um sobrinho meu que estava em outro ônibus pegou o ônibus dele e já levou para essa Santa Casa mesmo, porque.
1: Entendi.
0: E eu fiquei aqui agoniada, no meio da rua, padre, esperando a minha filha, eu não sabia se eu ia, se eu ficava.
1: Entendi.
0: E o que eu não me perdoo é porque se eu tivesse saído correndo na hora que ele me ligou, eu tinha chegado lá com vida, padre, ele estava com vida.
1: Entendi. Filha. Ô, filha. Lamento pela perda do seu marido. Lamento mesmo. Mas não se culpe por isso. Pelo amor de Deus. Você foi surpreendida na hora com uma ligação e paralisa mesmo. Você fez naquele momento o que você podia. Ele não quer que você leve uma vida de culpa assim. Alzira, Alzira,
0: Oi,
1: ele não
0: oi.
1: quer. Não fica
0: Eu sei, padre.
1: não fique
0: Eu
1: revivendo.
0: peço perdão todo dia para Deus,
1: Mas
0: porque eu sei que eu não posso sentir isso, mas eu também, de repente, a angústia vem.
1: tá.
0: Ele cortou, ele era tudo para mim, eu que sempre fui mais nervosa, ele que me acalmava, padre.
1: Eu entendo, só que
0: Foi só
1: você.
0: meu chão.
1: Eu entendo perfeitamente. Você sofre pela ausência, sofre pela dor e esse sentimento de culpa. Alzira, você procurou ajuda?
0: Não.
1: Ô, filha, se você foi sempre nervosa e você está tendo essas recaídas, você precisa tomar alguma medicação. Isso aí vai.
0: Eu tomo remédio para ansiedade.
1: É. Faz tempo que você não vai ao médico?
0: Não, eu vou sempre. Até o médico que cuidava de mim, eu mesmo que cuida de
1: Cuidava.
0: mim, eu mesmo cuidava dele.
1: Tá. Só que toda vez que vier essa angústia, esse sentimento de culpa, você tem que confiar. Primeiro, a morte não é um fim. Ele está do outro lado com Deus.
0: Isso eu peço
1: Depois,
0: todo dia, padre.
1: é isso.
0: Para que a gente faça tudo de bom aqui, para um dia poder se encontrar.
1: Com certeza. Ninguém pertencerá a ninguém, mas reconheceremos aquele que amamos. Mas não se automutile assim. Você tá se sabotando, não pode. Quando vier essa angústia, filha, não se culpe de algo que você não tem culpa. Não
0: Minha
1: tem
0: filha,
1: culpa.
0: quando a gente chegou lá, padre, eu entrei porta dentro sem pedir, porque eu estava com o coração já angustiado, e eu ainda gritei para ele, Tonho, eu estou aqui, não precisa ficar nervoso, eu vou te levar para Prudente. Mas eu acho que ele já estava morto, padre.
1: Filha, rezaremos pela sua intenção, mas não.
0: É, padre,
1: Oi.
0: todo mundo fala assim, que chegou a hora. Será, padre? Ou foi negligência da gente não ter feito um
1: Não.
0: exame? Às vezes ele não pediu um eco, não pediu nada antes, só fez
1: Filha,
0: a esteira aí.
1: ele fez. Ele fez. Ele fez o que tinha que ser feito na época. Não fique se martirizando desse jeito. Eu tenho que intervalo, eu volto em oração.
2: 10h50.
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0: Alzira, eu falava com você e lamento pelo que você está sentindo. Mas você precisa dar mais atenção a você mesmo, Alzira. E parar de ficar nesse looping, né? Nesse filminho que não passa. Foi feito o que era possível. Foi feito o que era possível. Alzira de Álvares Machado, São Paulo, Rádio Onda Viva FM de Presidente Prudente, diretor Padre Tiago da Silva Carvalho, Dom Benedito Gonçalves dos Santos de Presidente Prudente, hoje aniversário de Dom Moacir Silva da Arquidiocese de Ribeirão Preto, São Paulo, hoje dia aniversário da Imperatriz Maranhão, completando 174 anos, temos a TV Evangelizar, canal 41.1. Aniversário da Rádio Esperança FM, Carmo da Cachoeira, Minas Gerais, Nova Floresta FM, Nova Floresta, Ceará, Vitória FM, Vitorino, Paraná, Chamamento FM, Campinas do Sul, Rio Grande do Sul, Mariana FM, Mariana, Minas Gerais. Hoje, ao som dessa música de Nossa Senhora, Nossa Senhora do Carmo, hoje é o dia, sacristão, os sinos tocam, os sinos dobram, é Nossa Senhora, a madrinha da obra evangelizar, é preciso. 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E antes da novena, eu quero lembrar São João Paulo II, sempre me encanta. Você sabe disso. E São João Paulo II foi um grande entusiasta. E ele falou sobre o escapulário da seguinte forma. No símbolo do escapulário se evidencia uma síntese eficaz de espiritualidade mariana, que aumenta a devoção dos fiéis, tornando-se sensível a presença amorosa da Virgem Mãe em suas vidas. O escapulário é, essencialmente, um hábito, uma veste. Quem recebe, fica agregado ou associado num grau mais íntimo, dedicado a serviço à Virgem e à Igreja. Quem veste o escapulário, recebe também os frutos e experimenta doce e materna presença de Maria. Mas, continua ele, é um compromisso cotidiano de revestir-se interiormente de Jesus Cristo. São João Paulo II. E agora, neste dia, façamos a novena, sétimo dia. Nossa Senhora do Carmo, que deixastes o santo escapulário como sinal de vosso amor e proteção. Sois reconhecido como assistência na vida e consolador amável na hora da morte. Eu, vosso filho e devoto, pronto a vos servir, disposto a vos amar, me apresento a vós e nesta novena faço o meu pedido. Nesta novena e neste dia. Nesta novena e neste dia. Nossa Senhora do Carmo, nunca se ouviu dizer que alguém necessitado, tendo recorrido a vós, tenha ficado desamparado. Com confiança, Mãe do Escapulário, intercedei junto ao vosso Filho Jesus Cristo, por mim, por aqueles por quem devo rezar sempre, e por aqueles que se confiaram às minhas orações, Mãe amável, sede-nos propícia, e rogai por nós a Deus para que sejamos dignos das promessas de Cristo. Nossa Senhora do Carmo, rogai por nós. Mãe do Santo Escapulário, rogai por nós. Madrinha da obra evangelizar é preciso, rogai por nós. O Senhor esteja convosco, Ele está no meio de nós. Abençoai hoje, por intercessão de Nossa Senhora do Carmo. Os sinos tocam, o céu se abre em bênção sobre nós, por intercessão da Mãe do Santo Escapulário, nossa madrinha. Nos méritos das Santas Chagas, abençoe a água, a roupa dos enfermos, as fotos de família, em nome do Pai, do Filho, do Espírito Santo. Amém. Viva Nossa Senhora do Carmo, viva nossa madrinha. E eu me despeço pelas mãos de Maria, evangelizar é preciso.
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1: 11 e 13.
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0: 11:24.
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7: Reunião ordinária do dia 14 de julho de 2026. Discussão e votação de projeto de lei.
8: Em segunda votação, projeto de lei complementar 4/2026, com emendas apresentadas, o número de 1 a 4 e uma subemenda. Coloque em discussão o projeto de lei complementar 4/2026, com emendas e subemenda. Nos termos do artigo 99 do Regimento Interno, cada vereador possui um tempo de até 5 minutos para discussão, sendo somente quanto à matéria. Em votação, em discussão, não havendo vereadores querendo discutir, coloque em votação projeto de lei complementar, número 4/2026, com as emendas e a subemenda. Aqueles concordados permaneçam sentados, discordados fiquem em pé. Projeto de lei aprovado em segunda votação, com as emendas e a subemenda. Justificativo de voto. Coloque em discussão a manutenção da urgência quanto ao projeto de lei 40/2026, nos termos do artigo 99 do Regimento Interno, cada vereador possui o tempo de até 5 minutos para discussão, sendo somente quanto à matéria em votação. Em discussão, não há havendo vereadores querendo discussão da manutenção de urgência quanto ao projeto de lei 40. Vereador José Abud, não. Não havendo vereadores querendo discutir, coloque em votação a manutenção da urgência. Aqueles concordaram, permaneçam sentados. Discordaram, fiquem em pé. Manutenção de urgência aprovado. O 4 contra. 5. Urgência mantida. Justificativo de voto. Vereador José Abud.
9: Para o presidente, demais vereadores, ou para o presente. O pedido de urgência, ele veio na mensagem do Executivo, justificando que o Executivo pediu urgência porque a ACISP pediu urgência. E eu procurei saber qual que era a urgência da ACISP para que esse projeto fosse votado dessa forma. E não tive resposta. Não sei, ninguém sabe por que dessa urgência. Então, sendo assim, eu votei contra o pedido de urgência. Não estou votando contra a ACISP, contra o pedido de urgência ao projeto. Só isso.
10: Pela outra, presidente. Pela outra, vereador. Também, assim, gostaria de discutir, como o Zé Abud disse, a gente não votou contra o ACISP, né? Presta um ótimo trabalho na nossa cidade, estão votando não contra o projeto também, contra a urgência simples do projeto. Eu acho que poderia tramitar, já que eles mandaram a justificativa do pedido de urgência, reforçando a fala fala do Zé Abud. Então, eles poderiam ter mandado uma justificativa. Olha, prefeito, nós pede aos vereadores que votem com pedido de urgência simples nesse projeto, por isso e por isso. Então, a casa não teve essa informação para poder votar esse pedido de urgência simples. Mas foi aprovado, é o plenário e a gente respeita.
8: Justificativo de voto.
0: Senhor presidente, eu gostaria de justificar. Não voto contra o projeto e sim pela urgência dele. Como eu mesmo disse na sala, nós estávamos reunidos. Eu gostaria de entender um pouquinho mais sobre. E não contra o projeto, que sendo que presta um serviço de qualidade para a nossa cidade, mas sim para poder entender melhor algumas coisas que ele eu preciso entender e votar aí com sabendo do que eu estou votando. No mais é só.
8: Justificativo de voto, vereador Everaldo.
4: Senhor presidente, eu também estou na mesma linha dos outros vereadores, porque é igual a gente tinha que ter uma clareza por que essa correria, sendo que a CISP faz um serviço maravilhoso na nossa cidade, nossa região, tá? E não precisava ser nessa correria. A gente tinha que ter acesso melhor aos autos do documento. Sem mais, presidente.
8: Justificativo de voto, vereadora Tailândia.
11: Bom, justificando o meu voto contra a urgência também, como os vereadores bem falaram, não é contra o projeto em si, nem contra a CISP de jeito nenhum, mas é nosso papel ler o projeto, entender o que está acontecendo. E me estranhou muito, o nosso gabinete também, o meu gabinete estranhou muito, essa discrepância de valores. Porque aqui, por exemplo, em novembro de 2025, está falando que o salário do farmacêutico bioquímico é R$ 4.570. Aí, agora, se aprovado, esse mesmo farmacêutico, com a mesma carga horária, vai receber R$ 1.811. É uma queda de salário muito grande. Então, para poder entender melhor o projeto, é por isso que eu estou justificando aqui que eu queria que ele tramitasse de forma regular, mas só deixando claro. Obrigado.
8: Justificativo de voto, não havendo mais. Em única votação, projeto de lei 18/2026, LDO, com as emendas apresentadas. Solicito o parecer da Comissão Permanente de Legislação, relatora vereadora Josiane.
12: Parecer favorável com as emendas, senhor presidente.
8: Solicito o parecer da Comissão de Finanças, relatora vereadora Flávia Protetora.
13: Parecer favorável, senhor presidente, considerando todas as emendas incluídas.
8: Solicito o parecer da Comissão de Cidadania, relatora vereadora Tailândia de Dores.
11: Eu peço que outro membro da comissão responda, porque eu não era relatora no período.
8: Sim, vereadora. Solicito o parecer da Comissão de Obras, relator vereador Dorival.
14: Parecer favorável com todas as emendas.
8: Solicito o parecer da Comissão de Saúde, relator vereador Altamir.
15: Senhor presidente, favorável ao projeto.
8: Solicito o parecer da Comissão de Defesa dos Direitos da Mulher, relatora vereadora Sandra Cabral.
16: Parecer favorável.
8: Solicito o parecer da Comissão de Defesa e Proteção dos Animais, relatora vereadora Sandra Cabral.
16: Parecer favorável.
8: Solicito o parecer da Comissão de Proteção dos Direitos das Crianças, Adolescentes e Juventude, relatora vereadora Sandra Cabral.
16: Parecer favorável.
8: Coloque em discussão o projeto de lei 18/2026 com as emendas apresentadas nos termos do artigo 99 do Regimento Interno. Cada vereador possui o tempo de até 5 minutos para discussão, sendo somente quanto à matéria em votação. Em discussão, não havendo mais vereadores querendo discutir, coloque em votação o projeto de lei 18/2026 com as emendas apresentadas. Aqueles concordarem, permaneçam sentados. Discordarem, fiquem em pé. Projeto de lei aprovado em única votação com emendas apresentadas. Justificativo de voto. Em única votação, projeto de lei 40/2026 em regime de urgência. Solicito parecer da Comissão Permanente de Legislação, relatora vereadora Josiane.
12: Parecer favorável.
8: Solicito parecer da Comissão de Finanças, relatora vereadora Flávia Protetora.
12: Parecer favorável.
8: Solicito parecer da Comissão de Cidadania, relatora vereadora Tailândia de Dores.
11: Peço que outro membro responda, pois não era relatora no momento.
8: Solicito parecer da Comissão de Obras, relator vereador Dorival.
14: Parecer favorável.
8: Solicito parecer da Comissão de Saúde, relator vereador Altamir.
15: Presidente, favorável.
8: Coloque em discussão o projeto de lei 40/2026, nos termos do artigo 99 do Regimento Interno. Cada vereador possui o tempo de até 5 minutos para discussão, sendo somente quanto à matéria em votação. Em discussão.
16: Senhor presidente, sim, vereadora. Hora, eu gostaria de estar lendo, só para dar ciência, que eu já li para os demais vereadores, mas para aqueles que estão nos ouvindo, aqueles que estão presentes, para a imprensa, que o secretário de saúde mandou, né, a defesa do projeto de de lei ratificação do protocolo de intenção da CISP. Senhor presidente, senhores vereadores, o projeto de lei em apreciação não cria um novo consórcio e não altera a participação do município de Santos Dumont na CISP. O município já integra o consórcio há vários anos. O objetivo da proposta é apenas ratificar as alterações do protocolo de intenções, conforme exige a Lei Federal número 11.107 de 2005, que disciplina os consórcios públicos. Essa ratificação é necessária para conferir segurança jurídica ao funcionamento das CISPs e garantir que o protocolo atualizado passe a produzir plenamente seus efeitos legais como contrato de consórcios públicos. Sem essa aprovação pelas câmaras municipais, as alterações aprovadas pela Assembleia Geral do Consórcio não podem ser plenamente implementadas. A CISP é um importante instrumento de cooperação entre os municípios da região, incluindo Santos Dumont, permitindo a oferta compartilhada de serviços de saúde, consultas especializadas, exames, transporte sanitário, compras compartilhadas e outras ações que fortalecem o Sistema Único de Saúde. O protocolo reafirma que a finalidade do consórcio é ampliar a capacidade dos municípios e melhorar a assistência à população, sempre observando os princípios do SUS. Entre as atualizações do protocolo, destaca-se modernização da estrutura administrativa do consórcio, adequação às normas atuais, especialmente à Lei de Licitação, Lei 14.133 de 2021, permitindo a criação de central de compras compartilhada, aperfeiçoamento das regras de governança, gestão de pessoal e funcionamento da Assembleia Geral. Fortalecimento da capacidade institucional da CISP para celebrar convênios, captar recursos e executar projetos em benefício dos municípios consorciados. É importante destacar que nenhum desses pontos reduz a autonomia do município de Santos Dumont. As decisões continuam sendo tomadas pelos prefeitos dos municípios consorciados, cada um com direito a um voto, preservando a gestão democrática do consórcio. Portanto, este projeto representa apenas uma adequação legal necessária para que a CISP continue funcionando com segurança jurídica, transparência e eficiência, assegurando a continuidade dos serviços que beneficiam diretamente a população de Santos Dumont. Diante disso, solicitamos o voto favorável dos nobres vereadores por se tratar de uma medida técnica, legal e essencial para fortalecer a cooperação regional em saúde e garantir a continuidade do serviço prestado à nossa população. É isso. Quem mandou foi o secretário de Saúde.
8: Em discussão, vereadora Tailândia.
11: Pois bem, o projeto ele apresenta mudanças, não é? A questão do tempo, em vez de ser 4-2, e a questão do voto dos municípios. Mas por que então que nós estamos tendo aqui na tabela os valores também modificados de salário? Também tem mudanças de salário, e são mudanças discrepantes. Aqui eu dei o exemplo do bioquímico, mas eu vou mostrar para vocês aqui. No passado, o mecânico de veículo pesado estava ganhando R$6.000. Aí, a partir dessa aprovação, ele vai ganhar R$1.759. Está muito discrepante. Então, assim, eu já aqui na discussão, eu já vou antecipar o meu voto, vou abster, peço desculpas. Eu sei que a abstenção é complicado, é como ficar em cima do muro, mas eu não posso seguir adiante com essa mudança de valor discrepante para um profissional, sendo que é a mesma carga horária.
8: Em discussão, não havendo mais vereadores querendo discutir, coloca em votação o projeto de lei 40/2026. Aqueles concordarem, permaneçam sentados. Discordarem, fiquem em pé.
11: Abstenção, senhor presidente.
8: Projeto de lei aprovado como abstenção de voto. Em única votação. Justificativo de voto. Em única votação, em bloco, os projetos, decretos legislativo número 17/55/2026. Solicito parecer da Comissão Permanente Legislação, Justiça e Redação. Relatora, vereadora Josiane.
12: Parecer favorável.
8: Coloque em discussão o projeto de decreto legislativo 17/55/2026. Nos termos do artigo 99 do Regimento Interno, cada vereador possui um tempo de até 5 minutos para a discussão. Em discussão, não havendo vereadores querendo discutir, coloque em votação os projetos de decreto legislativo 17/55/2026. Aqueles concordarem, permaneçam sentados. Concordarem, fiquem em pé. Projetos aprovados em única votação. Justificativo de voto. Momento, tribuna livre.
11: Presidente, pela ordem.
8: Sim, vereador.
11: Só, se o senhor me permitir, voltando, talvez possa ser um erro de redação também. Um erro na tabela, então sim, precisa ser revisado, porque é um valor muito discrepante. Vai desvalorizar muitos profissionais. Então fiquem atentos a isso aí, o prefeito, os municípios, para não ter nenhum desgaste lá na frente. Obrigado.
8: Sim, vereadora. Momento, tribuna livre. Conceda a palavra aos vereadores conforme a lista de inscrição. Seguindo a ordem estabelecida, cada vereador terá até 8 minutos. Prorrogar por mais 2 minutos, caso solicitado. Vereadora Maria da Enfermagem.
17: Boa noite, novamente.
8: Boa noite, vereador.
17: Cumprimento os colegas vereadores, ao público presente, aos funcionários da casa, né? Todos que se encontram aqui. A todos, meu bom dia. Inicio minha fala parabenizando o executivo pelo apoio. Boa noite, novamente. Cumprimento a mesa diretora, os colegas vereadores, ao público presente, a todos os funcionários da casa que se encontram, né? Ao público presente, aos que nos acompanham pela Rádio Cultura, pelo YouTube. A todos, meu bom dia. Inicio minha fala parabenizando o executivo pelo apoio e incentivo à realização do 6º Open de Jiu-Jitsu, um grande evento esportivo que reuniu cerca de 160 atletas de diversas cidades. Parabenizo, né? A competição foi marcada por uma excelente organização e pela participação de atletas de todas as idades, demonstrando que o esporte é uma poderosa ferramenta de inclusão, disciplina e transformação social. Além de incentivar nossos atletas, um evento como esse movimenta a economia local, promove intercâmbio entre os municípios e consolida o Santos Dumont como referência regional na realização de grandes competições esportivas. A todos os atletas, né, que participaram, meus parabéns. E faço um registro especial também à delegação de alunos e atletas de Santos Dumont que embarcaram para Belo Horizonte para disputar uma etapa de atletismo de

0: Minas nesse final de semana. Foi um movimento de descontração, um momento de família, né? Onde que reuniu os professores, os alunos. Então, parabenizo a todos, todas as escolas que promoveram essas festividades, que é muito importante a gente manter a tradição. E também, né, não deixar de parabenizar a Garfaldi, né, Aline, que teve lá presente, também a Silvia, né, que é a diretora, né, que representa. A gente sabe que a Garfaldi desempenha um trabalho de enorme relevância no nosso município, promovendo a inclusão e demonstrando diariamente o respeito, o amor e a oportunidade para todos. Meus sinceros cumprimentos a todos os colaboradores, voluntários, familiares e participantes pelo belíssimo encontro. Muito importante. Parabéns, tá, Aline? E também parabenizo a todo o Arraiá do Lar São Miguel, que teve esse final de semana. Foi um momento de descontração, acolhimento, né? Onde a gente pôde ver todos os idosos, os moradores que se encontram lá com um olhar assim brilhante, né? Por ter essa festividade, né? E o reencontro com várias pessoas. A todos do Lar São Miguel e seus funcionários, colaboradores, voluntários, parabenizo pela organização do evento. Foi um momento de carinho, dedicação e compromisso em tornar a celebração digna e acolhedora para todos os participantes. Na última sexta-feira, estive no bairro Vila Esperança. Foi uma visita para ouvir de perto os moradores, conhecer as suas demandas. Durante a visita, recebi diversas solicitações relacionadas à infraestrutura, limpeza, manutenção de vias e melhorias importantes para a qualidade de vida dos moradores. Então, será encaminhada a todo o executivo as demandas, as solicitações, né, que o pessoal está precisando lá, não, digo não só lá na comunidade do bairro Vila Esperança, como também outras comunidades que estão precisando de um olhar atento, né, do nosso executivo. Então, a gente vem pedir solução para todas as demandas. Aproveito também para parabenizar a população de São que no próximo dia 18 de julho, né, para participar da Marcha para Jesus, né, o primeiro povo da fé, o SD Festival Gospel. A concentração será na Praça da Bíblia e a programação contará com vários músicos, né, que trará para nossa cidade um momento de fé, né, de religiosidade, né. O pessoal precisa, a gente precisa manter viva a nossa fé. Então, vivemos em tempos em que a esperança, a união e a solidariedade precisam ser fortalecidas. Tenho certeza que será um grande momento de fé, louvor, confraternização, reunindo pessoas de diferentes comunidades. Então, a gente conta com o apoio de toda a comunidade sanduonense nesse grande evento. Parabenizo a todos, né, que vão participar desse evento. E finalizo dizendo assim, estou aqui, né, na Câmara, né, falo para a população, quem estiver com... que a gente está com o gabinete aberto para ouvir a todos e atender as demandas da população. Somente isso, presidente.
1: Boa noite, vereadora. Vereadora Aline Mendes.
2: Boa tarde, senhor presidente,
1: Boa noite,
2: diretora,
1: vereadora.
2: colegas vereadores, a todos presentes nessa casa, sejam muito bem-vindos, senhor Gilberto, senhor João Batista, e um bom dia aos ouvintes da Rádio Cultura. Gostaria de iniciar minha fala, Bruno, tem que eu acho que parece que tá baixo. Gostaria de iniciar minha fala tratando de um assunto que tem sensibilizado toda a população sanduonense, o caso do menino Rodrigo, morador da Grota dos Antunes. Tenho acompanhado essa situação de perto e buscado, dentro das atribuições do nosso mandato, alternativas que possam contribuir com ele e com sua família. Na última sexta-feira, estive no INSS buscando informações e acompanhando a situação da perícia necessária para a concessão do benefício. Estive no INSS buscando, né, que o perito fosse realmente fazer a perícia presencial na casa do Rodrigo, sabendo as condições que ele e a família vivem. E o perito foi naquela mesma sexta-feira, fez a perícia no Rodrigo e constatando aí, sim, a necessidade dele receber o benefício. Também considero importante esclarecer à população algumas informações repassadas pela Secretaria Municipal de Saúde, o nosso secretário de saúde, o senhor Valtinho. Estive hoje lá pela manhã com a tia do Rodrigo, né? E o Valtinho esclareceu várias coisas. O Rodrigo já é acompanhado pela Rede Municipal de Saúde, tanto pela equipe da atenção primária, quanto pelos profissionais do CAPS, recebendo acompanhamento médico de enfermagem e visitas domiciliares sempre que necessário. Recentemente, ele também foi internado no Hospital de Santos Dumont por meio da Secretaria Municipal de Saúde. Durante este período, foram realizados exames, administrados medicamentos e adotadas as medidas necessárias para estabilizar seu quadro clínico. Ainda durante a internação, o município realizou sua inserção no sistema SUS Fácil, buscando uma vaga em uma unidade especializada em saúde mental. Segundo as informações do secretário, todos os documentos e relatórios exigidos pela Superintendência Regional de Saúde foram encaminhados e diversas tentativas de

0: transferência foram realizadas para hospitais de referência em Juiz de Fora e também em Barbacena. Infelizmente, até o momento, não houve disponibilidade de vaga para internação especializada. É importante que a população saiba que esse não é um caso de falta de encaminhamento ou de ausência de assistência. Existe um acompanhamento sendo realizado, mas a família ainda enfrenta uma grande dificuldade, sim, pela falta de vagas na rede especializada. Aproveito também para fazer uma reflexão. Só gostaria primeiro de enfatizar que estive com a família do Rodrigo semana passada, fui no INSS e falta de informação entre a tia e o irmão do Rodrigo, né? Disseram que o Rodrigo teve alta, né, do hospital aqui, que ele estava na fila do SUS fácil, e se ele saísse dali, ficaria muito mais difícil a internação do Rodrigo na clínica que ele precisa. E realmente a família assinou um termo, a responsável pela curatela do Rodrigo assinou um termo se responsabilizando pela saída do Rodrigo. E aí o que aconteceu? O Rodrigo saiu fora da fila do SUS fácil, voltando lá atrás e aguardando essa vaga que ele tanto precisa. Aproveito também para fazer uma reflexão que considero importante. Existem doenças e condições que são permanentes e irreversíveis. No caso do meu filho autista severo, esporte nível 3, quem nasce autista, infelizmente, morre autista. Tem vários transtornos também que são irreversíveis. Então, por que tanta dificuldade no INSS para se fazer uma perícia, para se marcar uma nova perícia? Se é permanente, o benefício também tem que ser para a vida toda, né? Então, essa exigência de laudos novos, de consultas novas, deveria realmente acabar, dificultando assim a vida de quem realmente precisa do benefício. Nesses casos, precisamos discutir formas de tornar mais humano o acesso aos benefícios previdenciários, evitando que famílias precisem passar repetidamente por perícias para comprovar uma condição que, infelizmente, não terá reversão. Reafirmo que continuarei acompanhando esse caso de perto, dialogando com todos os órgãos envolvidos e buscando alternativas que possam oferecer mais dignidade ao Rodrigo e tranquilidade à sua família e às demais famílias atípicas de Santos Dumont.
1: Vereadora Aline, pessoal, só um silêncio, por favor. Ouvi a vereadora.
0: Agradeço, senhor presidente. O nosso compromisso é justamente esse, unir esforços para encontrar soluções. Em seguida, quero parabenizar todos os organizadores da festa da roça realizada pela Gafalt, em especial a presidente Silvia Aparecida e a vice-presidente Vanessa, pela dedicação e empenho na produção do evento ocorrido neste último fim de semana. Foi um evento muito bonito que reuniu famílias atípicas, típicas também, promoveu momentos de alegria e reforçou algo que considero essencial. Quando a comunidade se une por uma causa, todos saem fortalecidos. Também agradeço a presença do prefeito, senhor Pacífico Júnior, do vice Hernani, do chefe de gabinete Érico, da Samer Andrade e dos colegas vereadores. Luciano foi com sua família, vereadora Flávia, vereadora Sandra Cabral, senhor Dorival, Teteco e a vereadora Maria. Também nosso forte abraço ao Rodolfo, chefe de gabinete da presidência, Miltinho, que ainda estava como vereador em exercício, e Reinaldo, da Fundação Futuro Brasil. Vocês reforçaram o nosso compromisso com as famílias atípicas e mostraram, sim, que não existe vereador da causa. Todos lutam por ela. Meu muito obrigado a todos pela presença. Vocês foram muito importantes para nós, famílias atípicas, e para a Associação Gafalt, com certeza. E também gostaria muito de agradecer a presença do grupo da terceira idade É Preciso Saber Viver, que com sua alegria contagiante, né, fez o evento ainda mais enriquecedor. Mais do que uma festa, o evento representou acolhimento, inclusão e valorização das famílias atípicas. Que iniciativas como essa continuem acontecendo, inspirando cada vez mais pessoas a olhar com sensibilidade para esta causa, porque ainda há muito a ser feito. Precisamos continuar construindo uma cidade cada vez mais inclusiva, onde as pessoas com deficiência ou transtornos visíveis ou não visíveis e suas famílias encontrem respeito, oportunidade e apoio. Parabenizo mais uma vez a todos envolvidos pela dedicação, pelo carinho na realização desse evento. Que esse seja apenas mais um de muitos momentos de sucesso em prol da inclusão na nossa cidade. Por fim, quero parabenizar o vereador Valmir Teteco também pela realização do Arraiá da Poeira em Campo Alegre. Foi muito bom participar, né? As pessoas nos acolheram tão bem. Estive presente eu, vereadora Flávia, vereador Dorival, Hernani também esteve, né? As pessoas são muito receptivas, né? Parabéns pelo evento, foi lindo também, foi muito bacana. Adorei participar. Gente, uma boa tarde, boa noite também ao Adão, que está aqui presente, né? Nosso querido Adão aí, viu? Que possamos continuar incentivando iniciativas como essa, que mantém viva a nossa cultura e fortalecem os laços entre as pessoas. Nossa causa ela estará de pé, nossa bandeira é a inclusão, independentemente de partido ou religião. Mais dois minutinhos, senhor presidente, por favor. Gostaria de reafirmar mais uma vez o meu compromisso com todas as famílias atípicas de Santos Dumont. Quando se fala em HFAUT, se lembra de Aline. Sou, sim, fundadora, fui presidente, hoje patrona, porém hoje não faço mais parte da diretoria. Mas com certeza, como mãe atípica, estarei sempre presente lá e esse laço nunca ninguém tirará de mim. Que Deus abençoe cada um de vocês. Um forte abraço, uma boa noite. Entraremos em recesso amanhã, se eu não me engano, né? Mas estaremos aí à disposição de todos vocês. Uma boa noite, fiquem com Deus, meu muito obrigado.
1: Momento, tribuna ali, vereadora Flávia Letícia, protetora.
2: Boa noite, senhor presidente, mesa diretora, presidente interino, colegas vereadores, público presente, imprensa escrita e falada, a todos que vão nos ouvir pela Rádio Cultura, meu boa noite. Vou iniciar minha tribuna falando aqui, porque eu não falei no momento de discussão, mas eu preferi falar aqui na tribuna, porque eu acho muito importante a população ficar sabendo o que a gente colocou no projeto de lei número 18, que é a LDO, a Lei de Diretrizes Orçamentárias. Então, vou falar aqui na tribuna as minhas emendas apresentadas pelo gabinete. A primeira emenda propõe a inclusão da criação e manutenção da Brigada Municipal entre as prioridades da administração pública. Nosso objetivo é preparar o município para responder com maior agilidade a situações de emergência, como incêndios, florestas, enchentes e outros desastres, protegendo vidas, o patrimônio público e o meio ambiente. Trata-se de um investimento em prevenção, reduzindo danos e fortalecendo a capacidade de respostas do município.
1: Pessoal, por gentileza, aí vamos ouvir a vereadora.
2: Essa primeira emenda da brigada, a gente colocou ela porque em Santos Dumont nós não temos uma brigada, nós não temos um corpo de bombeiro e tem acontecido assim muitos desastres, né, em referente ao meio ambiente, muitos desastres, muitos incêndios, né, em casas, empresas e lojas. E quando a gente precisa do corpo de bombeiro, o corpo de bombeiro, ele demora em média uma hora ou mais para chegar aqui no município. Então, se a gente tiver pelo menos uma brigada municipal, já vai ajudar muito, porque nesse meio tempo que um bombeiro se desloca para a nossa cidade, a brigada vai já estar ali atuando ali, vai comparecer ali com mais urgência, porque está na nossa cidade. Então, é muito importante que, né, o executivo municipal, que a população de Santos Dumont apoie, né, e os vereadores aqui, né, da Casa Legislativa estão todos apoiando para ter essa brigada na nossa cidade. E é importante que a população de Santos Dumont também dê esse apoio para que a brigada possa existir aqui na nossa cidade. A segunda emenda que meu gabinete colocou foi a segunda, foi buscar fortalecer políticas públicas de proteção animal, provendo reestruturação e manutenção da coordenadoria do bem-estar animal e a distribuição de bens e serviços gratuitos aos protetores independentes. Esses voluntários desempenham um papel fundamental nos cuidados de animais abandonados e em situação de risco, muitas vezes utilizando recursos próprios. Fortalecer essa política significa investir em saúde pública, prevenção de zoonoses, combate aos maus tratos e promoção da guarda responsável. Essa segunda emenda também, ela foi muito importante porque os protetores, eles tiram muitas das vezes do próprio bolso para cuidar de animais de rua. É um trabalho estritamente voluntário, nenhum protetor recebe nenhum recurso, nenhuma verba, nenhuma emenda, nada, nenhum salário para poder atender animais em situação de rua, né? Disponibilizam a sua água, a sua luz, os seus produtos de limpeza, ração, então tem muitos gastos, porque quando um protetor ele faz um resgate de um animal, envolve ração, remédio de verme, remédio de pulga, vacina, veterinário, né, luz, água, né? Então, produtos de limpeza que não é barato para, né, limpar ali as fezes ali dos animais, a urina, que sempre dá cheiro muito forte, produto de limpeza é muito caro. Então, os protetores, eles também precisam ter apoio também do município. A terceira emenda prevê a criação e manutenção de uma casa de passagem para acolhimento temporário de pessoas em situação de rua e de extrema vulnerabilidade social. O objetivo é fortalecer a política municipal de assistência social, oferecendo acolhimento digno, proteção e acesso aos serviços públicos, contribuindo para a reinserção social dessas pessoas. Essa emenda também, gente, ela é muito importante porque na nossa cidade, não sei se as pessoas pessoas têm observado, mas o público de pessoas em situação de rua está bem grande. Cada dia passa num canto, num bairro, no centro, em cada ponto da cidade, você vê várias pessoas em situação de rua. E também tem os catadores de reciclagem também, que, né, muitos deles fazem um trabalho muito bonito para a nossa cidade, que é, né, recolher os materiais recicláveis, mas muitos deles não têm local para tomar um banho, para dormir, para descansar, vivem nas ruas. Então, essa é uma emenda também de suma importância que precisa do olhar atento do executivo. Muitas vezes as pessoas estão na rua porque elas não têm para onde realmente ir. Às vezes não tem apoio da família, às vezes teve algum problema pessoal, enfim. E precisa de um local, às vezes para tomar um banho, dormir, descansar. Muitos não querem, mas tem os que querem, porque eu já conversei com vários, e se tivesse um local para eles comerem, dormirem, tomar seu banho, trocar de roupa, para ajudar na reinserção. E muitas pessoas também que são usuários de álcool e droga, eles estão sendo encaminhados para as clínicas. Eles ficam lá em tratamento, mas quando eles voltam desse tratamento, eles voltam para o mesmo ambiente. Por quê? Porque eles não têm para onde ir. Eles voltam para as ruas. Aí eles voltam novamente a usar álcool e droga. Então, acaba que fica um serviço perdido. Então, se tivesse esse apoio do município, essa casa de passagem para essas pessoas em vulnerabilidade nas ruas, também é importante. Assim como eu preocupo com os animais em situação de vulnerabilidade nas ruas, eu também preocupo com o ser humano. Também informo que será apresentada um quarto da emenda que não foi protocolada, juntamente com os demais, em razão do ajuste na descrição. Ela propõe a inclusão e avaliação da viabilidade de implantação do programa sede, que é a captura, esterilização e devolução destinada ao controle populacional, ético e humanitário aos animais de vida livre. É uma política já adotada com sucesso em diversos municípios e que contribui para a proteção animal, a saúde pública e o equilíbrio ambiental, reduzindo de forma responsável a população sem tutor, a população de animais sem tutor. Então, essa outra emenda também que a gente apresentou, né, que colocou na LDO, no projeto de lei número 18, ela é uma emenda importante porque muitos animais, igual, por exemplo, só para concluir, tá, presidente? Se porventura, né, a gente acredita que isso vai acontecer, né, ter uma casa de passagem, inclusive eu trouxe uma emenda de R$500 mil para poder estar fazendo essa casa de passagem, mas não é só construir a casa de passagem, é manter a casa de passagem. Então precisa também de mais recursos também na prefeitura para também estar mantendo essa casa. Só que a casa, o nome já diz, casa de passagem. Então, qual que é o nosso trabalho? É resgatar os animais em vulnerabilidade nas ruas, atropelados, doentes, no cio, cadelas com filhotes. E esses animais, a gente castrar eles, vacinar, microchipar eles e fazer uma feira de adoção e tentar doar eles, fazer divulgação de adoção. Não aconteceu isso, o que que a gente tem que fazer? Se é um animal que ele é, às vezes, de um protetor, ele é de uma comunidade que cuida dele, é devolver ele para aquele local ali, da onde ele foi resgatado. Por quê? Se não fizer isso, não vai caber animais lá na casa de passagem, porque tem animais que é muito difícil de adotar. Por exemplo, eu fiz uma feira de adoção sábado passado, eu estava com 3 animais castrados, vacinados, vermifugados, sem pulga, sem carrapato, em boas condições de saúde, bonitos, bem tratados, e uma porte pequena. A porte pequena foi adotado e os 3 grandes não foram adotados. Conclusão? Voltaram para o lar temporário. E aí? As despesas só aumentam com isso. Então é bem complicado, né? Então por isso que a gente também colocou essa emenda aqui para ter esse apoio. Por último, não menos importante, eu também quero parabenizar o evento, né, o Arraiá lá da Gafalt, que foi no dia 11, e na pessoa da vereadora Aline e da presidente Silvia, eu parabenizo a todos pelo evento. Foi um evento maravilhoso, tive a oportunidade, né, de estar com as famílias, com as crianças, né, e com os demais colegas. Também quero parabenizar também na pessoa do vereador Valmir Teteco e da presidente do bairro Elisiane, é isso, vereador? Pela festa lá, pelo Arraiá em Campo Alegre, na Rua da Poeira. Também foi um evento maravilhoso, que a gente também teve a oportunidade de estar com várias pessoas lá, maravilhosas. Foi um momento de descontração, de alegria. Parabéns lá pelo evento, viu, vereador? Foi muito bom. Quem não foi, perdeu. E também quero parabenizar também a todos os envolvidos lá do Arraiá São Miguel, do Lar São Miguel também, que foi um evento também maravilhoso, uma oportunidade maravilhosa. E também eu quero parabenizar parabenizar também a todos os cantores pelo Dia do Cantor, em especial, né, a vereadora Débora e a nossa colega aqui, a Dani, que hoje ela nem está aqui, que foi o Dia do Cantor. E falar que...
3: Vereadora, só para concluir.
2: Falar que o Poder Executivo, ele deve valorizar os artistas da nossa cidade. Tem muito artista bom, que canta muito bem, que faz um show maravilhoso, faz um espetáculo maravilhoso na nossa cidade. E os nossos artistas devem ser valorizados e devem participar dos nossos shows aqui do município. Parabéns a todos. Sem mais, senhor presidente.
3: Sim, vereadora.
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1: Meio-dia e 2.
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3: Querido amigo, querida amiga, e vamos orar a São Miguel Arcanjo, que te proteja, que coloque um anjo da guarda sobre você e que proteja também as almas nos céus. Ore comigo, pense no seu familiar já falecido, pense em você que agora está vivo e que precisa da proteção de Deus. Oração a São Miguel Arcanjo. Glorioso Príncipe do Céu e Protetor das Almas, eu vos chamo e invoco para que me livreis de toda a adversidade e de todo o pecado, fazendo-me progredir no serviço de Deus e conseguindo-me dele a graça da perseverança final, que me faça gozá-la eternamente. Amém. São Miguel Arcanjo, protegei-nos no combate, cobri-nos com vosso escudo contra os embustes e ciladas do maligno. Subjugue-o Deus, instantemente pedimos. E vós, príncipe da milícia celeste, precipitai ao inferno a Satanás e a todos os espíritos malignos que andam pelo mundo a perder as almas. Amém. O Senhor esteja convosco. Ele está no meio de nós. Pela intercessão de São Miguel Arcanjo, nosso padroeiro, desça sobre você, sua família, a sua refeição, o seu trabalho, a sua vida, a bênção do Deus Todo-Poderoso, Pai, Filho e Espírito Santo. Amém.
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0: Meio-dia e 17.
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14: Meio-dia e 23.

0: 12:31.
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4: Meio-dia e 36.

0: Meio-dia e 45.
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2: Uma hora.
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15: 1 e 6.

0: 1:16.
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0: 1:31.
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0: 1:47.
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1: 2 horas.
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1: 2 e 1.
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16: Duas e oito.

0: 2:16.
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4: 2:23.

0: 2:31.
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0: 2:45.
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2: 3 e 2.
3: Ó Maria Santíssima, que em vossa imagem milagrosa de Aparecida espalhais inúmeros benefícios sobre o Brasil. Eu, embora indigno de pertencer ao número dos vossos servos, mas desejando participar dos benefícios da vossa misericórdia, prostrado a vossos pés, consagro-vos o entendimento, para que sempre pense no amor que mereceis. Consagro-vos a língua, para que sempre vos louve e propague a vossa devoção. Consagro-vos o coração, para que depois de Deus vos ame sobre todas as coisas. Recebei-nos, ó Rainha incomparável, no ditoso número dos vossos servos. Acolhei-nos debaixo da vossa proteção. Socorrei-nos em nossas necessidades espirituais e temporais, e sobretudo na hora da nossa morte. Abençoai-nos, ó Mãe Celestial, e com vossa poderosa intercessão, fortalecei-nos em nossa fraqueza, a fim de que, servindo-vos fielmente nesta vida, possamos louvar-vos, amar-vos e render-vos graças no céu, por toda a eternidade, assim seja. Pela intercessão de Nossa Senhora Aparecida, Rainha e Padroeira do Brasil, a bênção de Deus Onipotente, Pai, Filho e Espírito Santo, desça sobre vós e permaneça sempre. Amém.
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Boa tarde, uma excelente tarde para você que está ligadinho aqui no 90.1, nesta quinta-feira, dia 16 de julho, céu de brigadeiro, viu? Não tem umazinha nuvem sequer no céu. O céu tá azul, maravilhindo, né? Como eu costumo dizer, maravilhindo. E assim, não tá quente, né? Mas também no sol tá legal, mas quando você sai do sol. Aí a friaca invade, inclusive essa noite passada fez muito frio, não só aqui, né, em Santos Dumont, mas também toda a região aqui nossa, né, da zona da mata, das vertentes, a temperatura despencou. E eu já ouvi falar aqui, né, depois eu até vou dar uma olhada melhor aqui no IMET e outros lugares, mas diz que essas temperaturas mais baixas agora, elas devem persistir pelo menos até o final deste mês de julho, até o início do mês de agosto, o clima, a temperatura, né, deve ficar mais baixa assim. Mas eu acho que, como uma pessoa que não gosta de frio, eu estou no meu local de fala, né? Eu acho que não está tão frio quanto anos anteriores, né? Apesar de a temperatura ter diminuído, apesar de estar fazendo frio, nós estamos no inverno, obviamente, mas já tivemos invernos mais frios do que esse ano. Lógico, de manhã cedo tá frio, muito frio, muito frio. Mas ao longo do dia, né, o solzinho dá uma quebrada nesse frio aí. Por exemplo, ó, hoje é névoa fraca ao amanhecer, tava lindo de manhã, aquela nevoazinha, tava muito legal, apesar de frio, mas tava legal. É, máximo de 19, de acordo com o site do Climatempo, e o termômetro registra 20. Então, quer dizer, né, tem ali uma previsão de máxima e a gente ainda está superando essa máxima, né? Então, assim, 20 graus para o inverno, eu acho aceitável. É uma temperatura aceitável. Apesar de que a sensação térmica dentro dos locais aqui, por exemplo, no estúdio da rádio, que não é um lugar muito frio, mas eu sinto que aqui não deve estar 20, não. Aqui deve estar uns 18, 17, por aí. Falando aqui, né, do dia de hoje, dia 16 de julho, hoje é um dia muito especial, daqui a pouco eu falo por quê, que esse dia de hoje é muito especial, mas antes, falar para vocês aqui, de 16 de julho passados, no ano de 1945, acontecia o primeiro teste de bomba atômica, a experiência Trinity, como parte do projeto Manhattan. Os Estados Unidos detonavam com sucesso a primeira arma nuclear da história do deserto do Novo México. O evento deu início oficial à era nuclear. No ano de 1950, no dia 16 de julho de 1950, acontecia o Maracanazo. Que é isso? Foi o dia que, diante de quase 200 mil pessoas no recém-inaugurado estádio Maracanã, o Uruguai derrotou o Brasil de virada de 2 a 1 na final da Copa do Mundo de 1950. E aí eu falo para vocês, né? Há males que vêm para bem, né? A Noruega mandou a gente remando de volta para casa e eu achei foi até bom, né? Porque vamos supor que nós tivéssemos aí um final Brasil e Argentina. E a gente fosse mandado para casa pela Argentina numa final. O Uruguai nem mandou para casa, a gente já estava em casa, né? Eu acho que seria muito pior. No ano de 1969, o início da histórica missão Apolo 11, da plataforma de lançamento da Flórida, o imenso foguete Saturno V, decolava rumo ao espaço, levando os astronautas Neil Armstrong, Buzz Aldrin e Michael Collins. Era o começo da jornada que, 4 dias depois, culminaria no primeiro passo do homem na Lua. Um pequeno passo para o homem, um grande salto para a humanidade. É o que falou Neil Armstrong ao pisar na Lua. Primeiro homem a pisar na Lua pela primeira vez. Hoje é dia do comerciante, celebrado no Brasil para homenagear os profissionais do comércio. A data foi escolhida por ser o aniversário de nascimento de José Maria da Silva Lisboa, o Visconde de Cairu, patrono do comércio brasileiro e figura-chave na abertura dos portos do país em 1808. E hoje também é Dia Mundial da Serpente, uma data criada para desmistificar esses animais, conscientizar sobre a importância deles no equilíbrio ecológico global e destacar a pesquisa científica voltada para a preservação de espécie e a produção de soros.

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0: Tô de volta agora, 3 horas e 14 minutinhos, e Sérgio Rodrigues também está por aqui. Boa tarde, Sérgio Rodrigues.
1: Boa tarde, Alessandra, ouvintes da FM 90.1 do Fato e Prosa. Você estava falando de frio aí hoje aqui em Juiz de Fora, pelo menos onde eu moro, 7 graus por volta de 6:30 da manhã, estava aquele gelo, viu? Não. Meu Deus do céu, muito, muito gelado mesmo, né? Agora, eu não sei se a comparação com o ano passado, se a gente está com dias mais frios esse ano ou não. Acho que 2025 foi um ano atípico em termos de frio, porque o inverno acabou e o frio continuou até meados de setembro do ano passado, outubro, até dezembro no Natal.
0: Foi.
1: Nós tivemos alguns dias de temperatura mais baixa, mesmo com céu limpo e sol.
0: Nem parecia verão, né?
1: Exatamente, nem parecia verão. Você já deu a pauta aí do dia de hoje, dia de Nossa Senhora do Carmo, né? Hoje, dia 16 de julho, né? Faltam 80 dias para as eleições. Eu vou insistir isso, porque Brasília está pegando fogo de novo.
0: Caldeirão de pólvora.
1: Caldeirão de pólvora, meu Deus do céu. Está chegando o momento da definição das candidaturas, as convenções partidárias começam na semana que vem, a gente vai acompanhar, vamos ver aí o que, que os partidos vão definir em nomes, os candidatos, né, que serão apresentados aí, as chapas dos candidatos à Assembleia Legislativa de Minas, à Câmara dos Deputados, ao Senado e também ao governo dos estados e a presidência da República, claro que chama aí mais atenção ainda. Eu sei que hoje, acompanhando Brasília pela manhã, que mais uma vez a capital federal está assim em palpos de aranha, viu? É rojão para tudo quanto é lado, Alessandra.
0: Está parecendo a guerra da Crimeia, né?
1: Eu ouso dizer que está parecendo a guerra da Ucrânia. É muito drone nos céus de Brasília.
0: É o drone estilo aquele drone do Irã, né?
1: Exatamente.
0: Meu
1: Deus. É drone para lá e para cá. Nossa.
0: E a tendência é só piorar, né? Conforme vai aproximando a eleição, né?
1: É. E a gente está vendo aí. Agora há pouco eu estava ouvindo uma conversa, né, de um jornalista e um entrevistado especialista em inteligência artificial. E ele falando, né, por conta de algumas fotos que circulam na internet, que você vê que não é real, que aquilo ali é IA, e são vários tipos de IA, são vários tipos de inteligência artificial que as empresas estão criando. Então, tem produção de foto, por exemplo, feita por IA, que nem a IA consegue dizer se aquilo é IA ou não.
0: Doideira mesmo.
1: Doideira, eu não sei como é que vai ser. E a gente sabe que, por exemplo, né, no caso das eleições, a Justiça Eleitoral, obviamente, não vai ter como, né, fiscalizar caso a caso, não tem gente, não tem equipamento, não tem tecnologia suficiente para acompanhar essa loucura que está.
0: É humanamente impossível isso aí.
1: É humanamente impossível. O cidadão, nós, é que temos que ser bem conscientes com relação àquilo que a gente vê, aquilo que a gente lê, aquilo que a gente ouve. Aqui, por exemplo, no Fato e Prosa, na Rádio Cultura, a gente vai procurar ser o mais transparente possível, né? Não entrar em celeumas, não discutir, não bater boca, trazer a informação de qualidade e sem também colocar nenhum tipo de opinião que possa denotar essa ou aquela preferência. A gente sempre vai trazer a informação da maneira mais clara possível, porque até para poder apurar e trazer essa informação está difícil.
0: É porque, né, Sérgio, nós somos jornalistas formados, né, fizemos a nossa faculdade, e a gente ouvia muito falar em imparcialidade. Né? Qual que é o papel do jornalista? O papel do jornalista é trazer os fatos dentro das milhares de óticas possíveis, né, trazer os dois lados, ou três, ou quatro, ou cinco, quantos lados a informação tiver, e aí a pessoa que está ouvindo essa informação, ela gera a opinião dela, ela cria o juízo de valor dela, né? Existe. Exatamente. Jornalismo opinativo? Existe. Mas não é esse que é o nosso foco. O nosso foco é informar. E com as informações que a gente passa, a pessoa, né, fala, bom, agora o que eu faço com isso?
1: Né? E o jornalista que tem opinião, aquele que é especialista em economia, que é especialista em política, né, ele pode ter a opinião dele, né, mas é sempre bom ter um contraponto para que a gente possa, então, dar a quem nos ouve a prioridade no entendimento daquela informação. Não esquecendo, né, de atualizar aí o seu e-título, porque há 80 dias das eleições, não deixa para a última hora, não pode ficar complicado.
0: Dá ruim.
1: Alessandra, vamos mudar um pouquinho de assunto, vamos falar de dinheiro. Olha só, né, tem uma notícia que nós vamos divulgar agora e que chama a atenção de quem está em casa. De repente você tem um dinheiro e não sabe o que tem. Um balanço do Banco Central, o Alessandra, revela que ainda há mais de 6 bilhões de reais em dinheiro esquecidos nos bancos. Será que você não esqueceu alguma coisa lá, não?
0: Ah, com certeza não, porque todas as contas que eu tinha, de vez em quando eu sempre abro, assim, vai que aparece alguma coisa, né? Qualquer 10 real tá valendo, como diria, né?
1: Vamos ouvir a reportagem, então.
2: Mais de 6 bilhões de reais em dinheiro esquecido ainda precisam ser resgatados. O valor foi atualizado pelo Banco Central. São 6 bilhões 241 milhões de reais disponíveis em instituições financeiras. O balanço leva em conta valores até maio deste ano. A maior parte do dinheiro esquecido é de pessoas físicas. Em março, havia 10 bilhões e 600 milhões de reais esquecidos em instituições financeiras. Mas parte desse valor foi transferida para um fundo público para poder bancar o Desenrola 2.0, novo programa de renegociação de dívidas do governo federal. Segundo a União, os recursos serão utilizados para garantir operações do próprio sistema financeiro. O cidadão pode consultar se tem dinheiro esquecido no valoresareceber.bcb.gov.br. É preciso ter uma chave PIX para ter o valor devolvido pelo sistema do Banco Central. Para receber o dinheiro de pessoas falecidas, é necessário ser herdeiro, testamentário, inventariante ou representante legal e preencher um termo de responsabilidade. Da Rádio 2, Fabiola Altran.
1: A gente estava conversando em off, né, Alessandra? É, aqui na nossa sala de debates aqui, de conversa sobre esse dinheiro, né? Então, muitas pessoas, às vezes, não sabem ou pode até estar com algum processo na justiça visando a terminar aí o inventário de alguém. Então, esse dinheiro, né, se há algum dinheiro, se tem valores que estão depositados em banco, esses valores fazem parte desse montante aí de mais de 6 bilhões de reais que estão nos bancos e que estão lá esquecidos, né?
0: Com certeza. E assim, a gente fica estarrecido, porque muita coisa também, às vezes, é até a família querendo, né, recuperar e tem uma burocracia, não falo nem burocracia, né? É uma burocracia tão grande, né, nesse Brasil, assim, que é complicado, né? Porque taxa tudo e demora, é tudo muito lento, muito moroso. Eu fico boba de ver como algumas coisas são ridiculamente demoradas.
1: Né? E assim, né, vamos citar como um exemplo, né, o caso da justiça. Eu acredito que com certeza muitas pessoas dessas que foram citadas, né, em razão desse dinheiro que está nos bancos, tem a ver com o judiciário e com processos, né, de pessoas que já faleceram e que têm, né, obviamente, a necessidade de recorrer à justiça para depois tirar aí um dinheiro que está no banco como uma herança, né? O dinheiro ficou lá, então alguém tem o direito, um familiar tem o direito de receber esse dinheiro. Eu acredito até que muitos casos tenham relação com esse tipo de situação, né? Várias pessoas que morreram deixaram dinheiro em conta e a família tem que entrar na justiça, esperar aquele processo de inventário todinho passar para poder retirar aí o valor com uma ordem judicial. Então é assim, esse dinheiro, boa parte desse dinheiro que está lá no Banco Central pode ter a ver com herança. Agora, pode ser também dinheiro de pessoas que morreram, que não tinham herdeiros, ninguém recorreu à justiça, não fez nada, ou até que esqueceram, esse dinheiro foi esquecido, o parente tinha dinheiro, morreu, mas ninguém sabia, e o dinheiro está lá.
0: Ou a pessoa, de repente, depositou num banco e trabalhava com mais de um banco e esqueceu que tinha conta no banco e foi ficando também, né?
1: E para tirar é uma burocracia. Vamos falar da nossa promoção. Nós estamos muito felizes a partir de hoje. Tem mais uma urna que os ouvintes podem procurar, né? A partir de hoje, a Maristela já levou mais uma urna para que os ouvintes possam participar do sorteio do nosso Rádio Motobras, que vai ser lá na semana do Padroeiro São Miguel. Nós vamos fazer o sorteio, vamos anunciar o dia direitinho, né? 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
0: 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E aí, no dia do sorteio, nós vamos pegar essas urnas, né, vamos levar, como o Sérgio falou, para a praça.
1: Eu tenho dois lugares para ir, viu,
0: Alessandra? Pois é, agora. Gente, o Sérgio está no páreo, vocês correm.
1: Vou participar, quero ganhar esse rádio aí.
0: Vamos pegar as urnas, vamos colocar ali, vamos arrumar um local para despejar as urnas e vamos fazer o sorteio, né, junto com alguns ouvintes que quiserem estar presentes lá com a gente, transmitir ao vivo na rádio, para ver que se saiu o nome do Sérgio Rodrigues, não foi... nenhum favorecimento.
1: Exatamente, não vai falar que foi... Ah, poxa vida, ele participou do sorteio, ganhou, é marmelada.
0: Né? Pois é.
1: Então, daqui a pouquinho a gente volta. Tem um toque cultural aí?
0: Temos, já tá na agulha.
1: Tá na agulha?
0: Tá.
1: Então vamos lá, hoje é quinta-feira, João Cabral de Melo Neto, aspirina e inspiração.
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4: Quem diria, aspirina, musa inspiradora de poema. Sofredor de constantes enxaquecas, João Cabral de Melo Neto, autor do famoso livro Morte e Vida Severina, tomava de 3 a 10 comprimidos por dia para que sua inspiração não lhe faltasse. Mas não espere nada de sentimentalista no poema Num Momento a Aspirina. João Cabral detestava poemas melosos, tanto que constantemente alfinetava Vinícius de Moraes por seus versos transbordarem sentimentos. Sou Zélia Guerra, da Planeta Azul Editora, dando um toque de cultura na sua vida.
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0: Estamos de volta agora, 3 horas e 36 minutinhos. Ou seja, quero só pedir aqui uma vírgula aqui para dar um alô pro Sô Sérgio e a Wanda. Eles ficaram muito tempo sem ouvir a gente porque eles estavam sem rádio, sabe? E agora eles ganharam rádio e falaram assim, eu vou ligar no programa da Alessandra. Então agora provavelmente o Sô Sérgio e a Dona Wanda estão lá ligadinhos aqui no Fato e Prosa.
1: Qual bairro?
0: É da rua Mário de Freitas aqui, quase centro da cidade. Vizinho perto da Tota ali, próximo à Rua da Biquinha.
1: Ali perto da Rua da Biquinha. É. Ah, que coisa boa, seu Sérgio, meu xará.
0: Exatamente.
1: Né? Uma boa tarde para ele e para todos que nos ouvem no centro da cidade, né? Nos bairros mais próximos aqui do centro de Santos Dumont, na área rural também. Nossa boa tarde a todos os nossos ouvintes. Que bom, né? Saber que sempre tem alguém que gosta de rádio, igual a gente estava comentando agora, e ouve a Rádio Cultura nas tardes do Fato e Prosa. Ô Alessandra, faleceu o Renato Machado, né?
0: Pois é, né? Notícia triste no dia de hoje, né?
1: Renato Machado, só para poder situar direitinho os nossos ouvintes, ele foi apresentador do Bom Dia Brasil na TV Globo durante muitos anos, né? Ele é um dos grandes nomes do telejornalismo brasileiro, mais de 40 anos só na TV Globo, né? Ele marcou gerações de telespectadores, apresentou o Bom Dia Brasil, o Jornal da Globo, RJTV, esteve também na bancada do Jornal Nacional, mas um dos seus feitos mais espetaculares, né, no jornalismo foi como repórter especial, que recebeu a indicação do Emmy Internacional e que durante muitos anos ele morou na Europa, né? Foi correspondente da TV Globo na Europa. Era poliglota, falava vários idiomas, era realmente um profissional espetacular, um homem assim do jornalismo raiz, né? Que nos deixa aos 83 anos. E além do jornalismo, o Renato Machado gostava muito de vinho. Ele era um enólogo crítico, né? Falava de vinho, tinha muito conhecimento sobre vinhos e nos últimos tempos ele tinha um programa especial na rádio CBN, né? Que é das organizações Globo também. E ele falava sobre vinhos, ele tinha entradas na programação da rádio para falar sobre vinho. É lamentável, né, Alessandra? É mais um das nossas referências, né?
0: É, com certeza. Eu me lembro quando eu era criança, até estava comentando contigo agora há pouco, né? Eu gostava disso. A minha família sempre acordou muito tarde, né? Então a minha casa de manhã era muito silenciosa, era uma delícia. Aí eu acordava de manhã para ouvir, né, o Bom Dia Brasil, inteirar das notícias. E me deu até um certo saudosismo, porque assim, tem muitos anos que eu não assisto mais TV aberta, né? Mas a TV aberta, ela meio que marcava o dia pra gente, né? Você tinha uma noção do tempo de acordo com o programa que tava passando na TV. Você tinha ali o Bom Dia Brasil, depois tinha ali os desenhos animados, aí depois tinha o MG1, né? E depois tinha ali os outros Vale a Pena Ver de Novo, não sei o que lá. Depois o MG2 com o Sérgio Rodrigues. E tinha ali as outras coisas. Então, assim, marcava o tempo. Hoje em dia, você tá assim, quantas horas são agora? Você não sabe quantas horas. De repente alguém te fala assim, 5 da tarde, você mais já... Né? E a TV ajudava a marcar esse tempo, né? O Renato era o início do dia, né? Aquela coisa mais tranquila, aquele cenário muito bonito do Bom Dia Brasil também, achava aquele cenário ótimo, né? Passava uma tranquilidade, uma leveza assim pra gente, né?
1: Eu, como trabalhei em televisão durante muitos anos, eu tinha o Renato como um modelo de apresentador, né? Muito elegante, sempre muito elegante. Então, eu sempre gostei de acompanhar a elegância do Renato Machado nas apresentações de telejornais, né? Ele gostava daquele lenço no bolso, é diferente da cor na gravata, eu adotei isso durante muitos anos e sempre gostei da locução dele, né? A maneira como ele passava a informação, né? E um detalhe que eu fiquei sabendo, né, pesquei uma informação aqui, ele formou-se em Direito, tá? Chegou a passar num concurso do Itamaraty, mas acabou não indo. Ele fez esse concurso para seguir aí na carreira dentro do Itamaraty, como um homem, né, que pudesse trabalhar fora do Brasil, como diplomata, mas ele preferiu ficar no jornalismo e relatar a história. Lamentamos aí a perda do Renato Machado.
0: Com certeza, né? Não sei qual era a religião dele, se era católico ou não, mas para um católico hoje é um dia até singular, né? De partir, né? De Nossa Senhora do Carmo. Inclusive, né, a Ermida está com uma programação lá de Nossa Senhora do Carmo. Vou até aproveitar o gancho aqui, né? Que vai ser no, hoje mesmo, está acontecendo hoje, que a programação lá agora, 3 horas e 41 minutos, está acontecendo a missa, começou às 3 horas. Aí às 4 horas da tarde tem o banho penitencial. E às 6 da tarde tem a oração do terço e a finalização das 12 horas com Maria, né? Que ainda não foi, dá tempo de dar uma esticadinha lá.
1: Rapidamente, Alessandra, e a Argentina, hein?
0: Pois é, Argentina, meu Deus do céu. Estão falando que, foi que a Argentina está predestinada, vamos dizer assim, a ganhar essa Copa desse ano, né? Eu estou só observando, né? Agora, as faltas do Messi, que não são computadas, as faltas que não existem em favor da Argentina, que são computadas, enfim.
1: É, a Argentina está na final, mas a BBC, né, a rádio BBC de Londres, publicou uma informação hoje dizendo o seguinte, que a Argentina enfrenta a possibilidade de sofrer sanções disciplinares da FIFA depois que seus jogadores comemoraram a vitória na semifinal da Copa do Mundo contra a Inglaterra com uma faixa em apoio às reivindicações do país sobre as Ilhas Malvinas. Eles estamparam lá, Las Malvinas son Argentinas.
0: Eu vi isso, eu pensei assim, isso vai dar treta.
1: Pra quê? Ô, gente, você tá numa competição internacional.

0: extremamente relevante. Era um cara importante no Brasil, importante para o esporte, tudo a ver. Agora, vai entrar com questão política? Acho que não casa.
1: Eu acho que não é, por exemplo, não, é pena que não me é permitido, porque a gente está aqui num outro universo, numa outra situação, mas que vontade de fazer uma pergunta, ó, para quê, meu? Poxa, você venceu o jogo de virada, o jogo foi bonito, batalhou, lutou, né? Garantiu a vaga na final de domingo, aí vai, faz uma... Para quê? E para que isso? E justamente com o time da Inglaterra, né? Que a Inglaterra é a... que tem a posse das Ilhas Falklands ou Ilhas Malvinas, para que partir para essa ofensa política?
0: E
1: nada
0: não precisava mais disso na conta da Argentina, né? Porque a Argentina, ela vem arrastando na conta dela essas desconfianças, né? Que são próprias da internet, todo ano tem, o pessoal fala mesmo, enfim. A questão da racial dos jogadores, né? Dos jogadores não, dos torcedores, que muitos estão sendo acusados, né, de racismo ali contra times, né, de origem africana e tudo mais. Agora, mais essa, eu acho que poderia ter passado sem essa.
1: É, a hora passa rápido, né, Alessandra?
0: 15 para as 4 já.
1: 15 para as 4, a gente volta já já, né?
0: Já já.
2: E 45.
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2: 3h46.
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0: agora 3 horas e 52 minutinhos, Sérgio Rodrigues.
1: Pois é, quase no final do programa, né? Temos uma reportagem que a gente vai trazer agora que fala do governo que aprovou a gasolina com 32% de etanol a partir de agosto.
2: Gasolina vendida no Brasil terá um aumento na mistura obrigatória de etanol. O Conselho Nacional de Política Energética aprovou nesta terça-feira a elevação do percentual de 30 para 32%. A mudança começa a valer no dia 1º de agosto e terá validade inicial por 180 dias, com possibilidade de prorrogação. Segundo o ministro de Minas e Energia, Alexandre Silveira, a medida foi adotada com segurança técnica.
3: A transitoriedade é por um excesso de zelo, mas quando nós fizemos os testes de B27,5, nós não fizemos até o E30, nós fizemos até o E32. Então, no etanol, nós estamos completamente seguros de avançar até o E32.
2: De acordo com o governo, a decisão leva em conta a instabilidade do mercado internacional de petróleo provocada pelos conflitos no Oriente Médio. A expectativa é reduzir a importação de cerca de 900 milhões de litros de gasolina por ano e diminuir em até 3 centavos o preço do combustível nas bombas, considerando os valores atuais. O ministro Alexandre Silveira também afirmou que o governo já realiza estudos para ampliar a mistura para 35% no futuro.
3: Quando estiver economicamente viável, a gente aumenta. Se piorar, a gente diminui. Só precisamos ter os testes, porque nós precisamos ter garantia de que nós teremos a motorização completamente preservada dos veículos.
2: De acordo com o Ministério de Minas e Energia, os testes técnicos indicaram que a gasolina com 32% de etanol apresentou desempenho semelhante ao das misturas atuais, inclusive em veículos com motores movidos apenas a gasolina. Agência Rádio Web, de Brasília, Yuri Hudson.
0: Pois é, né? Eu queria ver aí os estudos que foram feitos realmente para testar isso, porque qualquer pessoa mais leiga que seja sabe que o etanol acaba com o carro que tem motor a gasolina, né? Inclusive, o engenheiro mecânico e jornalista automotivo Boris Feldman, ele levantou preocupações sobre os possíveis impactos dessa nova mistura aí do etanol na gasolina.
4: Não é possível o presidente da República se valer de tanta mentira para justificar mais um aumento do etanol na gasolina, de 30% para 32%. A primeira mentira, ele se diz amparado pela lei do combustível do futuro. Não é verdade, pois ela permite sim elevar o teor do etanol até 35%. Desde que comprovada a viabilidade técnica, o que não aconteceu. Ele afirmou também que os 32% de etanol na gasolina já foram testados. Mentira. Os ensaios com 32% foram realizados em 2025, quando o teor subiu de 27% para 30%, mas como margem de tolerância para evitar problemas com desvios na mistura. Agora, para se aprovar os 32% de etanol, os ensaios deveriam utilizar um teor de 34%, ou no mínimo de 33%. A terceira mentira está nos testes para se aprovar os novos teores, que não são realizados de maneira tecnicamente aceitável, pois só analisam a dirigibilidade, marcha lenta, aceleração, variações de temperatura. Mas falta comprovar a compatibilidade dos componentes com o novo teor de etanol, porque ele é higroscópico, absorve água que pode provocar oxidação das peças. Testes de longo prazo não são realizados pela urgência do governo em aprovar a medida. Pior ainda, a Abraciclo, que reúne as fábricas de motos, contestou os resultados dos ensaios anteriores, que indicaram falhas, dificuldade de ligar as motos nas manhãs mais frias e também na retomada de aceleração. Problemas mais perigosos nas duas que nas quatro rodas, pois colocam em risco a segurança do motociclista numa ultrapassagem ou inclinado numa curva. O governo desprezou e se fez de surdo para Abraciclo, simples assim. Quarta mentira, que vai direto para o bolso do motorista. O aumento do consumo com o novo teor de etanol não foi compensado por uma redução do preço da gasolina, conforme promessa do presidente da República. Diante disso, onde estão o Ministério Público e a CNT que representa os consumidores? Ninguém é contrário ao biocombustível. O protesto é contra o aumento de seu teor na marra, goela abaixo do motorista.
0: É isso, né? Eu acho que é tudo isso aí que ele falou, né, Sérgio? Porque eu, por exemplo, tenho um carro que ele é flex e ele tem a partida frio. Ele estava com a partida frio meio comprometida. Meu marido tinha usado o álcool no carro, o carro não pegou, né? E os carros que não estão preparados para isso, que são os carros a gasolina, os carros mais antigos, como faz? Seu microfone está desligado, Sérgio.
1: Quem tem um carro antigo, quem tem um Fusca, uma Kombi, precisa trabalhar. Quantos feirantes usam a Kombi para poder trabalhar, né? Caminhonetes antigas, motor exclusivamente a gasolina. Se você tem o seu Fox, se você tem o seu Volkswagen passar a gasolina, turbinado, né? Como é que vai ser a vida dessas pessoas? E o Boris Feldman fala de uma preocupação que ele tem e que é uma preocupação que chama a atenção da gente, que é a qualidade desse combustível para as motos. Não existe moto totalmente flex, moto a álcool, né? As motos geralmente são a gasolina, né? Acho que quase que 100% da totalidade delas são a gasolina. E com esse combustível que já vem adulterado, quer dizer, complica ainda mais a vida das pessoas. Eu estava vendo aqui na publicação do Boris Feldman, teve uma pessoa que fez um comentário que fez a separação do etanol da gasolina e encontrou 50%.
0: É que nem o outro comentário que tinha lá, né? Porque, tipo assim, 32% que o governo autorizou. E o que alguns postos de combustível colocam a mais também?
1: Pois é, vai acabar com o motor dos veículos, né? Porque os veículos bicombustíveis, eles têm um tipo de metal mais reforçado no sistema de injeção para evitar, né, o desgaste, evitar a corrosão. Agora, quem tem carro antigo, carro carburado, por exemplo, esse vai pagar um preço muito alto. Além de pagar caro na gasolina, que não é gasolina, né? Pode ser uma alcoolina, pode ser uma gasoálcool, não sei que nome que vamos dar a esse combustível que está aí. Ou então vamos usar uma moda que está muito comum hoje em dia: combustível tipo gasolina.
0: É sabor gasolina.
1: Cheiro de gasolina.
0: Né? Não, e o mais preocupante ainda é o que o Feldman coloca pelo seguinte, porque qual que foi a fala do presidente? Vamos aumentar o álcool na gasolina para diminuir o preço da gasolina. Cadê? Cadê? Estou esperando ainda.
1: Só aumentou, né?
0: Só aumentando. Então, assim, é complicado, né? Eu acho que o consumidor, ele deveria ter o direito de escolher. Eu quero colocar gasolina, eu quero colocar álcool, eu quero colocar álcool com a gasolina com tanto de álcool, né? E aí variaria o preço de acordo com a sua escolha.
1: No mundo, a permissão para o uso do etanol na gasolina é de, no máximo, até 10%. Nós já estamos a 35%. Daqui a pouquinho acaba tudo, vira tudo etanol e pronto, acabou.
0: Eu acho a gente está partindo para um momento que daqui a pouquinho os carros vão ser todos elétricos, né? Mas a gente ainda tem os nossos bons e velhinhos. O meu já está com 30 anos ali na garagem, o seu não sei com quanto tempo tem já, mas eles não tem como, né? Como é que vai fazer?
1: E reclama, vai reclamar.
0: Reclama muito.
1: Tem que aumentar ponto, mexer no gicle, trocar, né, colocar um mais largo, porque realmente o bichinho vai reclamar. Aqui, vamos embora?
0: Vamos embora, 4:01. Edson Balma está chegando por aí. E a gente volta amanhã às 3 da tarde.
1: No Fato e Prosa.
0: No Fato e Prosa. Um abraço, espero que amanhã o Thiago venha, viu? Ele pediu para eu lembrar ele, para ele não esquecer.
1: Então tá.
0: Que a gente vai bater um papo legal sobre Cabangu, que tem bastante coisa para acontecer lá semana que vem.
1: Então tá bom. Aqui um abraço para você, para os nossos ouvintes. Até amanhã, boa tarde.
0: Até amanhã, Sérgio. Até amanhã, pessoal. Tchau, tchau.
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1: 4 e 2.
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1: Tudo bem, agora 16 horas e 7 minutos, 4 e 7, de agora até as 7, muita música bacana pra você curtir aqui na nossa programação, viu? Tem aberta para o WhatsApp 32 51 1580, de 4 às 5, tem o sucesso do momento, o pop, e de 5 às 7 tem o nosso Flash Total. Olha, hoje é quinta-feira, hein, gente? Hoje é 16 de julho de 2026. Que alegria poder estar aqui com você mais uma vez, né? Participando, pessoal participando pelo WhatsApp, pedindo sua música, né? Dando seu toque pra quem você quiser, não é isso?
2: São Paulo, boa tarde, que é Yasmin da Rua Maria do Carmo. Queria escutar e oferecer uma música pode ser qualquer uma, da Mari Fernandes, Batidão. Ofereço pro Alexandre lá, Mantiqueira, e uma da Jaqueline. Minha mãe Isabel e meu padrasto Geraldo, meu filho Yuri, minha filha Kailane, minha filha Isabela, para o Zangão, para o Libim, para você e para todos os ouvintes. Muito obrigado, boa tarde, fica com Deus.
1: Vai com ele também, amigo, um abraço para você, Pop. Mari Fernandes, ex-amiga

0: Bom, agora é 4h16, essa foi a nossa primeira sequência de hoje, Sorriso Maroto, Acidentes, Incomparável, Maiara e Maraísa, e começamos com Mari Fernandes, ex-amiga, hein? Daqui a pouco eu volto com você, o toque da Esmi, né? Daqui a pouco eu volto aí com mais participação.
1: 4h16.
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0: Bom, agora 16 horas e 21 aqui na 90.1 Rádio Cultura FM. Quero mandar um abraço aí também a você que tá ligado com a gente aí no Córrego do Ouro, viu? A todo mundo aí do Córrego do Ouro, né, Dão? Grande abraço, meu grande amigo Dão, rei do Salgado, o Castilho tá sumido, hein? Botafogo sumiu e ele também sumiu, viu? Um abraço pro Serginho Coelho, toda a família Coelho. Ah, rapaz, a Leatriz, né, Leatriz? Um abraço a você, Leatriz, grande professora aí do Kaique, né? Simpaticíssima, Leatriz, viu? É todo mundo tá ligado com a gente também no nosso aplicativo aí da Rádio Cultura aqui. Simone Mendes, Intimidade Zero. Simone Mendes!

0: Bom, 16h30, Luan Santana, aparece. Luana Prado, Fama de Ruim, Simone Mendes, Intimidade Zero. Daqui a pouco eu volto aí com você.
1: 4:30.
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8: Right here, right now. 16 horas e 37. Voltando com você, você ligado comigo aqui na 90.1, Rádio Cultura FM, agora chegando aí, mais participação de ouvinte.
9: Como é que é, Isabel da Romário do Carmo, que eu ouvi oferecer uma música. Eu ofereço para Yasmin, o Alexandre, o Geraldo, para mim, Geraldo, para Jéssica Rian, para Direne Serginho, o Zangão, o Jefim, o Libim, a Valéria, a Dete da Vila, minha colega da Vila. A música é aquele que, caso você quiser entrar, assim, qualquer, é essa música que eu quero ouvir. E para você e sua esposa, uma boa tarde, com Deus, tchau. Chuck Maxwell, que eu esqueci, para todos meus netos, para todos meus sobrinhos. Para o meu sobrinho Vinícius também, que eu esqueci dele, tá?
8: Bom, então daqui a pouco eu mando para você a daquele que não tem aqui na programação. Vou tentar, né? Tá bom, amigo? De qualquer maneira, um abraço a você, obrigado pela participação. Hugo e Heitor e Ana Castela.
10: Como é que tá o coração? Rapaz, tá batendo muito forte, mas eu tô preparado. Será que tá tudo pronto? Tá tudo pronto, tá tudo lindo. Pra galera ver o nosso sonho. Se realizar. Chegamos, hein?
11: Isso é o que, Heitor?

0: Beleza, hein, Jadson? Vai brincando. Glória Groove. Daqui a pouco eu volto aí com a última sequência pra você ligado aqui no nosso Pop 90.1. Faz o melhor amor.
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Meia hora, 6 minutos, faltando aí para as 5, né? Daqui a pouco às 5. Tem para você o nosso Flash Total. Agora chegando aí, ó, colega de casa, Henrique Julian.

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Todo mundo com a mãozinha lá em cima, pra um lado, pro outro. Pra um lado, pro outro. Tá lindo demais. E aí, parceiro?

0: Olha aí, você ouviu o som com o Zé Neto Cristiano, Largada as Traças, 5 e 1. Daqui a pouco a gente volta aí com o Flash Total.
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1: Oi, 5 e 9, tá só começando o nosso Flash Total de hoje, de agora até as 7, muita música bacana pra você curtir e relembrar com a gente. Hein, falar em relembrar, que tal, hein? Bee Gees, John Travolta, um mega mix pra você curtir.

0: Eu volto já já com você ligado aqui na nossa programação. Valeu, abraço, obrigado pela audiência.
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3: 5:17.
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0: E voltando com você, Flash Total,
8: total demais, hein? É bom demais recordar essas músicas que marcaram a época, anos 70, 80, 90, 2000. Tá aí, ó.

0: Oi, muito bem, você ouviu Saudade com Capital Inicial Passageiro. E já eu volto com você, ligado comigo aqui no 90.1, o melhor do Flashback.
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2: 5:31. 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

17 horas e 37 aqui na 90.1 Rádio Cultura FM. Chegando aí mais uma sequência bacana. Melhor da retardada, né? Lembra dessa? Tons Dinder, Suzane Veck. Quero mandar um abraço pro Anísio, viu, Anísio? Um abraço a você. Torcendo pra Argentina, coisa fênix. Um abraço, Jadir, Regina aí, ó.

0: 15 minutos faltando para as 6, Gimson, matando saudade, anos 70, hein? Elis Regina, Maria Maria, começamos com DNA e Suzane Vega, Tons Dinner. Daqui a pouco volta. A última sequência aqui do horário. E lembrando que às 6 tem a nossa Ave Maria e na sequência o nosso Cultura News.
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2: 5h46.
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3: 10 minutos faltando para as 6. Bad Boys, Brew a World Without You, matando saudade. E daqui a pouco tem a nossa Ave Maria.

Tá legal, você ouviu aí o som com Legião Urbana, Tempo Perdido e Bad Boys Blue, A Road Without You. Bom, lembrando, daqui a pouco tem a nossa Ave Maria e na sequência o Cultura News, nosso jornalismo da 90.1.

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2: 5:59.
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4: O anjo do Senhor anunciou a Maria, e ela concebeu do Espírito Santo. Ave Maria, cheia de graça, o Senhor é convosco. Bendita sois vós entre as mulheres, e bendito é o fruto do vosso ventre, Jesus. Santa Maria, Mãe de Deus, rogai por nós, pecadores, agora e na hora de nossa morte. Amém. Eis aqui a serva do Senhor, faça-se em mim segundo a vossa palavra. Ave Maria, cheia de graça, o Senhor é convosco. Bendita sois vós entre as mulheres, e bendito é o fruto do vosso ventre, Jesus. Santa Maria, Mãe de Deus, rogai por nós, pecadores, agora e na hora de nossa morte. Amém. E o Verbo Divino se fez carne e habitou entre nós. Ave Maria, cheia de graça, o Senhor é convosco. Bendita sois vós entre as mulheres, e bendito é o fruto do vosso ventre, Jesus. Santa Maria, Mãe de Deus, rogai por nós, pecadores, agora e na hora de nossa morte. Amém. Rogai por nós, Santa Mãe de Deus, para que sejamos dignos das promessas de Cristo. Oremos. Infundi, Senhor, como vos pedimos, a vossa graça em nossas almas, para que nós, que pela anunciação do anjo, vimos ao conhecimento da encarnação de Jesus Cristo, vosso Filho, por sua paixão e morte, sejamos conduzidos à glória da ressurreição, pelo mesmo Cristo, Senhor nosso. Amém.

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7: Em Rádio Cultura, agora 18 horas e 6 minutos, no ar Cultura News.
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7: Direção, supervisão de Sérgio Rodrigues. Bom, o Instituto Nacional de Meteorologia confirma que o El Niño começa a influenciar o regime de chuvas na região sul do Brasil.
9: De Meteorologia confirmou o início da influência do El Niño sobre o regime de chuvas na região sul do Brasil. Segundo o INMET, padrões atmosféricos típicos do fenômeno já foram identificados e favorecem a ocorrência de chuvas mais frequentes nos estados do Paraná, Santa Catarina e Rio Grande do Sul. O El Niño é provocado pelo aquecimento das águas do Oceano Pacífico Equatorial e costuma alterar o clima em diferentes partes do mundo. No Brasil, os principais efeitos são o aumento das chuvas na região sul e a redução das precipitações em áreas das regiões norte e nordeste. A previsão é de que a influência do fenômeno aumente ao longo do segundo semestre de 2026. Por isso, o IMET seguirá monitorando as condições climáticas para orientar ações de prevenção e minimizar possíveis impactos sobre a população, a agricultura e os recursos hídricos. Reportagem Sofia Muniz.
7: Bem, confira agora as cotações do mercado do agronegócio para o dia de hoje, dia 16 de julho.
9: O café arábica abre esta quinta-feira, 16 de julho, com queda de 0,97%. A saca de 60 quilos é negociada a R$ 1.738,26. O café robusta registra alta de 0,24%, com a saca cotada a R$ 1.107,68. O açúcar cristal apresenta baixa de 0,58% na capital paulista, onde a saca de 50 quilos é vendida a R$ 91,58. Em Santos, o produto também recua, com queda de 0,36% e cotação de R$ 106,51. Já a saca de 60 quilos do milho é comercializada a R$ 64,77, após alta de 0,20%. A saca de 60 quilos da soja abre esta quinta-feira, 16 de julho, com alta no mercado paranaense e queda em Paranaguá. No Paraná, o grão registra valorização de 0,15%, com a saca negociada a R$ 133,14. Já em Paranaguá, a cotação recua 0,46%, para R$ 139,99. O trigo apresenta queda no Paraná, onde a tonelada é comercializada a R$ 1.392,65. No Rio Grande do Sul, o cereal mantém estabilidade, com a tonelada cotada a R$ 1.312,38. O preço da arroba do boi gordo abre esta quinta-feira, 16 de julho, com alta de 0,34%. Em São Paulo, a arroba é negociada a R$ 329,20. No mercado do frango, os preços registram leve queda. O quilo do frango congelado é vendido a R$ 7,32, enquanto o frango resfriado custa R$ 7,34. A carcaça suína especial também apresenta baixa nos atacados da Grande São Paulo, onde o quilo é comercializado a R$ 8,49. Já o suíno vivo registra queda em Santa Catarina, com o quilo negociado a R$ 4,85. Os dados são do CEPEA. Reportagem Sofia Muniz.
7: Já na reta final, a safra 25-26 de grãos será a maior da história do país. Aumentam as exportações de soja e laranja.
10: As exportações de suco de laranja cresceram no ciclo 25-26. Dados do governo indicam que os embarques superaram a marca de 800 mil toneladas, alta de 4% na comparação com o ciclo anterior. A notícia ruim para o setor é que o suco de laranja perdeu valor, tanto que mesmo com o crescimento do volume embarcado, o faturamento com as exportações despencou quase 30% para a casa de US$ 2,5 bilhões. O preço da soja voltou a subir nos últimos dias. Dados do CPEA indicam que a saca é vendida a R$ 140,00 em Paranaguá, o que representa um avanço de 5% só no mês de julho, isso mesmo com uma safra recorde no Brasil. Acontece que ainda assim a demanda está acima da oferta, inclusive por parte de compradores de fora do país. O volume total embarcado na primeira metade do ano, de quase 70 milhões de toneladas, é o maior já registrado no período. A safra 25-26 de grãos, que está na reta final, será a maior da história do país. Novo balanço da Companhia Nacional de Abastecimento indica que a colheita chegará a 360 milhões de toneladas, 8 milhões a mais que no ciclo anterior. O rendimento médio, pouco abaixo de 4 toneladas e 400 quilos, vai praticamente estacionar, o que indica que o crescimento será puxado pela área plantada 2,2% maior, na casa de 83 milhões de hectares. Da Rádio 2, Humberto Ferretti.
7: Lei Brasileira de Inclusão da Pessoa com Deficiência, que completa 11 anos, é referência internacional.
11: Você já ouviu falar na Lei Brasileira de Inclusão da Pessoa com Deficiência, a LBI? Sancionada em 2015, a legislação completou 11 anos, no último dia 6 de julho, e é considerada um dos principais marcos na garantia dos direitos das pessoas com deficiência no Brasil. A lei reúne regras que asseguram mais inclusão, acessibilidade e igualdade de oportunidades. Apesar das garantias legais, no entanto, o presidente da OAB São Paulo, Leonardo Sica, diz que barreiras físicas, falta de acessibilidade e preconceito continuam limitando a participação plena de milhões de brasileiros na sociedade.
12: A LBI é um marco civilizatório no nosso país e trouxe muitos avanços sociais e jurídicos. De qualquer jeito, o direito das pessoas com deficiência ainda é um campo em construção, cujo reconhecimento formal, que já existe, não tem sido acompanhado na prática de devida efetividade. Milhões de pessoas com deficiência continuam apartadas do acesso pleno à educação, educação inclusiva, trabalho digno, proteção previdenciária e acessibilidade universal especial.
11: Para Leonardo Sica, a atuação da advocacia é fundamental para garantir que os direitos das pessoas com deficiência sejam respeitados.
12: A LBI é considerada por especialistas uma das legislações mais completas do mundo. O texto, inclusive, se tornou referência para vários outros países. Mas nós temos um problema de falta de informação para as pessoas saberem seu direito. No mundo do trabalho, por exemplo, capacitismo continua sendo uma barreira. E nesses casos, são os advogados que vão garantir a informação das pessoas e que os ambientes estejam preparados para acolher as pessoas com deficiência. E aqui em São Paulo, né, a nossa comissão de direitos da pessoa com deficiência tem atuado muito nessa conscientização, que também é trabalho da advocacia.
11: De acordo com dados do IBGE, o Brasil possui cerca de 14 milhões e 400 mil pessoas com deficiência com 2 anos ou mais de idade. A deficiência visual é a mais frequente. Da Rádio 2, Milena Abreu.
7: 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Agora 18 horas e 14 minutos, você está ouvindo Cultura News.
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7: Pesquisa mostra a dificuldade de estudantes com filhos em finalizar uma graduação.
13: Esta metade dos alunos de graduação já precisou abandonar o curso para cuidar dos filhos. É o que mostra um levantamento conduzido por um grupo de trabalho do Ministério da Educação. De acordo com a pesquisa, 54,4% dos estudantes de graduação, tanto homens quanto mulheres, já precisaram trancar a matrícula ou até desistir dos estudos para poder cuidar dos filhos. Na pós-graduação, essa porcentagem é de 36,4%. A maioria das pessoas que participaram do estudo é mãe, um total de 86,5%, e está em busca do diploma universitário. A média de idade nesse grupo é de 33 anos. A maior parte dessas estudantes participa presencialmente das aulas, 92,8%, e no período da noite. O estudo ainda constatou que 46% dos alunos são solteiros e 60,2% são pretos e pardos. E mais, 79,5% estudam em instituições públicas federais e perto de 60% têm só um filho. Além disso, mais da metade dos estudantes de graduação e de pós-graduação com filhos diz que as crianças não têm direito à alimentação nos restaurantes universitários. Da Rádio 2, Fabíola Altran.
7: Em 18 horas e 16 minutos, balanço do Banco do Brasil revela que ainda mais de 6 bilhões de reais em dinheiro esquecido nos bancos.
13: Mais de 6 bilhões de reais em dinheiro esquecido ainda precisam ser resgatados. O valor foi atualizado pelo Banco Central. São 6 bilhões 241 milhões de reais disponíveis em instituições financeiras. O balanço leva em conta valores até maio deste ano. A maior parte do dinheiro esquecido é de pessoas físicas. Em março, havia 10 bilhões e 600 milhões de reais esquecidos em instituições financeiras. Mas parte desse valor foi transferida para um fundo público para poder bancar o Desenrola 2.0, novo programa de renegociação de dívidas do governo federal. Segundo a União, os recursos serão utilizados para garantir operações do próprio sistema financeiro. O cidadão pode consultar se tem dinheiro esquecido no valoresareceber.bcb.gov.br. É preciso ter uma chave PIX para ter o valor devolvido pelo sistema do Banco Central. Para receber o dinheiro de pessoas falecidas, é necessário ser herdeiro, testamentário, inventariante ou representante legal e preencher um termo de responsabilidade. Da Rádio 2, Fabíola Altran.
7: Gasto Brasil, despesas no país superam a marca de 3 trilhões de reais.
14: Despesas públicas do Brasil neste ano já ultrapassaram os 3 trilhões de reais. Os gastos do governo federal, estados, Distrito Federal e municípios são registrados em tempo real pela plataforma Gasto Brasil, desenvolvida pela Confederação das Associações Comerciais e Empresariais do Brasil, a CACB, em parceria com a Associação Comercial de São Paulo. De acordo com o levantamento, entre 1º de janeiro e 15 de julho, os gastos do governo federal somaram cerca de 1 trilhão e 400 bilhões de reais. No mesmo período, os municípios responderam por 829 bilhões de reais em despesas, enquanto os estados e o DF consumiram 811 bilhões. Cláudio Queiroz, coordenador do Gasto Brasil e consultor da CACB, destaca que o ano eleitoral pode estar influenciando para o atingimento da marca de 3 trilhões de reais, que chegou cerca de 20 dias antes do que no ano passado, e deve deixar a vida daqueles que serão eleitos mais complicada.
15: Eu entendo que pode ser, sim, uma probabilidade de os gastos serem um pouco maior e mais populistas esse ano e trazendo um reflexo no exercício seguinte. Seja qual for o governo que for assumir, ele vai ter que pagar um incêndio que já começou.
14: Ainda de acordo com dados da plataforma, os gastos com previdência nas três esferas de gestão alcançaram um valor de 858 bilhões de reais. Para Queiroz, o crescimento de despesas dessa natureza indica que todas as camadas governamentais devem revisar os gastos.
15: Só isso representa uma despesa de aproximadamente 74% do total da despesa primária dele. Isso implica de uma má gestão que o governo está tendo. Então nós estamos tendo gastos diretamente em linhas que não estão trazendo benefício direto para nós.
14: Criada em 2025, a plataforma apresenta os gastos públicos primários de todas as esferas de governo. A ferramenta facilita a análise de dados e a tomada de decisão a fim de contribuir para o fortalecimento da transparência, da gestão fiscal e da tomada de decisões baseada em evidências. O objetivo do painel é ampliar a transparência das contas públicas brasileiras e não fazer uma análise qualitativa desses gastos. Reportagem Álvaro Couto.
7: Aprovado no Senado, a aposentadoria diferenciada para agentes de saúde trará impacto de 70 bilhões de reais aos municípios, aponta CNM.
16: A aprovação pelo Senado da proposta que cria regras especiais de aposentadoria para agentes comunitários de saúde e agentes de combate às endemias pode pressionar as contas das prefeituras. O alerta é da Confederação Nacional de Municípios, a CNM, que estima que a medida poderá gerar um impacto de 70 bilhões de reais nas contas municipais. Na avaliação da CNM, além do impacto econômico, a proposta também apresenta vícios de inconstitucionalidade ao impor aos municípios regras previdenciárias e funcionais com elevado impacto financeiro. Para a entidade, as mudanças interferem na autonomia administrativa, orçamentária e previdenciária dos entes locais e comprometem o equilíbrio federativo. O presidente da CNM, Paulo Ziukowski, afirmou em nota que a aprovação da proposta pode comprometer as finanças dos municípios, caso não haja definição de uma fonte de custeio. Entre outros pontos, o texto estabelece regras de transição para a aposentadoria da categoria, reconhece a atividade como essencial ao Sistema Único de Saúde e restringe a contratação temporária e terceirizada desses profissionais, salvo em situação de emergência em saúde pública. Em nota, a Confederação alertou que entende que, ao reduzir requisitos para aposentadoria, a PEC estabelece hipóteses de integralidade e de paridade, ampliando obrigações dos regimes próprios de previdência social, sem observar o equilíbrio financeiro e atuarial exigido pela Constituição de forma adequada. A proposta, que prevê aposentadoria diferenciada para agentes de saúde, agora aguarda promulgação. Com informações da Agência Senado e da Agência CNM de Notícias, Bianca Mingotti.
7: É agora às 8 horas e 22 minutos, Rádio Cultura FM, Cultura News, de volta amanhã, sexta-feira, após a nossa Ave Maria. Supervisão e direção de Sérgio Rodrigues. Até lá.
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17: 6:22.
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2: Bem, 18 horas e 28 minutos aqui na 90.1. A gente volta daqui a pouco, né? Daqui a pouco a gente volta aí com mais música pra você, mais sucesso aqui na 90.1.
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3: 6h29. 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
1: Vem voltando aí com a nossa parte musical. Agora 18 horas e 34 minutos, 90.1. Agora chegando Shalamar, A Night to Remember, pra você matar a saudade.

0: A Night to Remember. Ei, demais, hein? Saudade linda. Daqui a pouco a gente volta aí com a última sequência para você ligado comigo aqui na 90.1 e o nosso Flash Total.
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2: 6:46.
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1: Lembra que é o nosso Flash Total, você ouve aí de segunda a sexta-feira o programa Tarde Total comigo, Edson Palma.

Ok, gente, assim vamos encerrando mais um programa Tarde Total de hoje, quinta-feira. Bom, daqui a pouco tem a Voz do Brasil à noite, Sertanejo Classiel, volta amanhã, sexta-feira com você, estando, né, aqui na 90.1. Deixa a saideira com Cazuza, o tempo não para, nem pode, né? Um abraço, fui!

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1: Quinta-feira, 16 de julho de 2026.
0: Vamos ao destaque do dia, aos destaques do dia na Voz do Brasil.
1: O governo brasileiro repudia a decisão dos Estados Unidos em impor tarifa de 25% sobre produtos nacionais.
0: O plano estabelece medidas para empresas atingidas pela taxação. Graziele Bezerra.
2: Ministro da Fazenda, Dario Durigan, explicou que o plano Brasil Soberano, criado durante o primeiro tarifaço anunciado pelos Estados Unidos, será ampliado.
1: Produtores rurais e cooperativas afetados por eventos climáticos poderão renegociar dívidas.
0: É o que estabelece medida provisória publicada no Diário Oficial da União. Thaís de Araújo.
3: De acordo com a medida, produtores que registraram perdas de ao menos 30% em duas ou mais safras poderão renegociar débitos com prazo de 8 anos.
1: Controle do diabetes. SUS começa a oferecer insulina glargina, um medicamento de ação prolongada.
0: O público-alvo são pacientes de 2 a 18 anos e idosos com mais de 70 anos. Natália Koslick.
4: A insulina glargina ofertada pelo SUS permite um controle mais estável da glicemia.
1: Hoje, na apresentação da Voz do Brasil, Mariana Jungmann e Luciano Seixas.
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1: O governo federal reagiu após a divulgação de nova taxação imposta pelos Estados Unidos aos produtos brasileiros.
0: A nova tarifa de 25% será cobrada a partir da próxima semana a produtos que são importados pelos Estados Unidos do Brasil, como açúcar, etanol, tabaco, madeira e calçados.
1: A medida foi tomada após investigação feita pelo escritório do representante do comércio dos Estados Unidos.
0: Para o Brasil, as justificativas para um novo tarifaço não têm embasamento.
1: A repórter Graziele Bezerra acompanhou os desdobramentos e tem mais informações. Boa noite, Graziele.
2: Boa noite para você também, Luciano. Boa noite para Mariana e boa noite para o ouvinte da Voz do Brasil. A primeira reação do governo brasileiro foi uma nota da Secretaria de Comunicação Social da Presidência da República e nela o governo diz que segundo estatísticas do próprio governo norte-americano, os Estados Unidos acumularam nos últimos 15 anos mais de US$ 424 bilhões em superávit de bens e serviços com o Brasil. E essa nota diz ainda que todas as alegações dos Estados Unidos foram refutadas pelo Brasil e que vai levar o caso à Organização Mundial do Comércio.
0: Agora, Grazi, o que os Estados Unidos alegaram para impor essas tarifas?
2: Bom, eles fizeram uma investigação que foi iniciada em julho de 2025 pelo escritório do representante comercial dos Estados Unidos, e esse escritório acusa o Brasil de adotar práticas consideradas aí prejudiciais ao comércio norte-americano em áreas como o mercado digital, PIX, regulação de plataformas digitais, propriedade também intelectual, acesso ao mercado do etanol, combate à corrupção e desmatamento. Bom, o ministro das Relações Exteriores, Mauro Vieira, falou hoje com a imprensa e informou que desde março de 2025 o governo brasileiro manteve mais de 30 reuniões presenciais, virtuais também ou por telefone, aí nos níveis presidencial, ministerial, técnico também, com autoridades norte-americanas. E citou o exemplo, segundo ele, o PIX é uma infraestrutura política, pública, na verdade, de pagamentos, que foi criada pelo Banco Central e está disponível a todas as instituições financeiras que atuam no Brasil e que não há competição desleal.
5: Não é sério falar em competição desleal gerada pelo PIX. As acusações sobre desmatamento também são absurdas. Desde 2022, reduzimos significativamente o desmatamento na Amazônia e no Cerrado. Estes são apenas dois exemplos. Todas as alegações dos norte-americanos para justificar a aplicação de tarifas não têm lastro na realidade.
1: Grazi, as exportações brasileiras para os Estados Unidos terão que impacto?
2: Bom, vamos lá, Luciano. O ministro do Desenvolvimento, Comércio, Indústria e Serviços, Márcio Elias, disse que 2.100 produtos ficaram de fora dessa nova lista, né, de taxação, produtos aí como café, suco de laranja, carne, fertilizantes e aeronaves, mas o impacto do novo tarifaço já foi calculado pelo governo.
6: Com essa nova tarifa que foi decidida ontem, nós vamos ter cerca de 18% das nossas exportações para os Estados Unidos atingida, que corresponde a 7,4 bilhões de dólares. Isso levando em conta o ano de 2024, antes, portanto, do início do tarifaço. Mas elas estão diversificando o mercado e nós vamos continuar nesse processo de diversificação do mercado. A participação dos Estados Unidos nas exportações brasileiras, que era de 12,1%, já caiu para 9,4%.
0: Bom, Grazelli, o governo detalhou as medidas que vão ser adotadas para socorrer esses setores afetados?
2: Já começou a falar, sim, como é que vai ser esse socorro. O ministro da Fazenda, Dario Durigan, explicou que o plano Brasil Soberano, que foi criado durante o primeiro tarifaço anunciado pelos Estados Unidos, vai ser ampliado, mas as novas medidas ainda vão ser detalhadas e dependem das conversas com os setores afetados.
7: Nós já temos prontos os mecanismos de proteção das nossas empresas e dos nossos empregos. Os setores afetados serão mais uma vez chamados ao diálogo e nós ampliaremos e reforçaremos o Plano Brasil Soberano, que dá apoio a quem foi injustamente afetado pelo tarifaço dos Estados Unidos. Seguiremos abertos à diplomacia e à negociação, seja com os Estados Unidos, seja com qualquer outro país.
2: E além disso, o ministro da Fazenda diz também que o governo vai estudar se aplica a lei da reciprocidade nesse caso. Essa norma autoriza que o governo, autoriza o governo, na verdade, a aplicar restrições equivalentes, e aí no caso equivalentes aos Estados Unidos. Segue com vocês, Mariana, Luciano.
1: Obrigado, Grazielle Bezerra, pelas informações ao vivo aqui na Voz do Brasil.
0: Pois é, e onde estão as principais oportunidades de exportação dos produtos brasileiros?
1: Informações como essa constam no painel Acordo Mercosul-União Europeia, lançado pela Apex Brasil.
8: A biodiversidade amazônica está ganhando espaço no mercado internacional por meio de itens como a castanha do Brasil e o açaí. Na Cooperativa Central de Comercialização Extrativista do Estado do Acre, por exemplo, 50% da produção é vendida para fora. Segundo Cássio Almada, gerente de vendas da cooperativa, os produtos já alcançam 17 países e a ideia é seguir conquistando novos mercados.
9: A gente vem buscando novas alternativas de mercado e verticalizando também a nossa produção para atender com subprodutos aí, tanto para castanha, principalmente agora para fruta, que nós vamos ingressar no mercado para exportação e atuar em todos os continentes.
8: Uma nova plataforma digital foi criada para apoiar as exportações do país. É o painel Acordo Mercosul-União Europeia, que permite identificar produtos com maior potencial de exportação e os benefícios tarifários previstos no acordo entre os dois grupos econômicos, como explica Laudemir Miller, presidente da Apex Brasil.
10: Todas as empresas, os produtores rurais, as cooperativas podem entender a realidade do Acordo Mercosul-União Europeia e aplicar a seu caso concreto, principalmente para planejar o aumento dessa exportação.
8: Em vigor desde maio deste ano, o acordo entre Mercosul e União Europeia prevê a redução e a eliminação gradual de tarifas para mais de 9 mil produtos exportados pelo Brasil. É possível acompanhar a situação de produto a produto por meio da nova ferramenta que está disponível no site www.apexbrasil.com.br. Reportagem Gabriela Noronha.
0: Pois é, a gente segue falando de vendas ao exterior, mas agora de frutas. Entre as principais que agradam os fornecedores estrangeiros estão a manga, o melão, o limão e a melancia.
1: Em 2025, foram mais de 1 milhão de toneladas exportadas para os mercados internacionais.
11: Ricas em sabor e em nutrientes, as frutas estão entre os 13 produtos brasileiros mais exportados para o exterior. E o país figura entre os principais exportadores internacionais. Os produtores brasileiros vendem frutas secas e frescas, como manga, melão, limão e lima, uva, melancia, mamão, abacate e banana. Os principais destinos são a União Europeia e os Estados Unidos. Em 2025, foram exportadas 1 milhão e 300 mil toneladas de frutas, que renderam em vendas US$ 1.570 milhões. O secretário de Comércio e Relações Internacionais do Ministério da Agricultura e Pecuária, Luiz Rua, comenta os dados das exportações brasileiras de frutas.
12: O Brasil, a despeito de ser um grande produtor de frutas, tem uma posição no ranking mundial dos exportadores acima da 20ª colocação. E nós temos, entre as principais frutas exportadas pelo Brasil, as mangas com 340 milhões no ano passado, depois o melão com 230, o limão com 200 milhões de dólares exportados.
11: O produtor e exportador Celso Zancan trabalha com a produção de uvas e principalmente de maçãs, o carro-chefe das vendas. Para este ano, a expectativa da empresa é vender 10 mil toneladas da fruta para os mercados internacionais. Ele costuma vender os produtos para países como Índia, Rússia, Portugal, Bangladesh, Irlanda e Arábia Saudita. Celso conta que para isso há um trabalho contínuo para que a produção atenda às exigências dos potenciais compradores mundiais.
13: A qualidade, ela é a mesma no mundo inteiro. A maçã, você tem que entregar uma maçã apresentável, sem danos mecânicos, sem defeitos aparentes, assim como uma boa coloração e uma boa crocância. E a questão sanitária, a questão de segurança alimentar. Cada país tem uma exigência um pouco diferente sobre algumas moléculas, permitem no Brasil, não permitem na Europa. Então isso você tem que atender, porque chegou num país e a NASE, ela acusar que está fora desses limites ou está com uma substância não permitida naquele país, a carga vem de volta, né?
11: Até maio deste ano, as exportações de frutas já somavam 663 milhões de dólares. Segundo dados da Organização das Nações Unidas para Alimentação e Agricultura, em 2024, o Brasil foi o quarto maior produtor de mamão do mundo e o quinto maior exportador mundial de manga, melão, melancia e banana. Reportagem Márcia Fernandes.
0: Produtores rurais que perderam pelo menos 30% da produção em duas safras podem renegociar dívidas com prazo de até 8 anos.
1: Uma medida provisória assinada nesta quarta-feira, 15 de julho, também dá suporte a agricultores afetados por eventos climáticos, como no Rio Grande do Sul.
0: Saiba como vai funcionar a renegociação.
3: De acordo com a medida, produtores que registraram perdas de ao menos 30% em duas ou mais safras poderão renegociar débitos com prazo de 8 anos, incluindo 2 anos de carência, sem a necessidade de pagamento de entrada. Além disso, segundo o ministro da Fazenda, Dario Durigan, a medida provisória prevê condições para a renegociação de dívidas de produtores rurais afetados por eventos climáticos, incluindo os casos registrados no Rio Grande do Sul.
14: Em especial, olhando para o Rio Grande do Sul, para quem teve mais perda em razão de mudança climática, nós estamos reconhecendo que se tiver 3 perdas, o prazo vai para 10 anos.
3: A medida provisória prevê ainda a criação de um fundo garantidor de crédito, com aporte de até 2 bilhões de reais, para dar suporte às operações de renegociação. Segundo o ministro da Fazenda, Dario Durigan, o fundo poderá contar com a participação de estados e municípios na sua estruturação.
14: Também vamos convocar os estados e municípios que queiram contribuir com o fundo garantidor, para que de alguma maneira a gente tenha mais proteção com redução de spread, redução de juros.
3: A medida provisória determina que as taxas de juros sejam definidas de acordo com o porte do produtor e a origem das perdas. Nos casos relacionados a eventos climáticos, os juros serão de 5% ao ano para beneficiários do Programa Nacional de Fortalecimento da Agricultura Familiar, o PRONAF. 8% para produtores enquadrados no Programa Nacional de Apoio ao Médio Produtor Rural, o PRONAMP, e 11% para os produtores de maior porte. A MP terá validade imediata de 120 dias após a publicação, mas precisará ser aprovada pelo Congresso para não perder a vigência. Com locução de Thaís de Araújo, reportagem Gabriela Noronha.
1: Uma ferramenta que auxilia produtores rurais e cooperativas a consultar crédito.
0: É o simulador do Programa Nacional de Fortalecimento da Agricultura Familiar, o PRONAF.
1: A plataforma online informa condições de financiamento compatíveis com o perfil do produtor e as instituições financeiras que operam na região.
15: A plataforma disponível online é voltada para agricultores familiares e cooperativas no âmbito do Programa Nacional de Fortalecimento da Agricultura Familiar, o PRONAF. A ferramenta pode ser utilizada também por técnicos de assistência técnica e extensão rural, agentes financeiros, sindicatos e outras organizações que orientam agricultores familiares sobre o acesso ao crédito rural. O produtor Natanael Dalbianco tem uma propriedade de 10 hectares no município de Jaboticaba, no Rio Grande do Sul, onde investe no plantio de milho e trigo. Ele também é técnico agrícola e trabalha com outros produtores da região. Natanael conta que já utilizou o simulador de crédito do Pronaf para saber as linhas de créditos disponíveis.
16: Já fiz a utilização do navegador do computador, traz todas as linhas de crédito, então fazer a pesquisa de saber qual que é a linha de crédito ideal, inclusive taxa de juros e condição de pagamento.
15: Para acessar as informações, é preciso responder algumas perguntas sobre a situação do agricultor, como renda familiar e localidade. O mais importante é responder o que pretende financiar. Se o objetivo é, por exemplo, a compra de maquinário, reformas na propriedade rural ou projetos de energia solar. Em seguida, são informadas as linhas de crédito e as condições de financiamento compatíveis com o perfil e quais as instituições financeiras que operam em cada região. A ferramenta reúne todas as informações sobre o Pronaf, como explica a ministra do Desenvolvimento Agrário e Agricultura Familiar, Fernanda Machiavelli.
17: Ele responde algumas perguntas simples e já fica sabendo quais são as linhas de crédito que são adequadas ao perfil, quais são as taxas de juros e as condições de pagamento. Porque a gente tem taxas de juros que variam de acordo com a renda da família. Depois que você faz a simulação, aí sim você pode se dirigir a uma das instituições bancárias que operam o Pronaf. Todos os bancos públicos, bancos cooperados, o banco vai analisar a sua capacidade de pagamento de acordo com sua renda e com seu histórico.
15: Seu Natanael, que já acessou o simulador diversas vezes, explica como vai planejar os investimentos da próxima safra.
16: Custeio de milho agora, safra de verão, e depois custeio de trigo, safra de inverno. Tem os demais investimentos para maquinários.
15: Vale lembrar que a plataforma não substitui a análise realizada pelas instituições financeiras, nem garante a contratação do crédito. Para conhecer a ferramenta, acesse simuladorpronaf.mda.gov.br. Reportagem Edinaldo Júnior.
0: Pois é, e a projeção econômica para o setor agropecuário no mês de junho deve chegar em R$1,4 trilhão.
1: O levantamento mensal divulgado pelo Ministério da Agricultura e Pecuária é calculado com base no desempenho das lavouras e no faturamento dos produtos rurais.
0: Em junho, o produto com maior participação na estimativa foi a soja, que representa cerca de 24% do valor total estimado.
18: O levantamento de junho do valor bruto da produção agropecuária, divulgado pelo Ministério da Agricultura e Pecuária, estima que o faturamento da produção dentro dos estabelecimentos rurais alcance R$1,4 trilhão. Desse total, 64% correspondem ao faturamento da lavoura, o que representa R$893 bilhões. A soja lidera com o valor estimado de R$335 bilhões. Na sequência, estão bovinos, milho, cana-de-açúcar e frangos. Juntos, esses segmentos representam 68,3% do valor bruto da produção agropecuária nacional. Na análise por unidades da Federação, Mato Grosso registra o maior valor estimado, seguido por Minas Gerais e São Paulo. O valor bruto da produção agropecuária é calculado mensalmente com base nas estimativas de produção e nos preços recebidos pelos produtores rurais. Thaísa Vitória para a Voz do Brasil.
1: Crianças, adolescentes e idosos com diabetes vão ter acesso à insulina glargina pelo SUS.
0: Esse medicamento possui uma resposta mais prolongada no organismo e permite um controle mais estável da glicemia.
1: Todos os estados devem receber o insumo até o final do mês, segundo estimativa do Ministério da Saúde.
4: A insulina glargina ofertada pelo SUS tem ação prolongada e, na maioria dos casos, permite apenas uma aplicação diária. Outros tratamentos podem exigir até 3 aplicações no mesmo período. Além disso, permite um controle mais estável da glicemia, como destacou a secretária de Ciência, Tecnologia e Inovação em Saúde, Fernanda Denegri.
19: Ela é mais estável porque ela é de longa duração, então ela permanece no corpo por 24 horas, então ela reduz as chances de hipoglicemia ao longo do dia, reduz o risco de dar aquela hipoglicemia noturna, que quem usa insulina às vezes se preocupa, né?
20: O público-alvo são pacientes de 2 a 18 anos incompletos com diabetes tipo 1 e pessoas com 70 anos ou mais com diabetes tipo 1 ou 2. O paciente Ubiratã Geraldo Pinto Ribeiro, de 80 anos, já começou a fazer uso do novo medicamento.
21: Comecei a aplicar esse remédio uma vez por dia, pego no posto de saúde com receita médica, o enfermeiro me explicou como se deve aplicar, eu aplico e estou com a diabetes controlada.
20: Mais de 250 mil tubetes de insulina glargina foram encaminhadas a 16 estados. Também foram distribuídas 52 mil canetas reutilizáveis para aplicação do medicamento. O Ministério da Saúde estima que todos os estados recebam os insumos até o fim de julho. De acordo com a secretária Fernanda Denegri, de Ciência, Tecnologia e Inovação em Saúde, a transição para o novo tratamento será feita de forma gradual.
19: 2 milhões de pacientes que usam insulina no SUS, então a ideia é que neste ano 30% das pessoas já possam migrar para essa insulina mais moderna, no ano que vem seria 60% e ao longo de 3 anos a gente completaria para chegar até 80% dos pacientes.
20: Para ter acesso ao medicamento, o cidadão deve procurar a unidade básica de saúde mais próxima de sua residência, com a receita médica carimbada. Pais, responsáveis ou cuidadores também podem solicitar a substituição pela nova insulina. Junto ao medicamento, será entregue uma caneta reutilizável para aplicação, com validade de 3 anos, além das agulhas necessárias para administração correta. Reportagem Natália Koslick.
0: Se você é motociclista e pensa em comprar um capacete novo, atenção.
1: Uma mudança na fiscalização promete dar mais segurança na hora da compra.
0: Desde o início do mês, todas as lojas e fabricantes só podem vender capacetes com um novo selo do Inmetro.
1: A novidade é a presença de um QR Code que permite checar a autenticidade do equipamento usando o celular.
22: Muito além de um acessório obrigatório, o capacete pode ser a diferença entre a vida e a morte. E os números mostram por quê. Em 2024, mais de 37 mil pessoas morreram no trânsito brasileiro. Quase 42% dessas vítimas eram motociclistas. Em Brasília, o aposentado e motociclista Getúlio Hahnemann viveu na prática a importância de um capacete certificado. Após um acidente de moto, ele escapou de sequelas graves graças ao equipamento de segurança.
23: O carro na minha lateral deu uma freada e apareceu um camarada que estava atravessando. O carro não atropelou ele e sobrou para mim. Não tive mais nada grave porque eu estava usando capacete.
22: Histórias como a do Getúlio reforçam a importância de escolher um produto certificado. Desde 1º de julho, fabricantes, distribuidores e lojas só podem vender capacetes com o novo selo de conformidade do Inmetro. A principal novidade é um QR Code que permite ao consumidor verificar na hora da compra se o produto é autêntico. O chefe da divisão de regulamentação e qualidade regulatória do Inmetro, Hércules Antônio da Silva Souza, explica a mudança.
24: A gente identificou uma série de fraudes nos selos da conformidade ao selo do Inmetro que eram usados até então, que vai levar o consumidor a ter uma informação falsa. O segundo é que a gente está criando uma ferramenta que agora permite uma informação muito mais qualificada. Ele agora pode se utilizar de um QR Code que vem no selo, único, inviolável, que não pode ser falsificado. Ele, ao utilizar essa leitura do QR Code, ele passa a ter informações muito mais qualificadas.
22: Quem já possui um capacete certificado com o selo antigo pode continuar usando normalmente. A mudança vale apenas para a comercialização de novos produtos. Capacetes vendidos sem o novo selo e sem o QR Code passaram a ser considerados irregulares. Alerta Hércules Antônio do Inmetro.
24: Um capacete sem selo é, na verdade, uma compra inadequada, porque você está se colocando numa condição de risco, acreditando que o capacete vai te proteger, mas na hora que você mais precisar dele, ele vai falhar, porque ele não passou pelos ensaios de avaliação.
22: O empresário Iago Dias, dono de uma loja de capacetes em Brasília, defende a mudança e fala o que é preciso ficar atento na escolha de um capacete.
25: Verificar o selo do Inmetro, se realmente é legítimo, saber o tamanho certo. E o terceiro, que eu falo muito para meus clientes, é não economizar onde há segurança. Então, prezar sempre pela qualidade.
22: Na dúvida, a recomendação é simples. Comprar sempre em estabelecimentos confiáveis, conferir o novo selo do Inmetro e verificar a autenticidade pelo QR Code. Afinal, quando o assunto é capacete, economia nunca pode custar segurança. Reportagem Pablo Mundim.
0: Inscrições para o processo seletivo do FIES, o Fundo de Financiamento Estudantil, para o segundo semestre do ano, acabam amanhã.
1: O FIES oferece financiamento a estudantes matriculados em cursos superiores de instituições privadas.
0: As inscrições devem ser feitas no Portal Único de Acesso ao Ensino Superior.
1: E essas foram as notícias do Governo Federal.
0: Uma realização da Secretaria de Comunicação Social da Presidência da República.
1: Com produção da empresa Brasil de Comunicação.
0: Fique agora com as notícias do Poder Judiciário e do Congresso Nacional. Boa noite.
1: Boa noite para você e até amanhã.
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6: Supremo Tribunal Federal divulga nota sobre manifestações do governo dos Estados Unidos.
7: Eleições 2026. TSE já pode divulgar boletins e orientações ao eleitorado.
6: Para o STJ, direito de retenção por benfeitorias em imóvel não se aplica a inquilino inadimplente.
7: Boa noite, eu sou Marcela Luiza.
6: E eu sou Walter Lima.
7: O Supremo divulgou uma nota nesta quinta-feira em resposta às manifestações do governo dos Estados Unidos sobre decisões da justiça brasileira.
6: O STF afirma que atua exclusivamente por força da Constituição Federal, reforçando que as decisões tomadas são públicas e fundamentadas na Constituição e nas leis do Brasil.
7: O Supremo destaca que a independência do Poder Judiciário é um princípio essencial do Estado Democrático de Direito e defende que as relações entre países devem respeitar a soberania e a autonomia das instituições.
6: Também afirma que eventuais divergências entre Estados devem ser tratadas por vias diplomáticas e pelo direito internacional, e não por ações que possam pressionar o judiciário. Por fim, o tribunal reafirma que continuará a trabalhar com independência em defesa da Constituição, da democracia, da separação dos estados e do Estado de Direito.
7: Em regra, inquilino que fez benfeitorias tem direito de permanecer no imóvel alugado até ser indenizado.
6: Só que para o STJ, se ele for inadimplente, não pode usufruir do direito de retenção. Fátima Uchoa.
9: A locadora ajuizou ação de despejo com pedido de rescisão contratual, retomada do imóvel e pagamento dos aluguéis e encargos em atraso. O juízo de primeiro grau decretou o despejo e condenou a inquilina a pagar os débitos, mas assegurou o direito de ela ser indenizada por melhorias comprovadas e ser compensada por valores gastos com reforma. O Tribunal de Justiça de Goiás afastou o direito de retenção do imóvel, mantendo os demais pontos da decisão. No STJ, a terceira turma negou o pedido de retenção. Segundo a relatora ministra Nancy Andrighi, a falta de pagamento rompe o equilíbrio contratual e afasta a boa-fé objetiva necessária para o exercício do direito de retenção.
7: Petrobras vai ter de indenizar viúva de mergulhador que prestava serviço para a estatal.
6: A decisão reconhece que a morte do profissional foi causada pela falta de segurança no ambiente de trabalho. Marla Lacerda.
10: O trabalhador terceirizado morreu durante uma operação de mergulho no litoral do Ceará. Com base em laudo pericial, a Justiça do Trabalho Cearense concluiu que o acidente estava ligado diretamente às más condições dos equipamentos utilizados pelo mergulhador. O TST manteve a decisão e responsabilizou a Petrobras subsidiariamente por ser a tomadora do serviço.
7: A partir de hoje, o Tribunal Superior Eleitoral poderá utilizar espaços na programação de rádio e televisão para divulgar comunicados e orientações sobre as eleições 2026.
6: O objetivo é ampliar o acesso da população a informações confiáveis sobre o processo eleitoral.
7: Poderão ser veiculados, por exemplo, esclarecimentos e incentivos à participação feminina, a participação dos jovens e da comunidade negra na política.
6: O TSE também pode divulgar esclarecimentos aos cidadãos sobre as regras e os procedimentos de votação.
7: Justiça assegura a educação diferenciada para indígenas do município de Novo Repartimento, no Pará.
6: Sentença também invalida a exigência inconstitucional para a contratação de professores indígenas. Sabrine Menezes.
3: A ação foi proposta pelo Ministério Público Federal após atraso no ano letivo de 2025 nas escolas das aldeias. Ao analisar o caso, a Justiça condenou o município, a União e o Fundo Nacional de Desenvolvimento da Educação, o FNDE, a implementarem uma série de medidas corretivas e ao pagamento de R$ 750 mil por danos morais coletivos. A determinação garante que crianças indígenas da etnia Paracanã tenham direito à educação escolar intercultural, diferenciada e bilíngue.
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7: Uma boa noite.
6: E até amanhã.
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11: Eu sou Paula Groba.
12: E eu sou Humberto Pinheiro.
11: E estes são os destaques de hoje do Jornal do Senado, que começa agora.
12: Acordo entre Congresso e governo viabiliza a renegociação de dívidas rurais.
11: Senado aprova restrições ao compartilhamento de imagens de vítimas de crimes e acidentes.
12: Avança projeto que acaba com liberdade provisória para presos em flagrante por crimes hediondos.
11: Boa noite.
12: Boa noite.
11: Presos em flagrante por crimes hediondos podem perder o direito à liberdade provisória. A mudança está prevista em um projeto aprovado pela Comissão de Segurança Pública do Senado.
12: O texto prevê 7 hipóteses em que a liberdade provisória deverá ser negada pelo juiz. Os detalhes com Bruno Lourenço.
13: A proposta aprovada na Comissão de Segurança Pública proíbe expressamente que juízes concedam liberdade provisória ou apliquem medidas cautelares alternativas à prisão para quem for detido em flagrante cometendo crimes considerados de extrema gravidade. O relator, senador Wilder Moraes, do PL de Goiás, diz que a impunidade e a soltura reiterada de criminosos perigosos alimentam os índices de violência.
14: Indivíduos que pratiquem delitos de tal natureza não devem ser agraciados com liberdade provisória, sendo por isso insuscetíveis de qualquer imposição de medida cautelar diversas da prisão. Criminosos que praticam crimes hediondos devem permanecer presos. Foi esse o objetivo do nosso constituinte originário e, em último caso, do próprio povo brasileiro, verdadeiro titular do poder constituinte.
13: O texto prevê 7 hipóteses em que a liberdade provisória deverá ser obrigatoriamente negada pelo juiz. A proibição de soltura passa a valer para réus reincidentes, com histórico de múltiplas prisões em flagrantes anteriores, integrantes de organizações criminosas, armadas ou milícias, pessoas que portem ilegalmente armas de fogo de uso restrito ou proibido e quem cometer crimes hediondos, crimes com violência ou grave ameaça, ou envolvidos com tráfico interestadual ou internacional de drogas. O projeto seguiu para a Comissão de Constituição e Justiça.
11: Também avançou no Senado o projeto que assegura a mudança de nome completo a mulheres vítimas de violência doméstica.
12: Uma medida especial de proteção quando houver risco à integridade física ou psicológica da mulher. Repórter Patrícia Oliveira.
26: Mulheres que sofrem violência doméstica e familiar poderão alterar o nome e o sobrenome para dificultar a localização da vítima pelo agressor em caso de perseguição. Pelo texto aprovado, a mudança dependerá de decisão judicial. Será solicitada pela própria vítima e tramitará sob segredo de justiça. O relatório lido pelo senador astronauta Marcos Pontes, do PL de São Paulo, estabeleceu prazo de 5 dias úteis para os cartórios fazerem a alteração.
27: Pode envolver acompanhamento especializado, restrições de acesso a informações, mudança de localidade e outras providências necessárias a neutralizar a ameaça. Graves.
26: A proposta também prevê a alteração do nome completo dos filhos menores, após avaliação, para garantir a segurança da família. O projeto segue para a Comissão de Constituição e Justiça.
11: E por falar em proteção, o Senado aprovou um projeto com regras para a divulgação de imagens de vítimas de crimes e acidentes. Quem registrar ou compartilhar esse tipo de conteúdo poderá ser punido com pena de de 6 meses a 2 anos de prisão.
12: A proposta, inspirada no caso da cantora Marília Mendonça, segue agora para nova análise da Câmara dos Deputados. Repórter Pedro Pincer.
4: De autoria da deputada Laura Carneiro, do PSD do Rio de Janeiro, o texto aprovado estabelece que não haverá crime quando a divulgação for necessária à administração da justiça, atender a interesse público devidamente justificado ou ocorrer com o consentimento da vítima. A proposta ainda altera o Código Civil para prever que o registro ou a divulgação de imagens de vítimas de crimes ou acidentes e de cadáveres poderão ser proibidos quando atingirem a honra da pessoa retratada ou tiverem finalidade comercial. Atualmente, a legislação já prevê restrições para a divulgação de escritos e imagens de uma pessoa nessas situações. O relator, senador Marcelo Castro, do MDB do Piauí, explicou o que motivou a apresentação do projeto.
15: Foi o acidente que aconteceu com a cantora Marília e compositora Marília Mendonça, que foi filmada a imagem dela, foi divulgado. Isso causou um grande trauma e esse projeto visa exatamente a proteger essas imagens. Imagem de pessoas que são vítimas de acidente ou de violência.
4: O texto alternativo de Marcelo Castro altera ainda a pena prevista no texto original. Em vez de reclusão, a punição passa a ser de detenção de 6 meses a 2 anos e multa. Por causa das mudanças aprovadas pelo Senado, o texto volta para a nova análise da Câmara dos Deputados.
11: A Comissão de Assuntos Sociais debateu regras para o trabalho por aplicativos. Representantes dos trabalhadores cobraram mais segurança, proteção social e transparência.
12: Já representantes das plataformas defenderam a preservação da autonomia e da flexibilidade. Repórter Henrique Nascimento.
16: Segurança, proteção social e regras para as plataformas estiveram em debate na Comissão de Assuntos Sociais. A audiência reuniu trabalhadores, empresas, especialistas e representantes do poder público para discutir a regulamentação do trabalho por aplicativos. A senadora Leila Barros, do PDT do Distrito Federal, defendeu um equilíbrio entre direitos e sustentabilidade do setor.
17: É esse equilíbrio que buscamos, assegurar direitos e condições dignas de trabalho sem inviabilizar o desenvolvimento do setor.
16: A presidente do Sindicato dos Motoristas de Aplicativo de Mato Grosso, Solange Moraes, chamou a atenção para a segurança dos profissionais.
17: Porque o trabalhador por aplicativo não pede esse privilégio. Ele pede apenas aquilo que qualquer cidadão brasileiro merece. Direito de trabalhar, direito de viver. E é o direito de voltar para casa com segurança.
16: Segundo o IBGE, o número de pessoas trabalhando por aplicativos teve um crescimento de 25%, atingindo a marca de quase 2 milhões de pessoas.
11: E a senadora Roberta Scioli, do Republicanos de Roraima, defendeu a adoção de medidas para ampliar a oferta de voos e reduzir o preço das passagens aéreas no estado. A parlamentar destacou que dados do Anuário do Transporte Aéreo apontam Roraima como o estado com a maior tarifa média do país e afirmou que a situação compromete a mobilidade da população.
12: Segundo a senadora, o elevado custo das passagens dificulta o acesso a serviços de saúde, educação e oportunidades de trabalho, além de afetar o desenvolvimento econômico do estado. Roberta Scioli informou que solicitou esclarecimentos ao Ministério de Portos e Aeroportos sobre as ações previstas para ampliar a concorrência e reduzir as tarifas.
17: Não queremos apenas explicações, queremos planejamento, compromisso e resultados. Roraima precisa de mais voos, melhores horários, maior concorrência e políticas públicas que reconheçam as particularidades da região norte. Porque morar em Roraima não pode significar pagar a passagem aérea mais cara do Brasil.
11: O plenário do Senado aprovou o pedido de urgência para análise do projeto que muda as regras do seguro rural. Com a decisão, a proposta que veio da Câmara dos Deputados não precisará passar pelas comissões do Senado e poderá ser votada diretamente pelo plenário. O presidente da Casa, Davi Alcolumbre, afirmou que o acordo para a votação foi construído com o governo e destacou o apoio do ministro da Fazenda em exercício, Dario Durigan, nas negociações.
12: E um acordo entre o Congresso e o governo viabilizou a edição da medida provisória que trata da renegociação de dívidas rurais para produtores de todo o Brasil.
11: Segundo o texto, a medida é uma resposta ao salto da inadimplência no setor, que praticamente dobrou nos últimos 2 anos. Repórter Douglas Castilho.
18: Diante desse cenário, resultado da maior recorrência de eventos climáticos extremos, como as enchentes do Rio Grande do Sul, e da instabilidade internacional intensificada por conflitos como as guerras na Ucrânia e no Oriente Médio, a medida provisória cria novas linhas de crédito rural e permite que a União participe de um fundo garantidor para cobrir operações de empréstimos aos produtores afetados por catástrofes naturais. Ao agradecer pela parceria com o ministro da Fazenda, Mário Durigan, a ex-ministra da Agricultura, a senadora Tereza Cristina, do PP de Mato Grosso do Sul, falou da extensão da MP.
19: Atendendo não só o Rio Grande do Sul, mas a todo o Brasil, porque foi atendido não só os produtores que têm problemas de endividamento por conta de problemas climáticos, mas também por problemas de renda. Então, ampliou-se muito o escopo. Foi um ótimo acordo pelo Brasil.
18: A medida provisória, que tem eficácia imediata, será analisada por uma comissão mista de senadores e deputados federais antes de ser votada pelos plenários da Câmara e do Senado.
12: Edição de Paula Groba e trabalhos técnicos de João Lira, o Jornal do Senado fica por aqui. Acompanhe agora as notícias da Câmara dos Deputados. Boa noite.
11: Boa noite e até amanhã.
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20: Câmara prioriza atendimento de mulheres que sofreram perda gestacional.
21: Proposta cria sala exclusiva de perícia médica em crianças e adolescentes.
20: Comissão aprova penas à empresa que permite pornografia criada por IA.
21: Parlamentares analisam selo de inclusão para micro e pequenas empresas.
20: Boa noite. Avança na Câmara a proposta que cria o selo Empresa Inclusiva. O objetivo é reconhecer empresas de pequeno porte que contratam pessoas com deficiência, como informa a repórter Silvia Munhato.
22: A Comissão de Trabalho aprovou o projeto que cria o selo Empresa Inclusiva para micro e pequenas empresas. A ideia é reconhecer empresas de pequeno porte que promovam a inclusão de pessoas com deficiência em seus quadros de funcionários. A relatora, deputada professora Marcivânia, do PCdoB do Amapá, defendeu a medida.
23: Eles vão ter um selo que vai dar credibilidade, vai fazer as pessoas também olharem para essas empresas de forma diferente, porque existe um sentimento, acho que de todo mundo, de valorizar empresas que tenham boas iniciativas.
22: O selo será uma certificação concedida pelo Poder Executivo, com validade de 2 anos, às empresas que cumprirem um conjunto de requisitos, como manter percentual mínimo de trabalhadores com deficiência, adotar medidas de acessibilidade física e digital e utilizar tecnologias assistivas. As empresas certificadas terão direito ao uso da logomarca oficial do selo, além de prioridade em programas governamentais. Segundo dados do Cadastro Geral de Empregados e Desempregados, citados na justificação do projeto, mais de 17 milhões de brasileiros possuem algum tipo de deficiência, mas menos de 1% dos vínculos empregatícios ativos correspondem a esse grupo. A legislação atual obriga apenas empresas com 100 ou mais empregados a reservar vagas para pessoas com deficiência. O projeto que cria o selo Empresa Inclusiva para empresas de menor porte será analisado agora pela Comissão de Defesa dos Direitos das Pessoas com Deficiência. Da Rádio Câmara de Brasília, Silvia Munhato.
5: Política.
21: Chico Alencar, do PSOL do Rio de Janeiro, avalia que o volume de emendas parlamentares previsto no orçamento de 2026 enfraquece a articulação entre os poderes. O deputado também afirma que os recursos, estimados em 61 bilhões de reais, distorcem o planejamento nacional.
20: Chico Alencar ainda aponta que a falta de rastreabilidade e transparência na destinação das emendas mantém práticas semelhantes ao orçamento secreto, com prejuízo para políticas públicas de saúde, educação, mobilidade urbana e infraestrutura.
21: Tadeu Abreu Venere, do PT do Paraná, repudia a indicação irregular de emendas parlamentares por pessoas sem mandato eletivo ativo. Na opinião do deputado, a tentativa de criar o que ele chama de poder paralelo gera constrangimento e a perda de credibilidade do Congresso.
20: Ao elogiar decisões judiciais recentes de bloqueio de bens e recursos contra dirigentes partidários e ex-parlamentares, Tadeu Venere reforça que a indicação de verbas é um direito exclusivo de quem foi eleito pelo povo. Ele cobra investigações e punição dos responsáveis por irregularidades.
21: Roberto Monteiro Pai, do PL do Rio de Janeiro, critica o uso que políticos fazem do nome de Deus para se aproximar do eleitorado. O deputado cobra coerência ética e respeito aos mandamentos religiosos nas condutas diárias e no respeito ao próximo.
20: Roberto Monteiro Pai alerta que todos prestarão contas de suas ações e palavras. O congressista destaca que, mesmo defendendo seu campo político, a direita evita ataques pessoais a seus adversários em respeito aos princípios que professa.
21: Eli Borges, do Republicanos do Tocantins, manifesta preocupação com o que considera ameaças à liberdade religiosa no Brasil. Ele cita a interrupção de culto evangélico por policiais e questionamento a uma oração feita em um fórum de conselheiros tutelares.
20: Eli Borges afirma que manifestações de fé vêm sendo tratadas com restrições crescentes em espaços públicos e religiosos. Ele assinala que o país precisa levar a sério a defesa da liberdade religiosa para evitar que cultos sejam limitados por decisões institucionais.
5: Ciência e tecnologia.
21: A comissão aprova punições a empresas que permitem pornografia criada por inteligência artificial. A repórter Júlia Lopes nos conta quais serão as penas.
0: A Comissão de Comunicação da Câmara aprovou um projeto de lei que prevê multas e sanções para empresas de tecnologia e redes sociais que permitirem a criação e a circulação de pornografia gerada por inteligência artificial, as chamadas deepfakes. Pelo texto, fica proibido o uso de IA para criar imagens ou vídeos de nudez e conteúdo sexual sem autorização da pessoa envolvida. No caso de adultos, a prática só será permitida com consentimento expresso. Já para menores de idade, a regra é ainda mais rígida. Qualquer

0: casos de abuso sexual infantil online, muitas vezes envolvendo o uso de IA para a criação de deepfakes, cresceram e ultrapassaram 63 mil registros em 2025, o segundo maior número em 20 anos. Para o autor da proposta, deputado João Daniel, do PT de Sergipe, a ideia é promover uma internet mais responsável e garantir punição para quem comete crimes no ambiente digital.
1: Nós precisamos utilizar a inteligência artificial, as redes sociais, para o bem, para o amor, para a solidariedade, para a boa informação. Não podemos aceitar esse tipo de ação que é cometida por criminosos que utilizam a inteligência artificial e as redes sociais para prejudicar e cometer crimes através da internet.
0: O projeto também determina que conteúdos gerados por IA tenham identificação clara como marca d'água, indicando que são artificiais. Além disso, obriga as plataformas a remover rapidamente conteúdos ilegais e a manter canais acessíveis para denúncias. A proposta ainda prevê punições para quem produzir ou compartilhar deepfakes sexuais envolvendo menores ou adultos sem consentimento. Nesses casos, as vítimas poderão ser indenizadas por danos morais e materiais. A proposta que impõe sanções a empresas de tecnologia que permitem a circulação de conteúdo sexual pornográfico gerado por inteligência artificial sem consentimento segue agora para análise da Comissão de Ciência e Tecnologia. Da Rádio Câmara de Brasília, Júlia Lopes.
2: Segurança Pública.
3: Contrária ao projeto de lei que criminaliza a misoginia, Clarissa Tércio, do PP de Pernambuco, afirma que o texto ameaça as liberdades de expressão e religiosa sem garantir proteção efetiva às mulheres. Segundo sua leitura, a proposta ainda pode prejudicar a empregabilidade feminina e gerar insegurança jurídica.
4: Clarissa Tércio contesta a informação de que o grupo de trabalho que analisava o projeto aprovou por unanimidade o texto. De acordo com a parlamentar, todas as deputadas de oposição votaram contra e desmerecer esses votos já é, por si só, um ato de silenciamento e misoginia.
3: Já Maria do Rosário, do PT do Rio Grande do Sul, solicita aprovação imediata do projeto de lei da misoginia e faz um apelo pelo fim da obstrução da matéria. Ela argumenta que a proposta é urgente para salvar vidas e combater a escalada de violência contra as mulheres no país.
4: Maria do Rosário afirma que a violência de gênero mata 4 mulheres por dia no Brasil. A deputada critica o uso de discursos religiosos para justificar o ódio contra elas e observa que o projeto também ajuda a reduzir o número de crianças órfãos de vítimas de feminicídio.
3: Luiz Lima, do Novo do Rio de Janeiro, critica o posicionamento da bancada governista em votações que endurecem regras de cumprimento de pena para crimes hediondos. Ele defende punições mais rígidas como resposta ao aumento da violência contra diferentes grupos da população.
4: Luiz Lima sustenta que o combate à criminalidade exige medidas mais severas a quem comete homicídio e crimes contra crianças. O parlamentar afirma que a segurança pública deve proteger toda a população, sem distinção de raça, gênero, orientação sexual ou posição política.
2: Agricultura.
3: Câmara aprovou e encaminhou para análise do Senado o projeto de lei que proíbe a comercialização de leite em pó importado reconstituído no Brasil.
4: A ideia é proteger o produtor brasileiro e garantir mais transparência ao consumidor, como informa a repórter Maria Neves.
5: A Comissão de Constituição e Justiça da Câmara dos Deputados aprovou o projeto que proíbe a reconstituição de leite em pó importado para que seja vendido na forma líquida no Brasil. Pelo texto, empresas que descumprirem a norma ficam sujeitas à multa de até R$ 1 milhão. O infrator também poderá sofrer suspensão do alvará de funcionamento de forma temporária ou definitiva. De acordo com a autora do texto, deputada Daniela Rainer, do PL de Santa Catarina, o produtor de leite brasileiro sofre uma crise sem precedentes, causada em grande medida pela importação de leite em pó, que é reidratado e vendido como leite fluido no mercado interno. De acordo com ela, além de defender os produtos nacionais, o projeto traz proteção para o consumidor.
6: Esse projeto de lei busca também que o consumidor saiba o que ele está consumindo, mas especialmente

0: para que o nosso produtor de leite tenha o seu produto valorizado, para que o agricultor brasileiro, o produtor de leite brasileiro, tenha sim condições de se recuperar e não tenha essa concorrência desleal batendo na porta dele todos os dias, que em muitos casos acabou inviabilizando a produção leiteira brasileira.
1: O relator da proposta na comissão, deputado Domingos Sávio, do PL Mineiro, também afirma que a medida busca proteger o mercado interno de práticas desleais de comércio. Segundo o parlamentar, a preferência pela utilização de leite nacional não configura discriminação arbitrária. Representa apenas um instrumento legítimo de política pública voltada à proteção da cadeia produtiva do país. Domingos Sávio sustenta ainda que a norma não proíbe a importação do produto, somente busca restaurar um mínimo de isonomia entre o produtor nacional de leite e o produto reconstituído a partir de matéria-prima importada e subsidiada. O texto aprovado permite a reidratação do leite em pó para venda no mercado nacional somente em caso de desabastecimento do produto na forma líquida. Da Rádio Câmara de Brasília, Maria Neves.
2: Comissões. A inclusão da injeção semestral contra o HIV no SUS esbarra em preço alto, segundo apontaram especialistas em debate realizado recentemente na Câmara. A reportagem é de Emanuele Brasil.
3: O Ministério da Saúde, especialistas e representantes da sociedade civil afirmaram em debate na Câmara dos Deputados que o alto custo e o monopólio imposto pela indústria farmacêutica dificultam a incorporação do medicamento lenacapavir ao Sistema Único de Saúde. O fármaco que previne a infecção pelo HIV com apenas duas injeções anuais, é defendido por especialistas e pela sociedade civil como a principal solução para reduzir o estigma e o abandono da prevenção diária em comprimidos. Embora o lenacapavir já tenha um registro na Anvisa, ele ainda não está disponível no SUS. O medicamento passa agora por uma fase de definição de preço pela Câmara de Regulação do Mercado de Medicamentos. Somente após essa etapa é que o CONITEC, Comissão Nacional de Incorporação de Tecnologias no SUS, avaliará se o custo-benefício permite a oferta gratuita na rede pública. Coordenadora da mesa, a deputada Duda Salaber, do PSOL de Minas Gerais, ressaltou que a atualização das tecnologias de prevenção é fundamental para atender as populações mais vulneráveis de forma digna. A parlamentar é autora de um projeto de lei que declara o medicamento como de interesse público, passo que pode facilitar uma futura quebra de patente.
4: Nós não queremos um SUS refém do mercado. Nós queremos lenacapavir no SUS e queremos vida acima das patentes.
3: O debate foi encerrado com a cobrança de que o governo federal defina uma estratégia clara para garantir o acesso ao lenacapavir antes da Conferência Internacional de AIDS, que acontecerá no Brasil em julho. Da Rádio Câmara de Brasília, Emanuele Brasil.
2: Direitos Humanos.
5: O projeto cria sala exclusiva nas perícias médicas ligadas aos estados para atendimento de crianças e adolescentes.
2: O repórter José Carlos Oliveira tem mais dados sobre a proposta.
6: Em fase final de análise na Câmara dos Deputados, projeto de lei cria sala exclusiva nos institutos médico-legais para atender crianças e adolescentes vítimas de violência. A proposta do deputado Marcos Polon, do PL do Mato Grosso do Sul, já passou pelas comissões de segurança pública e de previdência. Resta apenas a aprovação da Comissão de Constituição e Justiça para o texto seguir diretamente para a análise do Senado. A relatora, deputada Daniela do Vaguinho, do Rio de Janeiro, explica o principal objetivo da proposta.
7: O projeto enfrenta um problema muito grave, a revitimização. Hoje, muitas crianças e adolescentes vítimas de violência precisam passar por perícias em ambientes comuns dos MLs, dividindo espaço com adultos, inclusive suspeitos e pessoas em situações graves, o que é totalmente inadequado. Isso aumenta o trauma.
6: O texto prevê que os IMLs destinem locais exclusivos para esses jovens sem risco de exposição a situações intimidantes ou vexatórias durante o processo judicial. Daniela do Vaguinho ressalta que as secretarias estaduais de segurança pública e as polícias civis terão prazo de 2 meses para cumprir a regra a partir da transformação da medida em lei.
7: O que buscamos é garantir proteção, respeito e cuidado nesse momento tão delicado. São mudanças simples, mas muito significativas. Uma sala exclusiva rompe com a lógica atual dos MLs. Garante privacidade, evita o contato com adultos e suspeitos e com um espaço adequado e equipe preparada, a escuta é mais segura, o exame é mais cuidadoso e a prova mais qualificada.
6: A proposta segue diretrizes da Constituição e do Estatuto da Criança e do Adolescente quanto à proteção desses jovens diante de todas as formas de negligência, violência e opressão. Da Rádio Câmara de Brasília, José Carlos Oliveira.
8: Saúde.
5: A Câmara aprovou prioridade de atendimento no SUS para mulheres que sofreram perda gestacional. Entenda a medida com a repórter Sofia Peçanha.
9: A Comissão de Constituição e Justiça aprovou o projeto que garante prioridade de atendimento psicológico e social pelo Sistema Único de Saúde, o SUS, para mulheres que sofreram aborto espontâneo, óbito fetal ou perinatal. O aborto espontâneo ocorre quando a gestação é interrompida de forma natural. O óbito fetal ocorre quando o bebê morre ainda durante a gravidez. E o óbito perinatal envolve mortes registradas no fim da gestação ou nos primeiros dias após o nascimento. O texto aprovado altera a Lei Orgânica de Saúde, além de reunir outros 5 projetos que estavam sendo analisados em conjunto e que tratavam da humanização do luto parental, do atendimento especializado no SUS e da adoção de protocolos específicos para esses momentos por hospitais públicos e privados. A relatora das propostas nas comissões de Previdência e de Constituição e Justiça, a deputada Cristone Nieto, do PL do Rio de Janeiro, destacou que os serviços de saúde devem estar atentos para o sofrimento das mulheres cuja gravidez resultou em óbito do bebê.
10: Desse modo, resta mais que evidente a necessidade que haja acompanhamento profissional dessa gestante, a fim de que o luto, o sentimento de perda enfrentado por elas, seja devidamente conduzido.
9: Entre as medidas previstas estão: prioridade de atendimento psicológico, acompanhamento multiprofissional, separação de alas hospitalares para mães que sofreram perda gestacional e possibilidade de registro do nome escolhido pelos pais para bebês natimortos na sessão de óbito. Segundo o parecer aprovado, a proposta busca estabelecer diretrizes gerais de acolhimento e humanização no atendimento às famílias, sem detalhar procedimentos específicos em lei. O projeto também prevê medidas para evitar constrangimentos às mães em situação de luto durante a internação hospitalar, além de ações de orientação e capacitação de profissionais de saúde. Segundo a deputada Cristone Nieto, a proposta tem impacto direto no processo de recuperação emocional das famílias.
10: São medidas que, inclusive, levam em conta o tratamento respeitoso para com a família e, principalmente, para com a mãe, já que seu efeito também tem natureza psicologicamente benéfica e integrativa.
9: O projeto que garante prioridade no SUS para mulheres que sofreram perda gestacional será analisada agora pelo Senado. Da Rádio Câmara de Brasília, Sofia Peçanha.
8: Homenagem.
2: Paulo Teixeira, do PT de São Paulo, homenageia Valmir Rodrigues Chaves, conhecido como Bill do MST, falecido em abril. O deputado registra que a liderança popular contribuiu para a organização de trabalhadores do campo, assentamentos, cooperativas e comunidades rurais.
5: Termina agora o Jornal Câmara dos Deputados, produzido pela Rádio Câmara, com trabalhos técnicos de Wellington Teles e apresentação de Val Monteiro e Márcio Aquilissardi. Uma boa noite para você.
2: A Voz do Brasil volta amanhã. Boa noite.
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0: noite, amigos da Rádio Cultura. Está começando agora o Cultura Sertaneja Classe A, o seu encontro diário com a tradição e o coração do sertão. Eu sou Tota Meneghel e vamos ficar juntos até as 10 da noite.
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1: 8:19.
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1: 8:37.
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